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você tá meio enfadado ou é o frio que tá fazendo você ficar assim? Se anime, brinque não. Rapaz, que friozinho é esse? Friozinha básica não, tá frio mesmo, né? Tá frio, tá 18 graus aqui em Cubira, tem lugar que tá 17, né, Edson? Edson tá lá em Altinho, tá na Baronesa, tá 17 graus agora aí, né, Edson? Com certeza. Frio de cachorro da risada. Bom dia, minha gente, bom dia. 5:02 aqui no Agreste, 5:02, agradecendo a Deus mais um dia de vida, por mais um dia de trabalho, a você pela audiência, aqui em Cubira, pelo Brasil afora, em qualquer lugar do mundo, né? Ouvindo aqui a nossa rádio. Muito obrigado mesmo. Segunda-feira, hoje dia, já são 21 do mês, tá vendo aí, ó? 21 de setembro, hoje é o dia do fazendeiro. Ô Edson, olha aí, ó. Hã? Dia do fazendeiro, Edson, hoje. É o dia da árvore também, é, rapaz. Dia da árvore também. Dia do rádio e do radialista de novo. Não, de novo não. Esse aqui é a data que eu cuidei. Setembro, dia 21 de setembro. Dia do rádio e do radialista. Aí depois foi criado mais uma data, né? É, rapaz. Depois foi criado mais uma data. Todo mundo sabe da história. Olha, bom dia para todo mundo. 5:03, boa segunda-feira, boa semana para todos nós. Você que acorda cedinho, Paulo Fidelis está lá em São Paulo também, como sempre, ouvindo aqui a nossa rádio. Muito obrigado, Cícero Fidelis. Bom dia. Bom dia para todo mundo mesmo. 5:03.

Alegre despertar, 5:09 aqui no Agreste. Olha, deixa eu mandar os parabéns para Heitor. Heitor, 17 anos completando hoje, né? Parabéns, Heitor. Em nome do papai Erivaldo, da mamãe Juliana, a irmã Ellen, toda a família, né? Então, parabéns, Heitor. Felicidades, muitos anos de vida, com saúde e paz. Hoje, segunda-feira, dia 21 de setembro, há 17 anos, pela madrugada, na hora que Heitor nasceu, Erivaldo ligou para mim e disse: ó, passaram aí, já se passou, né? Já se foram aí 17 anos, já se foi 17 anos e que o Heitor nasceu. Rapidinho, né? Tá um homem hoje, eu passo por ele, nem sei quem é mais. Parabéns, viu, Heitor? Felicidades, muitos anos de vida, Deus continue abençoando você. Seu papai é um homem de bem, meu amigo de muito tempo, né? E sua mamãe, toda a família aí, né? Bem estruturada, graças a Deus. Parabéns, Heitor, felicidades. Deus continue abençoando você. Aqui em Cupira, viu? Mora ali, vizinho à escola Abdias João Inácio, aqui em Cupira, né? Parabéns, Heitor, felicidades. Olha, 5:11 aqui no Agreste. Hoje é o dia do fazendeiro, né? Dia do fazendeiro, rapaz. É, você está dizendo aqui 16 graus lá em Altinho. Eu não disse a você que tem lugar que está dando 17 aqui em Cupira, tem lugar que está menos 16 graus. Eita, rapaz, é frio de cachorro da risada mesmo. Olha, hoje é o dia do fazendeiro. Escuta aí, Edson, ó.

0: 5 horas, 14 minutos aqui no Agreste, Teixeirinha, né? A letra, as músicas Teixeirinha, tem uma letra que você escuta hoje, amanhã, depois e não enjoa, né? Porque tem letra bem mixada, música, né? É música, não era barulho, não era poluição sonora, música mesmo, né? 5 horas, 14 minutos aqui no Agreste, pra você que acorda cedinho, bom dia. Para você que tá aí, né, trabalhando, para quem tá em casa, bom dia. Inflação, é assim que eu conheço, Inflação tá lá no Nova Esperança, sempre curtindo aqui a nossa rádio. Muito obrigado aí pela audiência, aos amigos que acordam cedo, aqui em Cupira e pelo Brasil afora. O nosso horário tá um pouco resumido aqui, mas quero agradecer a todo mundo que está aí curtindo aqui a nossa rádio. Bom dia mesmo, para mandar abraço, mandar mensagem, mas a gente tá aqui levando um abraço para todo mundo mesmo. Muito obrigado pela audiência. 5:15 agora.
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5h20 aqui no Agreste, 5h20. Muito obrigado pela audiência, você que está aí no café da manhã. 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O que é que eu tenho mais aqui? Cláudio Venâncio está em Bonito. Falei agora com o Cláudio. Um abraço, Cláudio. Muito obrigado aí pela audiência. Cláudio Venâncio, que é nosso amigo de muito tempo, né? Grande abraço, Cláudio. Muito obrigado aí, viu, pela audiência. Em Bonito, sempre curtindo aqui a nossa rádio, me convidando para ir em Bonito. Nunca mais eu fui em Bonito, faz tempo, né? Faz tempo que eu fui em Bonito, rapaz. Bom, agora vou dar uma passadinha lá, ir até as cachoeiras, por ali, né? Rever os amigos, muitos amigos nós temos ali em Bonito, né? 5h22 aqui no Agreste, 5h22. Tanta notícia, meu Deus, só de política aqui, né? É um pedindo pra chegar lá e outro pedindo pra não sair, pra manter não sei quem preso e começa. Eita, meu Deus! Eu não sei proposta de uma, pra uma presidência da República. A gente tá ouvindo cada proposta. Eu não sei, é fazer da pessoa idiota, né? Eu não faz não, viu? Eu não faz não. Que me dá revolta logo, me deixa chateado. É, votar em mim pra eu manter fulano preso, não sei o quê. Mas que conversa. E a gente vota para uma nação ser governada, ser administrada, para estar alguém se vingando de alguém por questão partidária, por questão política. Aí eu votar porque o comandante proclama se vingar. Rapaz, que ponto a gente chega, né? Que ponto. Ouvindo algumas coisas para isso, sem querer você escuta a pulso. É porque tem que ouvir mesmo. Ai, não sei não, viu? 5h23 aqui no Agreste, Alcimar Monteiro. Minha rainha.

0: Alegre despertar, 5 horas 31 minutos. Dedé e Silva, bom dia, Dedé. Muito obrigado aí pela audiência. Dedé sempre curtindo aqui a nossa rádio, né? Muito obrigado aí, viu? Valeu. Um abraço pra Vânio, lá em Lagos Gato da Lanchonete, curtindo também cedinho aqui a nossa programação. Muito obrigado aí pela audiência. 5h31.
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5 horas, 35 minutos aqui no Agreste, 5h35. Bom dia para Edivaldo Oliveira. Edivaldo Oliveira, que é nosso companheiro de rádio e é pintor também, né? O homem é profissional, tá dando um grau lá em casa, dando uma arrumadinha. Bom dia, Edivaldo, ali na rua São João Batista, curtindo aí com a família. Bom dia, Fátima, todo mundo aí, um abraço, hein? Edivaldo Oliveira, Edivaldo é uma figura, né? E suas histórias, a gente sempre tá conversando. Edivaldo é uma figura. Hoje o tempo tá aberto, Edivaldo. Hoje não tem desculpa pra não pintar o restante lá não, né? Hoje tá aberto o tempo. 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O que eu tenho mais aqui? Deixa eu lembrar. 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Um abraço, pessoal aqui em Cupira, pelo Brasil afora e qualquer lugar do mundo, muito obrigado mesmo, né? Hoje em qualquer lugar do mundo, desse jeito. Auxiliadora Serra do Jardim de Agrestina, bom dia, muito obrigado aí pela audiência também. Hoje é o dia do radialista, é dia do rádio, né? Hoje é o dia do rádio e o dia do radialista também. E dia do fazendeiro, 5h39, vamos lá. Rio Nordestino, deixa de chorar, menina.

5h45 aqui no Agreste. Félix Ramos e Bonito, Félix As Frutas, bom dia, Félix. Muito obrigado aí pela audiência. 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Manda um abraço aqui, Bil Pedreiro, lá em Mirussu, Bil, que acompanha nosso programa. Bil disse, o rádio já fica ligado, eu me acordo já ouvindo seu programa, rapaz. Um abraço, Bil Pedreiro, socorro, todo mundo aí, Ramon aqui em Cupira, a esposa, todo mundo que curte cedinho aqui a nossa rádio. Sebastião de Aurora também, Sebastião de Aurora era de Mirussu, mas mora em Cupira. Aí Sebastião, estou lhe ouvindo, eu mandei, pediu para dar um alô para ele já faz dias, eu esqueci, ó. Um abraço, Sebastião de Aurora, tá aqui em Cupira também ouvindo nosso programa. Muitos amigos que acordam cedo, curtindo aqui a nossa rádio, só temos que agradecer mesmo pela audiência, né? 5h46 já.

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5h50 aqui no Agreste, 5h50. E o sol chegando animado, viu? Aquela friezinha básica hoje pela manhã. Joelson Silva, fez esse frio em Agrestina ou não? Tava fazendo frio lá? Tava? Ah, por isso que chegou aqui. Ah, tava fazendo lá, né? Chegou aqui em Cupira. É pertinho também? Por isso. Rapaz, estava 17 graus aqui em Cupira, tem lugar dando 18, teve lugar que deu 16, desse jeito, né? E agora o sol tá chegando animado, bem animado. 5h50, aqui no Alegre Despertar, pessoal que está aí viajando, acordou agora, muito obrigado pela audiência, a todos os amigos que curtem aqui a nossa rádio. Eu estive sábado em Lagoa do Senhor, da Lagoa dos Gatos, e encontrei umas pessoas lá na igreja e eu não me recordo o nome, né? Só, olha, eu escuto seu programa todos os dias, viu? Então, muito obrigado, pessoal Lagoa do Sousa, da região ali. Muito obrigado mesmo, viu? Pela amizade e a consideração, a admiração que tem aqui pelo rádio, né? Pelo nosso trabalho. Muito obrigado mesmo. 5h51, um abraço para Nildo, para a esposa, né? Irmão Nildo, a esposa, filho, Nora, toda a família ali, um abraço. A irmã Marlene, o esposo, João, um abraço aí, viu? Olha, é João, eu troquei o nome, às vezes eu troco o nome das pessoas, rapaz, às vezes eu troco o nome, né? 5h51, aqui no Agreste, vamos de música, vamos lá.

0: Somente 5 minutos para as 6 da manhã, 5 para as 6. 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Joelson Silva chega com o Rádio Patrulha, o lembrete de Valdinho Construção aqui em Cupira, a loja que tem tudo para você que está construindo e reformando. Boa semana para todos nós, boa segunda-feira, parabéns para todos nós do rádio, hoje dia do radialista. Acesse
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1: Olá, bom dia, minha gente. Boa segunda-feira. Hoje é dia 21 de setembro, ano 2026. O Rádio Patrulha está no ar. É o jornal policial de maior credibilidade no horário. 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A hora certa, 6:04.
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1: 6:05. Uma mulher foi assassinada a facadas na frente do filho de 2 anos. O assassino foi preso em flagrante. A vítima, a Glécia do Nascimento Alves, natural de Crato, lá do Ceará. Ela foi vítima de feminicídio.

0: noite do sábado, por volta das 23 horas e 20 minutos. O crime aconteceu no interior de uma residência na rua José Arnaldo, no bairro de Nossa Senhora Aparecida, cidade de Exu, no sertão do Araripe. A vítima foi morta em um dos quartos da casa, com várias lesões de arma branca. Durante diligências efetuadas por policiais militares, o companheiro da Aglécia, o Damião Barbosa Gomes, de 31 anos, ele foi abordado e questionado sobre o crime. Então, o Damião confessou, sujeito frio, calculou o crime. Ele planejou este assassinato. Revelou ainda que o crime ocorreu na presença do filho do casal, uma criança de 2 anos. Única testemunha lá no local foi esta criança. A faca utilizada na ação criminosa não foi encontrada e, segundo declarações da mãe de Aglécia, a filha mantinha um relacionamento turbulento com o acusado, com esse indivíduo identificado como Damião Barbosa Gomes. Ela sofria agressões físicas com frequência, inclusive registrou denúncias anteriores na delegacia. É um sujeito aí, esse Damião, que possui extenso histórico criminal. Havia sido libertado do sistema prisional há pouco mais de um mês. Ele foi preso em flagrante, conduzido para a delegacia de polícia, e o corpo de Aglécia foi recolhido para o IML de Petrolina. O indivíduo está à disposição da justiça. É cadeia nele! 6 horas, 8 minutos.
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0: Aconteceu na cidade de Santa Maria da Boa Vista, aqui em Pernambuco, um assassinato. A vítima foi um vigia. Durante expediente no prédio da SEASA, este vigilante foi assassinado. O vigia Denis Coelho dos Santos, de 40 anos, foi a vítima do homicídio, que aconteceu nas dependências do prédio da SEASA, na rua 19, no bairro José Lustosa, em Santa Maria da Boa Vista, no sertão. Denis estava exercendo a sua função de vigilante no estabelecimento, no momento em que dois indivíduos se aproximaram em uma moto e o garupa efetuou diversos disparos contra o Denis. Ele ainda tentou correr para escapar da investida criminosa, mas não resistiu à gravidade das lesões e caiu sem vida no próprio local de trabalho. Os executores fugiram em alta velocidade, equipes do IC estiveram no local, Polícia Civil de Pernambuco instaurou inquérito para apurar as circunstâncias deste homicídio. Agora são 6 horas, 9 minutos.
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0: Repórter Adielson Galvão vai trazer no Rádio Patrulha informações que um músico que também atuava como entregador de delivery, ele morreu após ser atingido por um veículo durante racha que aconteceu na cidade de Lajedo, aqui em Pernambuco. Vamos ouvir os detalhes com o Adielson Galvão, agora 6 horas, 10 minutos. Você acompanha também através da TV Agreste Mais, aqui no Facebook. Acompanhe os detalhes, Adielson Galvão no ar.
2: Durante a noite deste sábado, um músico morreu num trágico acidente que aconteceu na PE-270, área rural, lá da cidade de Arco Verde, no trecho que liga a cidade de Arco Verde a Buíque. A vítima foi o Abner Costa Leite, tinha 38 anos de idade. Além de músico, ele também trabalhava como entregador de delivery. Estava trabalhando quando estava havendo, né, um racha entre dois veículos, um Jetta e uma SW4, e o motorista do Jetta acabou se perdendo ali, né? Perdeu o controle da direção e atingiu em cheio o Abner, que morreu no local. Inclusive, na manhã deste domingo foi realizado um protesto lá na cidade, né? Justamente de pessoas cobrando justiça. Mas eu tô aqui com o Emerson, que é primo do Abner, é o meu nobre, a cidade de Arco Verde, e realmente muito chocada, né? Diante da morte do seu primo, que era muito querido lá, músico, inclusive era maestro, né? Um cara muito requisitado também na música, não só lá em Arco Verde, mas em toda a região, amigo.
3: É, em toda a região. Ele é muito conhecido, né? Músico, é entregador de delivery, um rapaz trabalhador de direito, alegre, e vai ficar agora só saudade só, infelizmente, por incompetência de motorista, acabou perdendo a vida.
2: Pois é, cara, esses dois veículos fazendo, esses dois motoristas, né? Um guiando o Jetta e o outro guiando essa SW4, né? Fazendo ali um racha, e o motorista desse Jetta acabou perdendo o controle da direção e atingiu em cheio o teu primo, que morreu no local. E quando a polícia foi verificar, constatou que esse cara já estava com a carteira de habilitação suspensa há pelo menos um ano, meu irmão.
3: Segundo o jornal que eu vi no jornal, né, na internet, acho que foi em dezembro desse ano, agora acho que foi desse ano, eu acho. Dezembro, tava caçado.
2: Dezembro do ano passado, menos de um ano, né?
3: Menos de um ano.
2: Mas o fato é que o teu primo não tinha nada a ver com esse racha, né? E acabou perdendo a vida de graça.
3: De graça. Eu ia trabalhar, ia fazer a entrega de uma pizza e aconteceu isso aí. Olha, felizmente.
2: Ele, na música, tocava quais tipos de instrumentos?
3: Ele era sax. Sax.
2: Era, inclusive, não só músico, né? Mas ele era quem orquestrava ali a banda, né? Era maestro, ou seja, era um cara com um profundo conhecimento musical.
3: Era maestro de uma escola estadual, o Erema. De lá de Arco Verde.
2: No caso, ele era. Ele também dirigia essa banda de fanfarra. Uma banda que se apresentava lá nos desfiles cívicos.
3: Sim.
2: Casado, deixou filhos?
3: Não, tinha filho não. Ele estava solteiro.
2: Rapaz, é que a polícia puna, né, esse motorista, que não fique de graça. Agora, é do teu conhecimento, ele estava sob o efeito de álcool, o motorista do Jetta?
3: Não. Eu não sei se ele estava. Só sei que. Assim, o pessoal contou, né, que vinha pegando um racha e ele vinha e pegou de frente.
2: O amigo, e inclusive esse protesto que foi realizado lá em Arco Verde foi promovido justamente pela Associação dos Entregadores de Delivery lá da cidade. Ou seja, a própria categoria se sensibilizou e, claro, a preocupação desses profissionais, né, que trabalham muitas vezes virando a noite ali fazendo a entrega de alimentos, o risco que eles estão correndo, né?
3: É verdade, é o risco constante, né? Pois constante. Infelizmente, aconteceu isso aí.
2: O corpo da vítima, do Abner Costa Leite, 38 anos de idade, foi encaminhado aqui para o IML de Caruaru. A reportagem é de Adielson Galvão e as imagens são de Luiz Henrique.
0: 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Aconteceu um acidente com o patinete elétrico lá na cidade de Caruaru, e é uma verdadeira bagunça o que estão fazendo com estes patinetes. Diversas pessoas, sem ter o conhecimento, sem conseguir ali manobrar o equipamento, e o que aconteceu foi um acidente, porque o rapaz que estava com este patinete, ele parou em uma área proibida, na BR-104, e acabou sendo atingido, foi levado para a UPA, lá de Caruaru. Esse cara de 20 anos ficou ferido após o patinete elétrico que ele utilizava parar na área de circulação proibida, e foi atingido durante a madrugada do sábado na BR-104 em Caruaru, agreste pernambucano. O acidente aconteceu na Avenida dos Estados, no sentido Toritama. Segundo o SAMU, o rapaz apresentava escoriações nos membros superiores e inferiores, recebeu atendimento médico e foi levado para a UPA estadual. O motorista do carro envolvido no acidente não ficou ferido. Ele disse que o jovem que estava com o patinete estava parado no meio da rodovia quando ocorreu a colisão. E esse cara de 20 anos passa bem, não corre risco de morte. Foi uma colisão bastante violenta. O veículo, o vidro frontal ficou destruído, e a empresa JET, que é responsável pelo serviço de patinetes, informou que os equipamentos operam apenas dentro de áreas previamente autorizadas pela prefeitura e pela Virtron, áreas delimitadas por geolocalização no aplicativo GoJET. Segundo ainda a empresa, quando o patinete sai da área autorizada, o sistema emite um alerta sonoro, trava o funcionamento e orienta o usuário pelo aplicativo e pelo próprio equipamento a retornar para uma área permitida. Tá aí, o acidente não é o primeiro, viu? Porque se for contabilizar os acidentes desde o início, desde o funcionamento desses patinetes lá na cidade de Caruaru, são vários. Acidente envolvendo outros veículos também, mulheres que acabaram perdendo o controle do equipamento e colidindo em veículos. Olha, e tem a galera da baderna, né, que estão praticando baderna com estes patinetes lá na cidade de Caruaru. São vários vídeos aí nas redes sociais. Tá um caso sério isso aí, viu? É claro, virou febre, né? E as pessoas estão numa bagunça danada com esses equipamentos. 6h20.
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0: Lá na cidade de Agrestina, noite de domingo, com registro de uma bronca, uma ocorrência que mobilizou a Polícia Militar. O efetivo da PM rapidamente foi chamado para esta situação. O caso é muito sério, gente. É que esse homem lá de Agrestina, ele é vigilante, é vigia do município, e foi preso suspeito de ato obsceno. A polícia interviu porque o que iria acontecer era um linchamento. A população revoltada com a situação iria linchar este cara, identificado como Sérgio. Ele foi preso em flagrante, acusado de cometer ato obsceno. Isso aconteceu por volta das 19 horas da noite de ontem, lá na Avenida Josina Galvão. E esse local fica no bairro da Coab, em Agrestina. Policiais do Tático e GT local prenderam o acusado em flagrante. Ele foi conduzido para o plantão policial da cidade de Bezerros. Segundo os pais de três crianças, essas crianças teriam contado aos pais a situação que o homem, o Sérgio, teria praticado ato obsceno, e diante da gravidade do caso, os pais revoltados foram até o suspeito e, encurralado, ele entrou dentro de uma residência, pois os populares estavam a todo tempo tentando linchá-lo. A polícia militar interviu, foi até o local às pressas, conduziu a ocorrência para a delegacia, e vídeos que circulam nas redes sociais mostram que a todo momento pessoas clamavam por justiça, uma multidão lá no bairro da Coab clamando por justiça, outros ali a todo tempo incentivando que partissem para cima, que fosse para agressão contra esse cara, né? E aí o caso é investigado, averiguado, as partes envolvidas foram encaminhadas para a delegacia. É um crime aí que pode se enquadrar como crime de importunação sexual ou ato obsceno, e o desfecho aí dessa situação lá na delegacia de Bezerros já na noite de ontem. Tá aí, minha gente, registro dessa ocorrência no município de Agrestina, caso de muita repercussão. Agora, 6:23.
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0: Um homem morreu em acidente de trânsito. Mais uma fatalidade, infelizmente. O repórter Adielson Galvão tem os detalhes para o Rádio Patrulha. Vamos ouvir.
2: Um mecânico morreu e a esposa ficou ferida no trágico acidente que aconteceu por volta das 9:30 da noite do sábado. Foi na estrada que dá acesso ao sítio Caruá, na área rural de Sertânia. A vítima fatal, o Givanildo Soares da Silva, tinha 51 anos de idade. Ele era proprietário de uma oficina mecânica, fez o serviço em um carro, foi até a casa do proprietário entregar o carro, mas foi na companhia da esposa, que guiava a motocicleta. E aí estavam retornando lá para Sertânia quando acabaram sofrendo este acidente. Os dois estavam na motocicleta e acabaram colidindo lá em um carro. Tô aqui com dona Givanilda, que é irmã do Givanildo. Dona Givanilda, quem foi que provocou esse acidente que infelizmente custou a vida do seu irmão, minha amiga?
4: Foi o motorista do carro.
2: E esse motorista, qual foi a... Enfim, como foi a ação dele naquele momento para provocar este acidente que acabou resultando aí na morte do seu irmão?
4: Bom, eu não sei informar direito, sabe, que eu não estava no local. Mas disseram que ele tinha entrado na contramão.
2: E aí entrou na contramão, pegou o seu irmão e a esposa, acabou sendo fatal para ele?
4: Foi. Aí ele veio a falecer.
2: E esse motorista, ele foi submetido ao teste de alcoolemia?
4: Foi.
2: E deu positivo, negativo? Uhum.
4: Ele tava alcoólico, né?
2: Ou seja, tava cheio das biritas, né? Tava alcoolizado.
4: Isso.
2: E aí acaba pegando ali um trecho de contramão, dirigindo o veículo, acabou matando o seu irmão.
4: Uhum.
2: Ele foi preso?
4: Bom, não sei informar. Mas ele ficou lá aguardando com os guardas.
2: A senhora, o que o pessoal da guarda municipal foi?
4: Foi, isso.
2: A senhora chegou aí lá pro local?
4: Não, não fui no local, eu só cheguei até no hospital.
5: A sua cunhada, ela foi socorrida?
4: Foi.
5: Seu irmão morreu no local mesmo?
4: Foi, morreu no local.
5: E sua cunhada, qual o nome dela?
4: Quem, o nome dela?
5: A esposa Andrea. De Ivanildo, Andréa.
4: Andréa.
5: Como é que a Andréa tá?
4: Ela tá... Eu conversei com a filha dela, né? Ela falou que ela já tinha saído da sala vermelha.
5: Então, tá estável, né? Pelo menos a gente imagina que o quadro clínico dela seja estável.
4: Isso.
5: E o Givanildo, ele deixou quantos filhos?
4: Ele deixou 3 menores e 2 de maiores.
5: Ô, dona Givanilda, e a irresponsabilidade, né? O cara pegar... o carro, né? E ir para um bar, encher a cara de aguardente, aí sai dirigindo esse veículo embriagado, né? Que é uma arma, né? Na mão, um carro na mão de um irresponsável é uma arma. Foi o que aconteceu. Acabou tirando a vida do seu irmão. É um assassino, um cara desse, né?
4: Isso, né? Com certeza.
5: Revolta da família é grande.
4: Uhum. Aí eu sei que a filha ficou revoltada mesmo.
5: Pois é, gente. O corpo da vítima, do Givanildo Soares da Silva, de 51 anos de idade, que morreu neste trágico acidente lá em Sertânia, foi periciado no local pelo IC e encaminhado aqui para o IML de Caruaru.
0: 6:27, programa Rádio Patrulha, é você sabendo de tudo.
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0: 6:27. 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
0: Aqui o jornal de maior credibilidade na sua emissora líder, Agreste FM, para mais de 72 municípios. Um homem foi assassinado, o corpo foi encontrado em um córrego. É a violência que não para em Pernambuco, o crime continua. A vítima, não identificada, trajava calça jeans e botas pretas, tinha uma tatuagem no antebraço e tinha munições no bolso. O corpo deste homem foi localizado em um córrego no bairro de Jardim Paulista, na região metropolitana do Recife. Moradores que passavam no local avistaram o cadáver e acionaram a PM. O corpo estava localizado no leito do canal, em uma área de barreira cercada por vegetação densa. Nos levantamentos periciais efetuados no local, constatou-se que a vítima apresentava perfurações provocadas por disparos de arma de fogo. O homem trajava calça jeans, camisa preta e botas pretas, e durante revista, os policiais encontraram 5 munições intactas de revólver calibre 38 que estavam no bolso da calça deste cara. Também tinha a tatuagem no antebraço esquerdo com a inscrição NIOL. NYEOLI. Essa tatuagem tinha essa inscrição. E isso pode auxiliar na identificação formal. A área foi isolada, equipes do IC estiveram na cena do crime, também polícia militar, civil, e o corpo da vítima foi encaminhado para o Instituto de Medicina Legal. Ainda não há informações da autoria nem motivação para este assassinato. Minha gente, uma mulher foi assassinada com 2 tiros na cabeça. A polícia encontrou drogas no local deste crime, lá no bairro Santo Antônio, em Santa Cruz do Capibaribe. Agora, Anderson Mardoqueu vai detalhar tudo no jornal Rádio Patrulha.
6: No bairro Santo Agostinho, em Santa Cruz do Capibaribe, a vítima, Márcia Gomes da Silva, de 22 anos de idade. Para mais informações sobre este ocorrido, eu converso nesse momento com o delegado Elton Rodrigues, que pode ser relatado, doutor, é claro, de informações iniciais sobre essa situação. Mais uma vez, boa noite.
7: Boa noite. A gente está no local, a Polícia Civil no local, o IML acabando de recolher o corpo. A gente já encaminhou algumas pessoas para a delegacia para serem ouvidas. Estamos coletando essas informações, tentando colher essas informações iniciais para dar seguimento à investigação.
6: O doutor, informes iniciais também e extraoficiais repassados aqui no local de uma possível comercialização de droga aqui nessa localidade ou algo do tipo, até porque a vítima é proprietária de uma adega aqui no local.
7: Isso, foi encontrado no curso da prece local de crime, foi encontrado uma quantidade pequena de entorpecente e também alguns outros elementos também já chegaram informações de maneira informal dessa possível atividade ilícita desenvolvida, mas a gente vai apurar com calma a partir de agora.
6: Informações também de um possível esposo da vítima num presídio local?
7: Isso, o companheiro da vítima cumpre pena no presídio Juiz Passos de Souza em Caruaru.
6: Um fator a me chamar a atenção é que não houve também nenhum tipo de arrombamento aqui na localidade.
7: Não houve, a perícia não confirma isso. A gente vai tentar entender tanto a dinâmica criminosa como também as possíveis motivações a partir de agora, ouvindo testemunhas, coletando o maior número de elementos de informação para tentar concluir dentro do inquérito, identificando os possíveis autores.
6: As características de uma possível pessoa que tem aproximação com a vítima, até porque apenas 2 disparos de arma de fogo.
7: Ainda é muito cedo para uma afirmação dessa natureza, mas a gente considera essa possibilidade. E como eu disse, a partir de agora vai amadurecer todas essas informações.
6: Dinâmica inicial, o policiamento civil tem essa informação?
7: A gente tem essa informação, a gente vai confirmar com mais calma, com o resultado da perícia e também colher mais elementos para a gente tentar confirmar tudo isso.
6: Pelo menos 2 indivíduos cometeram esse ato.
7: Isso, a gente tem essa informação de que 2 indivíduos se aproximaram com a motocicleta, entraram no estabelecimento comercial e dispararam contra a vítima.
6: Arma de fogo, doutor, pistola, revólver?
7: Uma pistola, inicialmente foi afirmado pela perícia no local, mas lógico, só com o resultado, só com o relatório final da perícia local de crime, é que a gente vai ter essas informações precisas e a partir dela tentar desenvolver a investigação.
6: É claro, câmeras de monitoramento aqui no local, porém a participação da população é fundamental.
7: É sempre muito importante informações para tentar alimentar esse início da investigação. Algumas câmeras sim, a gente vai tentar mapear, coletar essas informações, elas são muito importantes.
0: Agora no Rádio Patrulha, 6:36, está aí esse crime violento para a polícia investigar. E o Anderson Mardoqueu vai voltar agora, porque ele tem o caso do pai, que foi detido pela Guarda Civil Municipal após espancar a própria filha com uma ripa de cama. Bronca pesada, é cadeia nele, Anderson Mardoqueu.
6: E mais uma ocorrência apresentada aqui no plantão da Delegacia de Santa Cruz do Capibaribe. Já início da madrugada deste domingo, efetivo da Guarda Civil Municipal desta cidade apresentando essa situação. Conversa nesse momento com o subcomandante Getúlio, que pode ser repassado, guerreiro, de informações iniciais sobre essa situação. Mais uma vez, boa noite.
8: Boa noite a todos os ouvintes, né? Um prazer falar com os amigos. Agora por volta das 9:40 da noite, do dia 19, recebi um chamado do guerreiro lá da UPA, o GCM que está de plantão lá, informando que o médico chamou ele na sala dele e constatou um possível espancamento de uma criança que deu entrada naquele momento. E de pronto ele pediu a presença da guarnição e eu, juntamente com o meu efetivo, fizemos deslocamento até o local, na UPA, 24 horas aqui nessa cidade, em Santa Cruz. E a menina, quando chegamos lá, ela se encontrava no raio-x. Estava passando já pelo raio-x, né? O pai estava lá. Quem levou ela até a UPA foi o próprio pai, né? O pai dela, genitor. Calmo, tranquilo, ele estava lá. E ela se encontrava dentro do raio-x. Após sair do raio-x, foi constatado

0: E o médico mandou retornar de novo ela pro raio-x. Ela fez, pela segunda, fez outro raio-x, botou na tipoia o braço da menor, menor de 15 anos de idade, né? E ela informou pra gente que tinha sido o pai dela que tinha batido nela, né? Ele foi espancamento, ela tá toda machucada. Ele bateu com a ripa de cama nela. Graças a Deus não teve nenhuma fratura. E nesse momento eu disse ao pai que ele ia se apresentar na delegacia, chamei o conselho tutelar que fez presente no local. E a gente tá aqui na delegacia apresentando as partes.
1: O Getúlio, ele chega a repassar algum tipo de informação, o porquê dessa atitude?
0: O pai é um cara calmo, pelo que eu vi, entendeu? Eu acho que ele bebeu, ele tinha informação de relato, tanto por ele, como por ela também tinha bebido. E foi falar com a menor, né? Acho que foi falar referente ao celular, alguma coisa, questionar ela. E ela gestou, foi algum gesto que ele não gostou. E nesse momento, quando foi o gesto, tomou o celular, ela, informação dela, jogou o celular no rosto dela e dali partiu para agressão física, né? Com a ripa de cama. E foi o que aconteceu.
1: Ele residente apenas justamente com essa menor?
0: Não, mora ele, essa menor, que ela não mora aqui, ela é da Paraíba, ambos são da Paraíba, sabe? Ele está morando aqui pouco tempo, ele é pedreiro. E tem outra menor, que é a filha dele, que é a irmã dela também, mora na casa, e o genro, entendeu? Na realidade, são três menores, né? O maior mesmo só é o pai. A irmã é menor, a outra irmã é menor, e o genro dele, que tem um relacionamento com essa menor, também menor também.
1: Um fator a me chamar a atenção, trata-se dos vários hematomas, a gente pôde visualizar ela adentrando aqui a delegacia.
0: Positivo, né? Hematoma várias partes do corpo, entendeu? Foi tirado foto, foi sendo apresentada aqui a polícia de plantão judiciária, junto ao BO da gente, e várias partes do corpo, entendeu? Foi uma situação meio chata.
1: A polícia civil já adiantou quais os procedimentos?
0: Não, no momento a ser apresentado aqui, né, foi ao comissário de plantão hoje e vai ser tomada as medidas cabíveis. Possivelmente eu não sei qual será a tomada. Ele, de pronto, nenhum momento, o pai, ele disse que não sabe o que foi que aconteceu com ele. Ele disse que saiu fora de si, né? Eu perguntei se ele tinha bebido, foi falado por ele, a menina também falou, entendeu? E no momento que ele disse que a menina, acho que desrespeitou ele com um gesto, aí ele partiu para agressão física, entendeu? Assim, você dá uma palmada no filho é uma coisa, mas quando você bate com um objeto na pessoa, aí já não é mais uma questão de educação, já parte com uma agressão, né? E entendeu? E o que aconteceu?
1: Algo mais acrescentar, fique à vontade.
0: Não, eu oriento a qualquer pai que preste atenção nessa situação, porque pelo que eu vi, né? É um trabalhador. Até o momento que ele foi, nenhum momento ele reagiu contra a guarnição, nenhum momento ele disse, não, vou toda hora. Eu disse, eu errei realmente, assumi o erro na frente da gente, da própria delegacia. Eu acho que foi para a questão da bebida. Até disse, olha, se o senhor não tem condição a bebida, quando domina o cara, então é melhor parar, né? O senhor poderia estar hoje com a filha ou com a fratura, que é pior mais ainda no seu caso, ou poder chegar a óbito pelo espancamento do senhor e por tudo isso pela bebida. Então não está dando certo. Ele sentiu muito, né? Pediu desculpa à filha na frente da gente, mas já tinha acontecido o fato. E eu tenho que apresentar as partes para a delegacia, não podia deixar, nem a gente não deixa de jeito nenhum. E foi apresentado junto também com o pessoal do conselho. Então, as medidas serão tomadas, que creio que não serão boas para ele.
1: O Getúlio, no tocante, para encerrarmos, a mãe da menor do estado da Paraíba?
0: A mãe da menor é informação por parte dele e dela que a mãe é usuária de entorpecente. O padrasto que vive com a mãe também é usuário, né? Ela está sem um pingo de documento aqui, veio da Paraíba, diz ele que foi buscar em Campina Grande sem um documento, não existe, não estuda. Informação já pelo pai, parece que ela tinha um relacionamento com o cara de 19 anos, então assim, a coisa até bem complicada, sabe? Foi repassar tudo isso pro conselho, né? Acho que vão tomar uma atitude, eu acho que ela vai ser recolhida hoje para casa de passagem aqui de Santa Cruz e amanhã será também das tomadas diante ao conselho e ao judiciário da cidade.
1: O efetivo presente nessa situação?
0: Subcomandante Getúlio que fala aqui, juntamente com o subinspetor Reus e subinspetor Neto.
1: Tá aí, situação registrada, fato lamentável, pessoal. Um desequilíbrio familiar que acabou parando aqui na delegacia. A gente agradece mais uma vez pela atenção da Guarda Civil
2: que você precisa
1: deste município. Esse pai que acabou agredindo a própria filha com um pedaço de ripa, um pedaço de madeira utilizado em uma cama conduzido aqui para a delegacia.
2: Obrigado, Anderson Mardoqueu, 6 horas 43 minutos.
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2: O Luciano Arrochadinho, lá de Agrestina, tá na audiência. Bom dia para ele. Bairro Ipiranga, tá ouvindo o programa. Luciano e a sua mamãe, um beijo no coração, viu, querida amiga? Em breve a gente toma um cafezinho. Um ex-presidiário foi executado a tiros enquanto trafegava em uma motocicleta. O crime aconteceu na cidade de Vicência, aqui em Pernambuco. Vicência, que fica na Mata Norte do estado, e a vítima, ex-presidiário, era mais sujo do que pau de galinheiro. Erinaldo Batista da Silva, 28 anos, conhecido Nau, foi executado na noite do sábado. O corpo foi encontrado às margens da rodovia PS-74, na altura do Engenho Água Doce, na zona rural lá da cidade. E o Erinaldo era natural de Timbaúba. Foi encontrado em via pública ao lado da moto que conduzia. A perícia preliminar constatou que tinha várias perfurações provocadas por disparos de arma de fogo. O local é um trecho isolado e ermo. Não há informações de testemunhas, nem a dinâmica do crime foi informada. Era usuário de drogas e, em consulta ao sistema informatizado da SDS, a polícia constatou que ele possuía antecedentes criminais, já havia cumprido pena por crime de roubo. E o perito criminal esteve no local, corpo encaminhado para o IML. Mais um homicídio em Jaboatão, homem executado na presença da família. Gilderlan Severino de Farias foi assassinado no início da tarde do sábado. O homicídio aconteceu no interior da residência que ele morava, no bairro Engenho Velho, rua Cascata do Canto, em Jaboatão. Indivíduos invadiram o imóvel e vários disparos foram efetuados contra o Gilderlan. Na frente de familiares, ele foi executado e os autores fugiram, tomando destino ignorado. Após a chegada da perícia e os procedimentos realizados, corpo encaminhado para o IML. Homicídio lá na cidade de Moreno, na noite do sábado. Um homem de 30 anos foi executado na rua Padre Anchieta, no alto da Catita, bairro de Nossa Senhora de Fátima, em Moreno, na região metropolitana do Recife. A vítima foi o José Adriano de Moraes, conhecido por Papa Léguas. O Papa Léguas, ele foi atingido com um disparo de arma de fogo no abdômen. Ao tentar se refugiar no interior de uma residência da localidade, ele acabou caindo e não resistiu aos ferimentos. Segundo familiares, Papa Léguas trabalhava com reciclagem e era usuário de drogas. Também estava ingerindo bebidas alcoólicas momentos antes de ser morto. E a família também suspeita que ele tenha se envolvido em uma discussão na área antes do crime ter ocorrido. As investigações estão em andamento. Vamos agora para a cidade de Ribeirão, na Mata Sul, porque um casal sofreu uma tentativa de homicídio lá em Ribeirão. Um homem e a mulher dele foram alvejados por disparos de arma de fogo no sábado à tarde, por volta das 15 horas, no bairro Terreirão, lá em Ribeirão. Os disparos atingiram o homem na região do abdômen e a mulher foi atingida no braço esquerdo. O casal recebeu atendimento médico no hospital local e foi transferido para o Dom Helder Câmara, no Cabo de Santo Agostinho. Não corre em risco de morte. Em depoimento prestado aos policiais, o homem disse que o atirador chegou a pé e efetuou vários disparos em direção a ele. E também a mulher, que acabou sendo atingida. Não sabe quem é o atirador, nem a motivação. Descreveu apenas que o atirador é um homem magro, de pele morena e rosto descoberto. Após o registro do caso na delegacia, a polícia realizou diligências no intuito de localizar e prender o autor dos disparos. Porém, não houve êxito nesta situação. 6:48, aconteceu um crime de morte no bairro de Dois Unidos, na zona norte do Recife. Um homem foi assassinado, não identificado. Esse homem foi morto lá neste bairro e populares não reconheceram o corpo, não tinha testemunhas, e a polícia esteve no local, isolou a área, a equipe de perícia também na cena do crime. Corpo foi recolhido para o IML, equipe do DHPP está investigando o caso. Aconteceu um crime de morte em uma praia. Corpo foi encontrado boiando no mar com sinais de espancamento lá na cidade de Olinda. O corpo deste homem não identificado foi encontrado no mar, boiando na Avenida Manuel Borba, beira-mar de Umuarama, na cidade de Olinda, na região metropolitana, lá do Recife. Populares avistaram o cadáver na água e acionaram a polícia. A área foi isolada. Equipes do IC verificaram que tinha diversas lesões na região da cabeça da vítima. Marcas compatíveis, em princípio, com agressões provocadas por objeto contundente. As autoridades informaram ainda que o homem tem uma tatuagem no braço esquerdo no formato de uma estrela com um olho no centro. Detalhe que pode auxiliar familiares e peritos no processo de identificação. Até o momento, a autoria e motivação permanecem desconhecidas. Corpo foi recolhido para o IML e o caso é investigado pelo DHPP, a Delegacia de Proteção à Pessoa. 6:50.
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2: Crime de morte na cidade de Catende. Aconteceu no bairro Avilã, esse homicídio. O bairro Avilã, que tem registrado um índice alto de crimes violentos. Local conhecido da polícia, lá em Catende, por ser uma área de tráfico de drogas, em que indivíduos atuam no tráfico ali naquele bairro, e mais um homicídio foi registrado. A vítima foi o Emerson Diogo Pacheco. Ele estava em um bar. Dois indivíduos, utilizando capacetes em uma motocicleta, chegaram lá e efetuaram vários disparos contra o Emerson, que ainda conseguiu correr, mas foi já caindo sem vida em uma área de mata nas proximidades. Os suspeitos do crime fugiram e a polícia esteve no local. Após a realização dos procedimentos, o corpo é encaminhado para o Instituto de Medicina Legal. Polícia Civil está investigando este caso. São 6:52. Faltam 8:07. Já tem a propaganda eleitoral na Rádio Agreste. Você vai acompanhar em todas as plataformas digitais o programa Visão Política. Logo depois, tá? Teremos o Visão Política aqui na sua Rádio Agreste FM. Gente, uma tragédia. Irmão de radialista morreu em acidente de trânsito que aconteceu na BR-104, na cidade de Taquaritinga do Norte. O irmão do radialista Ademilton Silva perdeu a vida neste acidente. Vamos ouvir os detalhes agora aqui no programa Rádio Patrulha. Inclusive, tem a esposa do cidadão, ela relatando, né, que está muito triste com o ocorrido. Vamos ouvir os detalhes agora nessa reportagem, caso lamentável que aconteceu lá na cidade de Taquaritinga do Norte. Agora 6:53.
4: Eu tô em choque, eu tô sem chão. Só Deus é que vai me guiar mais uma vez, porque é difícil, não é fácil não, viu?
5: No início da noite deste sábado, 19 de setembro, uma colisão envolvendo carro e moto na BR-104, no trevo da cidade de Taquaritinga do Norte. A vítima, Aleilton Ferreira da Silva, de 51 anos de idade, que estava conduzindo uma moto Honda Bros, momento que colidiu em um carro modelo Onix de cor prata, onde o motorista do carro acabou se evadindo do local. Aleilton, infelizmente, faleceu antes mesmo de receber qualquer tipo de socorro. Inclusive, no momento da colisão, a perna dele chegou a ser decepada com a violência do impacto. Aqui no local, a nossa equipe de reportagem entrevistou Dona Maria Risoneide, que é esposa do Aleilton, e conta como tomou conhecimento a respeito desse triste fato.
4: Eu estava trabalhando, passei, ele foi de manhã, foi me levar no trabalho e foi para Santa Cruz, para casa da mãe dele. E a gente passou o dia todo conversando, ele mandando áudio para mim distante, dizendo onde é que estava e tudo. E quando foi agora de 4:30, aí eu liguei para ele, seu amor, olha, vem assim embora para a gente ir para casa. Aí até eu brinquei com ele, eu disse, ó, já passeou demais por hoje, vem assim embora para a gente ir para casa, que eu já terminei aqui meu trabalho. Aí ele disse, tá certo, daqui a pouco eu chego aí. Aí eu esperei ele chegar, esperei nada. Quando foi depois, ele ligou para mim novamente, disse que tinha ido em Gravatá, na casa de uma tia. Ele ia visitar a tia, que gostava muito da tia. Esse, daqui a pouco eu chego, só que eu vou me embora para casa, vou esperar você não, isso tá certo. Aí eu fui embora para casa. Quando eu cheguei em casa, que eu tava deitada lá no sofá descansando para cuidar na janta, aí meu menino ligou para mim e disse, mãe, olha, cadê Leilton? Aí eu disse, Leilton não tá em casa não, meu filho. Aí ele disse, olha mãe, tem um acidente ali nas placas, no trevo, e parece que é ele. Aí eu disse, meu Deus. Aí ele pegou, mandou o vídeo pra mim. Quando mandou o vídeo pra mim, que eu olhei, aí eu entrei em desespero, fui procurando os vizinhos pra me ajudar. Aí falei com o vizinho lá que trabalha no hospital, disseram que a SAMU não tinha saído. Aí ele disse, mas vamos lá, Rosneide. Aí me colocou no carro e me trouxe. Quando chegou aí, deparei com essa situação aí, né?
5: Ô, dona Rosneide, inclusive, o irmão da vítima, seu cunhado, o Ademilton Silva, repórter, trabalha nessa mesma área que a gente. Vinha fazer o trabalho dele, chegando aqui se deparou também com a situação de encontrar o irmão dele morto, né?
4: É, muito triste, viu? Muito triste mesmo. Fazia pouco tempo que nós estávamos juntos, mas nós estávamos muito felizes. E agora uma coisa dessa, olha, eu estou em choque, eu estou sem chão. Só Deus é que vai me guiar mais uma vez, porque é difícil, não é fácil não, viu? Quando eu cheguei ali, que eu parei no carro, parou o carro ali, eu corri, o pessoal cuidar do carro na pista. E eu vi, pra mim ele tinha só quebrado uma perna, pra mim ele tava vivo, eu queria vir pra nós socorrer ele, pra Caruaru, pra onde for, e cuidar dele, eu queria cuidar dele, mas infelizmente foi isso que aconteceu mais uma vez, né?
5: Agora fica as boas lembranças do Lito, né?
4: Muita boa lembrança, vídeo que tem aqui no meu celular, foto e tudo, e ele era um ótimo companheiro. Não é porque faleceu, mas ele é aquele companheiro que toda mulher quer ter, um companheiro que eu tive tão pouco tempo, mas que ele estava uma pessoa, filha, Deus vai abençoar nós e nós vamos ser felizes, nós temos tudo para crescer junto. E a gente tinha planos, fazia o quê? 3 semanas que a gente tinha comprado essa moto. Se eu tivesse sonhado, se eu soubesse um negócio desse, nunca que nós ia fazer isso, mas infelizmente aconteceu.
5: Minha amiga, meus sentimentos para a senhora, esse momento difícil, viu?
4: É muito difícil, porque quando a gente está tentando se reerguer, né? Se levantar de uma queda, outra. Mas eu tenho um Deus, que o Deus, ele é meu baluarte, é aquele que vai me colocar de pé e que vai me ajudar e ajudar também a família dele nesse momento, porque só ele, não tem palavra. Só Deus.
5: A nossa equipe de reportagem entrevistou o Guarda Civil Municipal W. Silva, que repassou mais informações a respeito desse trágico acidente, inclusive trazendo uma informação que um terceiro veículo pode estar envolvido em toda esta situação.
6: Boa noite, Nilson, boa noite a todos os agrestes do Agreste Notícia. Isso, né? Infelizmente, mais uma tragédia nessa BR-104, nas proximidades aqui do trevo de Taquaritinga. Infelizmente, aí um cidadão veio a óbito depois da colisão. Um acidente grave, né, sério, onde envolveu aí 2 veículos que estão no local e um possível que pode ter se evadido.
5: O W. Silva, inclusive, o condutor do veículo Onix, até o presente momento não identificado, né?
6: Isso, né? O veículo, ele se encontra em nome de uma locadora, né, da cidade de Campina Grande. O motorista, né, e os ocupantes que estavam no veículo se evadiram após o acidente. Todas as informações foram passadas para a Polícia Civil, para a Polícia Científica, que vai iniciar as investigações e resolver esse mistério, né, desse pessoal que se evadiu.
2: 6:59, minha gente. Vem aí a propaganda eleitoral no rádio. Um beijo no coração de todo mundo. Valeu, viu? Muito obrigado pelo carinho da sintonia. Você que acompanha a nossa rádio Agreste, Cristina Borrachinha está na audiência. Valeu, Cristina. Bom dia para você. Está sempre na sintonia. Também meu amigo Mário das Frutas, lá de Agrestina, já está sintonizado desde cedinho. André de Aurino também está ouvindo o programa, está no veículo ouvindo a programação da Rádio Agreste. Valeu, André, na hora do ouvinte. Terezinha também está sintonizada aqui em Cupira. Valeu, Terezinha. Dona Bibia, na cidade de Agrestina, também está acompanhando a nossa programação. Beijo no coração. Propaganda eleitoral a partir de alguns segundos aqui no Rádio Patrulha.
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4: Nossa rádio, 7 horas 30 minutos.

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0: Agora são 7:36, 7:36. Alô você de casa, do volante, do trabalho, as nossas crianças maravilhosas, juventude. Alô vovô, vovó, mamãe, papai, de trabalhadores, onde vocês estiverem, viu? Bom dia mesmo e que a graça do nosso Senhor e Salvador Jesus Cristo esteja sempre com todos vocês, viu? E seus familiares também. Bom dia mesmo. E, gente, sob as graças de Deus, nós vamos iniciando mais um programa Visão Política dessa segunda-feira, já 21 de setembro de 2026, ano da graça do nosso Senhor e Salvador Jesus Cristo. E dizemos sempre que é com Ele, por Ele, para Ele, por todos nós, que aqui estamos para mais esse programa líder de audiência, né? 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O companheiro Abelardo, começando o programa, para minha alegria, não é? Quantos dias faltam para o encerramento desse guia eleitoral tão útil, né, para toda a população brasileira? Pois não, quantos dias faltam?
1: Deixa eu aproveitar, dar meu bom dia ao senhor, ao Edgar, ao Naldo e Lamar Júnior, bom dia a toda a nossa audiência, Deus abençoe a semana de cada um de vocês. Faltam 10 dias, Wilamar, para o fim do guia eleitoral, logo faltam 13 dias para as eleições.
0: 10 dias para terminar o guia eleitoral.
1: E 13 Abelardo, para as eleições.
0: Com esse tempo, você acha, sinceramente, que não devia esse guia eleitoral começar no mês de junho, não? Porque isso é tão útil à população.
1: Olha, não dei ideia, não, que antigamente o senhor sabe que a campanha era 90 dias, né?
0: Eu sei.
1: É melhor não dar ideia, não. Não vai que os homens escutam.
0: É porque esse guia eleitoral, ele é tão útil, ele é tão bom, que se você me perguntar qual foi um cabo daquele, e olha que eu fico assistindo, obrigatoriamente, né?
1: A gente
0: assiste
1: vendo,
0: aquela merda. Ah, desculpem.
1: A gente acaba assistindo.
0: Coisa ruim. Pois bem, aí eu fico sem entender, porque o cabo chega, olha, eu sou candidato a deputado, meu nome é Chicley de Chiclete com Banana, né? Número coisa e tal, lá vai. Prometo trabalhar pela saúde. Eu sou fulano de tal, candidato de coisa. Aí eu fico pensando, isso confunde mais do que ajuda. Faltam ainda 10 dias.
1: 10 dias.
0: Isso é uma eternidade,
1: dez
0: rapaz.
1: Dias.
0: Pelo amor de Deus. Pense, né? Eu chamo isso, teve um filme que eu assisti muito bom, Suplício de uma Paixão.
1: Mas
0: eu...
1: passa, o tempo tá voando.
0: Não, eu, esse, tá aí, voando. Esse aí eu diria, era um filme. Suplício de um guia eleitoral. Porque isso é um suplício.
1: Mas
0: um
1: martírio
0: para todos nós.
1: O tempo tá passando.
0: Bom, é. Tem que ter paciência. Vamos fazer o quê? Dar um tiro no coco?
1: Tá
0: essa porcaria? Pois bem, bom, mas vamos voltar, voltemos ao sério, voltemos àquilo que realmente interessa ao povo, que é exatamente o programa Visão Política, principalmente nesse horário. E, como eu já disse, sob as graças de Deus, não é? Nós estamos iniciando mais ele, e é sobre as graças de Deus que nós pedimos bênçãos para toda essa gente que sintoniza conosco. Eu fico pensando que faltam ainda 13, 14 dias, então, para que nós tenhamos, daqui a 15 dias, tenhamos de volta os nossos queridos internautas, né?
1: É.
0: Participando.
1: Eu acho que na apuração eles já vão estar com a gente, né?
0: Já vamos estar, com certeza, né? Se Deus quiser.
1: Deus quiser.
0: 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Bom dia. Bom, começar bem o programa, tem muita coisa boa no programa hoje, muita matéria ruim também. 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
0: Eu cumprimento aí o seu Zazá, a dona Erivanda, falou começando cedinho, né? Porque cedinho mesmo a qualquer hora, dia ou da noite, feito, principalmente quem mora distante um pouco da sede do município, essas vilas, distritos, né? Povoados, não é? Como é o caso do distrito de Cruzes, lá em Panelas, bom dia a todo o pessoal também. 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
0: 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Bom, deixa eu mandar um...
2: 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Seu Zazá mandou um abraço pro senhor, dona Erivanda também, o Júnior Lima. Estive ontem, né? Quer dizer, todos os dias, sexta, sábado e domingo, na Maratona de Cruzes, daqui a pouquinho a gente traz exatamente a cobertura completa.
0: Aí, alegria, né? Também com muito sucesso, quero parabenizar aí o nosso querido e bom amigo, né? Também colaborador dessa emissora, que é o Titão da Megastar, né? Secretário da administração, a grande maratona.
2: E aí, foram dois eventos no final de semana, né? O Enduro das Águas aqui em Cupira, o Titão coordenou tudo. Sucesso. Daqui a pouco nós vamos trazer inclusive uma entrevista com o Titão avaliando o evento e também a Maratona de Cruzes realizada aqui em Cupira, o Enduro, pelo prefeito Eduardo Lira e a Maratona de Cruzes pelo prefeito Rubem Lima.
0: Que isso foi praticamente criado por seu Zazá e dona Erivanda há muitos anos atrás, aqui em cumprimento, né? Valeu, viu, seu Zazá, dona Erivanda, prefeito também, que claro, colabora, dá total apoio, claro, a um evento como esse. 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
2: 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Mandou um abraço pro senhor, mandou um abraço pro Abelardo, para toda a nossa audiência. Denival. Ontem foi o encerramento da maratona. Ao final da premiação, o Denival convidou todos os amigos que estavam ali, né, para uma janta especial na casa dele. Que fartura, meu amigo. Olha, eu não me lembro de quando eu tinha comido tanto. Um abraço a Jeane, a esposa do Denival, toda a equipe lá do Denival, que recepcionou o prefeito Rubem, deputado Sileno Guedes, né, todos os vereadores que estavam, né, lá, que acompanharam também nessa janta especial lá em Cruzes, a casa do Denival, como sempre, portas abertas. Não. pro povo de Cruzes, de Panelas e de toda a região.
0: 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Mas companheiro, com a presença do doutor Gumeri Lopes, a elegância dele, não é?
1: Como sempre.
0: Pois bem, já aqui conosco para completar esse time de craques, porque hoje tem muita coisa para a gente levar ao ar, né, aqui no programa Visão Política. E deixa eu inicialmente cumprimentar, aquela pontualidade britânica, né, doutor Gumeri Lopes, que prazer, bom final de semana, viu, querido? Doutor Gumeri, muito bom dia, teve lá presente também, olhando, não montou numa moto, não deu vontade não, doutor, bom dia.
3: Bom dia, Willamar, bom dia. Abelardo, Edgar, Willamar Júnior, Naldo, todos que estão nos ouvindo. Não, Willamar,
0: não. Não. É porque não, a minha cunhada.
3: Não sei, moto, não. Não sou muito bom, não, para isso.
0: É de Jânio, você sabe que todos ali gostam muito de você. E ali, claro. Você disse que o doutor Gumeri ia representar a rádio. A gente ficou olhando, esperando e coisa, e nada, terminou nada mesmo. Mas, doutor.
3: Realmente. Eu só ando numa bis, de vez em quando. De vez em quando. Aí não dá pra essas coisas, não.
1: Não dá pra correr, não, né?
3: Não.
0: Foi até bom o senhor não te levar da hora, porque de repente ia lá, daí vou dar uma olhada aí a turma. Gumeri! Aí o senhor se entusiasmava, botava a sua bis ali. Não.
3: Não.
0: Nem o pessoal.
3: Gumeri. Nem o pessoal, não dá, não.
0: Não dá, não.
3: Lama, antes de começar, né, eu sempre trago algumas novidades.
0: Esse é claro.
3: Teve uma lei que ela modificou um pouco o sistema eleitoral. Ela foi aprovada, foi sancionada em março, agora de 2026, que foi chamada a lei antifacção. Eu acho que todo mundo ouviu falar.
0: Ah, demais.
3: Essa lei, ela é uma lei que combate as facções criminosas e combate também o crime organizado.
0: Sim.
3: Ela foi apelidada de lei Raul Jungmann, né? Você conheceu bem. Raul Jungmann faleceu agora há pouco, foi deputado federal, rapaz, foi ministro da segurança pública.
0: Perfeito.
3: No governo Michel Temer. E essa lei, um dos artigos dessa lei, ela trazia a proibição dos presos provisórios votarem. Você sabe, né, que sempre as pessoas que estavam presas, mesmo com prisão preventiva, prisão provisória, ou prisão em decorrência de uma condenação, mas que não transitou em julgado ainda, esses presos, eles poderiam votar. A partir dessa lei de março, ela proíbe todo preso provisório de votar, de ter o direito ao sufrágio, ao voto. Mas o TSE, o Tribunal Superior Eleitoral, analisando essa lei, ela decidiu que esse ano ela não vai ter vigência para esse ano. Portanto, no dia 4 de outubro, todos os presos provisórios, aqueles que não têm condenação definitiva transitada em julgado, eles vão poder votar.
0: Que pena. Que pena. Bandido pode votar.
3: Todos eles.
0: Qualquer pena, o cara pegou pena máxima.
3: Se não tiver, se não tiver transitado em julgado a condenação dele, se tiver em recurso, ele vai poder votar. Todos
0: mas se ele for preso, já condenado.
3: Se for condenado, não vai poder votar. Nunca pôde.
0: Ah, me deu agora um alívio. Ainda bem. Ainda bem.
3: A mudança principal dessa lei era exatamente isso. Você foi preso, já ficava proibido de votar. Mas vai valer para as próximas eleições.
0: Pronto. São sete. Sempre uma novidade para a gente, né? Só fatos verdades. São 7:51. 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
0: Ele é tão bom, mas tão bom que lembra logo ao companheiro jornalista Edgar Fento, jornalista, sabe, não sei porque você está sempre dia 27 de setembro.
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0: 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Mas vamos começar o programa. Bom, eu tenho aqui uma notícia, mas todo mundo, muita gente já está sabendo, mas muita gente não. Essa notícia é política, não é? Uma notícia política, que é o nosso foto. Eu chamaria a atenção dos companheiros, né? Foi um vídeo que foi vazado. Um vídeo que foi vazado. É o seguinte. Foi gravado um vídeo, prestem atenção, dona de casa, foi vazado um vídeo que aconteceu em 2025.
2: Ou seja, ano passado, né?
0: Foi,
2: do tá ano bem passado. Pertinho, bem recente, bem fresquinho ainda.
0: Foi. Voltou à tona e transformou o cenário político de Pernambuco há poucos dias da eleição. O registro feito durante a inauguração da ala pediátrica do Hospital Regional do Moura, em Garanhuns, né, mostra a governadora e candidata à reeleição, a Raquel Lira, sugerindo a realização de uma laqueadura sem o conhecimento do paciente. Esse episódio, ele gerou forte onda de repúdio e obrigou a gestora a se pronunciar oficialmente. Bom, nesse vídeo, que circulou massivamente nos maiores veículos da imprensa aqui do estado, uma mulher que aparenta ser funcionária da unidade de saúde relata à comitiva governamental o caso de uma paciente que estaria grávida novamente e que já possui 7 filhos. Logo em seguida, Raquel Lira responde: mas faz sem ela saber, vai? Não. Bom, essa declaração gerou indignação imediata, uma vez que a realização de procedimentos médicos invasivos e de esterilização sem o consentimento, né, o conhecimento livre, o consentimento no caso, e esclarecido da paciente, viola os direitos humanos e os direitos reprodutivos e a legislação brasileira. Bom, essa declaração gerou uma indignação imediata, uma vez que essa realização de procedimentos médicos, como eu já disse, eles não são permitidos sem o consentimento da paciente. Esse vazamento ocorreu num momento crítico da disputa eleitoral, tornando-se o principal alvo de críticas por parte de adversários políticos e de movimentos de defesa dos direitos das mulheres. Entidades ligadas à saúde pública e aos direitos humanos classificam a fala como grave, grave desrespeito, olha aí, né, a autonomia feminina e a violação ética. Isso foi o ano passado. Eu não quero aqui julgar, mas sei lá, às vezes até dou uma brincadeira, porque às vezes até a gente mesmo conversando, mas rapaz, mas essa mulher tem menino que só aguenta, coitada, é um atrás do outro, que rapaz, porque não faz uma laqueadura? Isso é um comentário, sei lá, tão, não é? Uma coisa tão boba que geralmente não acontece isso mesmo, às vezes a gente até diz, não é que a gente seja, claro, obrigado, nem ninguém vai obrigar, muito menos a governadora, que não entende nada de medicina. Não, ela não ia obrigar, apenas disse isso. Disse, mas doutora, essa mulher tem 7 filhos, já está grávida de novo. Ela só me faz uma laqueadura, mesmo sem ela saber, coitada, vai até fazer um benefício. Agora vejam só, a maldade humana. A maldade humana, sem comentário, não vamos comentar isso não. Porque isso é uma coisa tão
2: estrúxula. Mas é um assunto, me permita, muito sério. Porque o que é que acontece? A governadora é mulher.
0: É.
2: Como mulher, é claro que ela entende que uma mulher faz laqueadura se ela quiser. E não a governadora sugerir, olha o nível, o cargo
3: exatamente
2: que a governadora
3: isso que o
2: ocupa.
3: Tá falando.
2: Exatamente
3: às vezes
2: isso,
3: a pessoa,
2: doutor,
3: fala, o próprio João Campos, né, você viu, teve uma gravação dele também, ele disse, se a política não der certo, eu vou ser alguma coisa da Igreja Católica, eu até esqueci o nome. Isso é normal acontecer, né?
2: Não é normal, mas quando o caso envolve, né? Uma
3: mulher. A gente também não pode achar que isso aí é o fim da picada.
2: É o fim da picada. Não, ninguém está dizendo que vai ser o fim da picada. Não,
0: até o final.
2: Agora, onde está o respeito, né?
3: É, mas pelo jeito...
2: Você quer ver uma coisa, você quer ver uma coisa, fazer ela que adora.
3: Pelo jeito, você está achando que é o fim da picada.
2: Não, de jeito nenhum.
3: Mas isso não é.
2: De jeito nenhum.
3: Isso aí, a gente, na política... A gente sabe que tudo nesse momento vai
0: ser. O pessoal faz um boom.
3: Acha que é o fim do mundo.
0: É aquela história tudo ou nada, né? Apelam para tudo quando um vídeo que saiu ano passado.
3: Exatamente.
2: Vamos fazer o seguinte: é a nossa produção.
0: Comoção, não é? Entendeu? Eu acho a minha opinião.
3: Não vale nem a pena uma coisa
0: não
3: dessa.
0: É que, eu não acho que isso vale a
2: produção,
0: pena. Sabe por quê? Porque daqui mais uns dias também, aí vão dizer: olha, em 19. Qual é a idade de João Campos hoje?
1: João Campos tem minha idade, 32.
0: 32 anos. Rapaz, há 12 anos atrás, eu tinha 20 anos. Rapaz, não é que ele era... Há 12 anos atrás, eu tinha 20 anos. Rapaz, não é...

0: acontece em época de política, não é? Não tenha dúvida, de daqui até o final dessa campanha. É só quantos dias, é, Abelardo?
1: 13 dias.
0: 13 dias, o pessoal não vai dizer, olha, descobrimos que quando João Campos tinha 20 anos, ele tem um filho que já está com 22.
2: E pode ter certeza não. Que se descobrirem, vem à tona, pois aí é. Ninguém escapa,
0: é,
2: não.
0: Eu vou dizer do mesmo jeito, minha gente, repara só, isso é uma apelação ridícula, esdrúxula, entendeu como é que se aconteceu, ninguém está favorável a isso. Mas o jeito citar uma coisa dessa até para beneficiar aquela criatura, não é por aí. Não estou dizendo que esteja correto. O que eu me arreto é porque essas besteiras só aparecem em época de política. Aí a gente vai dar conotação a isso. Minha gente, se você não tem projeto para o povo, para com essa besteira de ilusão, pelo amor de Deus. Isso aqui é uma fraqueza de uma porra, de um candidato. Misericórdia, chega da revolta a gente. Não é que eu seja favorável a Raquel ou a João, é porque eu acho isso uma coisa tão ridícula. Ridícula, não é? Que eu não sei como é que o pessoal leva em consideração uma coisa dessa. Que todo respeito.
2: Foi, a nossa produção separou esse vídeo, não sei se o senhor.
0: Ninguém quer ver isso, não, me perdoe. Ninguém quer ver uma besteira dessa, porque isso não é que eu esteja sendo favorável a Raquel Lira. Entendeu? A direção do programa vai me permitir, por favor, entendeu? Eu não vou perder meu tempo aqui, podia ser de João. Diria a mesma coisa, um filho dele, eu digo, me mostra, pelo menos vou ver, porque deve ser bonito, que é danado. O filho de João, se ele teve, andou dando uns pinotes, né, de coisa, então, ou ele se preservou, quando ele se preservou de sair com a menininha antes do casamento. Será que ele se preservou até hoje?
3: Eu não vou.
0: Será que não tem um filho por aí? Será que não vão descobrir para botar também? Não, você não leva a mão, não é? Não,
2: mas enfim, vocês entenderam, né? O contexto, né? Ninguém está dizendo que é o fim da picada.
0: Entendi.
2: É difícil a gente ouvir, né, uma mulher falar dessa forma, porque a mulher, no caso, ela disse que não queria fazer a laqueadura. E muita gente se perguntou, será que é porque ela é pobre? Que aí a governadora sugeriu, faz sem ela saber mesmo, ela não precisa saber, não. As entidades de classe, Wilamar, repudiaram essa atitude, essa fala da governadora Raquel Lira, porque entendem que os direitos humanos, eles precisam prevalecer,
0: anos,
2: né?
0: Daqui a 4 anos, se ela for candidata a alguma coisa, aí vão dizer do mesmo jeito. Agora, se daqui a 4 anos o João for candidato a presidente da República, vai chamá-la para ser vice, essa notícia não aparece, não. Ele próprio vai dizer, oxe, quem foi que mandou botar isso no ar? Uma besteira dessa. Misericórdia, parece que eu estou vendo. Então, eu não vou perder meu tempo aqui com tanta matéria boa. Eu fiz só divulgar, porque é uma obrigação da imprensa divulgar qualquer coisa.
1: Eu queria falar só do procedimento.
0: Eu estou até arriscando isso aqui.
1: Se você me permite, queria falar só do procedimento da laqueadura para explicar para o pessoal, porque muita gente não entende o termo laqueadura, que é quando a mulher retira alguns órgãos reprodutivos. Então, até 2023, existia uma lei que dizia que o marido tinha que autorizar também a mulher a fazer essa laqueadura. A partir de 2023, se eu não me engano, o número da lei é 14 alguma coisa, doutor, você é melhor de lei do que eu, mas é 2023, disse que a mulher hoje tem autonomia, né, para fazer o procedimento ou não. Então, quando a gente fala laqueadura, muita gente diz assim, a retirada das trompas, de falópia, é comumente conhecido assim. Então, para você não ficar em casa voando, que é laqueadura, é isso, tá? E hoje, graças a uma lei de 2023, a mulher tem a chamada de decidir se quer fazer ou não. Até 2023, paz, meus senhores, era o marido tinha que fazer uma anuência dizendo que a mulher podia fazer aquele procedimento. Então hoje, para você que está em dúvida, o que é laqueadura, é isso, é a esterilização basicamente da mulher.
0: Eu não tenho dúvida, doutor, de que amanhã, sabe o que é que eu acho que vai sair, Edgar? Amanhã, não sei se já está agendado, parece que tem uma matéria aí, olha, o avô de Eduardo Campos foi descoberto aqui, ele passou 3 cheques sem fundo. O avô
1: é o Miguel
0: de Eduardo Campos. É bisavô de João Campos. Pois bem, João, na época que ele foi político, ele tentou, mas desistiu, porque descobriram que ele tinha passado 3 cheques sem fundo. Aí vão levar isso à tona.
4: É, porque tem assuntos, Wilamar, que é assunto de adversário político. Aí eles vão ficar nessa picuinha. Eu acho que tem assunto que nem vale a pena, realmente.
0: Não tem projeto a apresentar. Assista o debate.
1: Hoje tem.
0: Entendeu? Tem, não é?
1: Hoje tem debate.
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0: Cardápios Record, né, Pernambuco.
1: Você tem alguma ideia do que é que vai sair ali?
0: Wilmar, eu tenho a estrutura
1: vai
0: do
1: ser,
0: debate.
1: Vai ser esse caso que ela dizendo, vamos botar até esse vídeo de novo, não é? Vamos botar de novo.
0: A gente tem mais ou menos a estrutura
1: do... Não sei se vai poder.
0: Vai, a gente tem a estrutura do debate.
2: Eles não podem passar vídeo no debate nem apresentar documento, né? Debate é só debate mesmo, você falando.
1: Aí vamos, mas isso aí vai ser, vai ser a tônica.
2: Daqui pra frente, Wilmar, a campanha política vai ser isso. Vai ser a campanha baixa, a campanha que a gente não quer ver. A gente quer ver campanha de propostas, campanha de futuro. Qual o futuro que isso aí vai dar para o povo pernambucano?
1: Pelo amor de Deus,
2: acho que uma informação dessa
1: é um absurdo,
2: não dá futuro nenhum. Dessa.
0: E no debate de hoje tem dois blocos de enfrentamento direto. Vocês duvidam que esse assunto vai vir à baila?
2: Você também, eu acho que você está correto. A gente também teve uma fala de João Campos que foi infeliz, quando ele disse que se não desse certo... ele ia ser ministro da Eucaristia e nem por isso a rádio colocou esse vídeo aqui para mostrar, nem vai colocar. Eu acho que não é, o programa não é para isso.
1: Não é porque seja Raquel, porque seja João Campos, não é? Uma besteira dessa, tentando se aproveitar de uma ocasião, porque eu não vou deixar de votar em João Campos, porque o bisavô dele passou 3 cheques sem fundo, por isso não foi candidato a nada, não é? Aí por conta disso, quem vai levar à tona? Aí eu ia dizer, dona Raquel, pelo amor de Deus, procure uma outra coisa para fazer.
2: Depois do dia 4 de outubro, que não tiver mais eleição, se terminar o primeiro turno, aí vale tudo.
1: Aí ninguém silencia, aí não aparece mais nada.
2: Aí todo mundo
3: já começa a aguardar nos arquivos para a próxima.
1: Aí todo mundo é santo.
2: Todo mundo é santo.
1: Não tenha dúvida quanto a isso. Mas vamos à coisa que interessa. Edgar, são 8 horas e 8 minutos. Edgar, o IDCN, Edgar.
3: Pois é, tem novidade no IDCN, viu, Lamar? Ontem nós tivemos a Maratona de Cruzes, né? O que é que acontece? Em virtude da Maratona de Cruzes, o grande evento, hoje é ponto facultativo em Cruzes, né? Decreto municipal, Prefeitura de Panelas decretando esse ponto facultativo. E claro, né? Por estar sediado em Cruzes, o IDCN precisou seguir também esse decreto. Então, hoje não teremos atendimento no IDCN em Cruzes, mas previamente todas as pessoas já tinham sido informadas.
1: E todos
3: os agendamentos para essa semana, só a partir de terça, a partir de amanhã, então, o IDCN retomando suas atividades em Cruzes. O Júnior Lima, com toda uma grande, montou uma estrutura gigante, né? Para acolher os mais de 1.300 atletas que participaram da Maratona de Cruzes, né? Pessoas que foram de bike, que foram para as provas, né? Da tradicional maratona, e o Júnior com toda a equipe, uma equipe de saúde exclusiva, né? Para atender esses atletas, exatamente para fazer aquele trabalho, aquele check-up que os atletas precisam em um mega evento. A equipe do IDCN ontem se desdobrou, toda a equipe engajada exatamente para dar apoio aos mais de 1.300 atletas que participaram da Maratona.
1: Parabenizo aí o doutor Júnior Lima e toda a diretoria, né, do IDCN, né, são muito competentes e adoram fazer o que fazem, é cuidar da saúde do povo daquela boa terra. E que Deus abençoe, não é? Agora, hoje, não ligue, porque claro que ninguém, Pernambuco, ninguém é de ferro, a nossa querida a Carol, atendente, ela não vai estar de serviço hoje. Então, a partir de amanhã, os atendimentos que foram agendados, né, voltarão à sua normalidade e você já pode continuar no ar, ligando para Carol, 981-80-8468. Mais uma vez aí, um abraço ao seu diretor, presidente, o Júnior Lima, e a toda a diretoria do IDCN dessa boa terra. Mas Edgar, até aqui o blog do Lama Júnior, que não aumenta nem inventa, está comunicando aqui que institutos nacionais de altíssima credibilidade distintas, não é? Eles agendaram pesquisas para essa semana, a Quest e a Datafolha, principalmente, sim, em parceria com a TV Globo. Eles devem atualizar seus números na quarta e quinta-feira, já depois de amanhã, e na quinta-feira, 23 e 24, né, respectivamente. Real Time Big Data, ligado à TV Record e ao Partido Republicanos, dará seu viés na sexta-feira. A Quest divulgou sua última pesquisa, que nós lembramos aqui, 8 de setembro, não foi, Abelardo? Mais ou menos.
0: Mais ou menos
1: 8 de setembro. Na ocasião, a governadora Raquel Lira apareceu com 43%. E o ex-prefeito João Campos, 37%. Dessa vez, o Instituto colherá a avaliação de 1.302 eleitores de Pernambuco entre os dias 19 e 22 de setembro, ao custo de R$ 173.165. E os números serão divulgados na próxima quarta-feira. Agora, hoje tem uma pesquisa, é do Data Trends, é, diga, por favor.
3: Pois é, Ana, são muitos os institutos, né, que realizam levantamentos exatamente aqui no estado de Pernambuco, e também pesquisa nacional. Pesquisa nacional também é divulgada. O Data Trends é um desses institutos, né, que vem realizando esses levantamentos. O instituto, claro, com levantamentos aqui em Pernambuco, embora a sede dele seja aqui em Pernambuco, mas o instituto fez a opção por fazer os seus levantamentos de forma digital, né? Ou seja, utilizando ali, né, ligações telefônicas, internet e coisa exatamente nessa metodologia, né? E de modo que a gente fica na expectativa, viu, Lamar? Para esses números de divulgação do Instituto Data Trends. Então, assim que a gente tiver, o Data Trends divulgou um levantamento, já tem 2 dias, né? Novo levantamento deve ser divulgado, e nós com certeza vamos trazer esses levantamentos assim que eles forem divulgados. Mas estamos a 13 dias das eleições e podem ter certeza que uma chuva meteórica de pesquisas devem ser divulgadas entre esta semana e a próxima semana decisiva nesse pleito eleitoral.
1: Vamos a ele então, esses números?
3: A gente não tem um levantamento recente, né, do Data Trends, né? O que nós tínhamos aqui foi divulgado semana passada, eu acho que a gente já fez aqui.
2: Que foi divulgado, sexta-feira ou foi sábado?
3: Que a gente já trouxe esses números do Data Trends.
2: Sábado, esse último agora?
3: Ontem. Então pronto, vamos pro radar do Data Trends, né?
1: Foi exatamente trazendo. Aqui em Pernambuco, Edgar, pelo que temos aqui, entre o dia 15 e 17 de setembro. Isso.
3: E nós estamos no dia 21, né? Então pronto, vamos então recuperar esse levantamento do Instituto Data Trends, né? Fazendo aí a sua divulgação para governo de Pernambuco, e os números são exatamente os seguintes, né? Vamos já trazer a intenção de voto de primeiro turno dessa pesquisa Data Trends que foi divulgada aqui no nosso estado. O Instituto também tendo ali o compromisso de registrar todos os seus levantamentos. O registro aqui de Pernambuco é o 05-602/2026. Esse é o registro desse levantamento Data Trends que foi exatamente divulgado. Esse é o registro no TRE, né? No Tribunal Regional Eleitoral. No Tribunal Superior Eleitoral, 08-061/2026. E segundo Data Trends, os números apresentam-se da seguinte forma: a governadora Raquel Lira, do PSD, candidata à reeleição, aparece com 46%. João Campos, do PSB, candidato ao governo de Pernambuco, aparece com 38%. Ivan Moraes, do PSOL, tem 1%. Brancos, nulos, não sabem ou não responderam neste cenário, somam 15%.
1: Bom, ouviu quantas pessoas o Data Trends?
3: O Data Trends fez esse seu levantamento, Ilamar, inclusive ouvindo, né, um número significativo de eleitores, 1.200 eleitores. Segundo o Instituto, essa escuta foi realizada em todas as regiões do nosso estado. Lembrando que não é pesquisa presencial, pesquisas através de meios eletrônicos.
1: Perfeitamente, não é? Pois não, Abelardo. Em relação a essa pesquisa do Data Trends, ela foi divulgada sábado próximo passado, né? E claro que muita gente que fica ligado na emissora, ou se liga na emissora, muitas vezes fica até aguardando, né, que o comentário preciso nosso aqui em relação a essas pesquisas, que hoje está de um jeito, amanhã está de outro. Uma pesquisa, por exemplo, a Data Trends publicou aí a Raquel. Qual é a diferença de Raquel nessa pesquisa
0: oito
1: de
0: pontos.
1: Sábado? Oito pontos percentuais, né? Amanhã, de repente, pode estar 8 pontos para João, de forma que está uma doideira. Mas pesquisas é sempre interessante, e o povo fica doido para saber. 8% de diferença. Quer dizer, vamos ter mais outras pesquisas, como já divulgamos aqui, até a sexta-feira próxima, mas a continuar por assim, eu acho que não continua. De repente, aqui em Pernambuco, doutor Guberi, Abelardo Ribeiro Godoy, conversamos com você, Abelardo.
0: Vamos
1: embora. Eu Sei lá, não dá para se acreditar que vai ser resolvido no primeiro turno, ou é possível, tudo é possível em política, né?
0: Dá para acreditar, Vilomar. Veja só, se a gente for pelo cenário do Data Trends, vai se resolver em primeiro turno. Por quê? 46% para Raquel Lira, 38% para João Campos, apenas 1% para Ivan Moraes, 8% de brancos nulos, 7% de indecisos, totalizando 15%. Não são válidos esses 15% de votos. Então, quando a gente retira esses 15%, que a gente for somar só os votos válidos, se for esse cenário apresentado de sábado pelo Data Trends, a governadora ultrapassa os 50% dos votos válidos. Então, a gente está vendo esse cenário, não só em Pernambuco, mas no Nordeste, próprio Ceará, também a gente está vendo uma possibilidade muito grande de ter uma eleição resolvida em primeiro turno. Aí muita gente pergunta por quê? Porque não tem outros candidatos para somar, para dividir os votos. Por exemplo, quando a gente vai para uma pesquisa Lula e Flávio Bolsonaro, os outros candidatos, os menorzinhos, a gente tem basicamente entre eles ali dividido 15% dos votos da nação. Não é o caso de Pernambuco. Você vê o Ivan Moraes com 1%, o Renan Ralais às vezes com 1% ou 2%. Então não divide voto. Eu acho que a única chance de a gente em Pernambuco ter segundo turno é sair rigorosamente empatado, porque se alguém sair com 2, 3, 4 pontos na frente, quando a gente for transformar em votos válidos, é provável que esse candidato, seja Raquel Lira ou seja João Campos, ultrapasse a barreira dos 50% dos votos válidos já no primeiro turno. Esse cenário do Data Trends traz isso. O João, a gente sempre compara dentro do próprio Instituto, ele estava 10 pontos na última Data Trends, baixou para 8, dentro da margem de erro foi uma oscilação positiva, e ele se mantém fora da margem de erro com a Raquel Lira no Data Trends. Então, se a gente for, Willama, para ele, Data Trends, a gente tem uma possibilidade. Não só o Data Trends, a própria Genial Quest, o Datafolha da última vez divulgou os válidos também, mostrando que se o percentual numérico de Raquel Lira estiver certo, há uma possibilidade de eleição no primeiro turno. Mas a gente sempre lembra, a eleição em Pernambuco está muito apertada. Essa semana tem debate, essa semana pode ter visita do presidente Lula, tem muita coisa para acontecer, para o jogo acontecer. Então, eu só vejo uma possibilidade de segundo turno real em Pernambuco se houver um empate rigoroso no primeiro turno. Fora isso, se alguém abrir 2, 3, 4 pontos de votação, é provável que a gente tenha uma resolução, não só em Pernambuco, mas Pernambuco, Ceará, Alagoas, uma resolução já em primeiro turno, devido a essa falta de candidatos, falta de votação expressiva para os outros candidatos. É aguardar para ver, né? A gente tem mais, como é ligado isso aí, os únicos dois institutos hoje que fazem pesquisa presencial são o Quest e a Datafolha. Todos os outros são de forma digital. E o Quest e a Datafolha vão divulgar pesquisa essa semana. Então vamos aguardar, já vai colher alguma coisa do debate para a gente começar a entender e começar a calcular os votos válidos, porque os institutos estão mostrando os cenários estimulados com brancos indecisos. Mas no cenário de Pernambuco, como é uma disputa polarizada entre Raquel Lira e João Campos, é importante a gente começar a contabilizar os votos válidos, porque no final das contas, quem resolve se tem primeiro turno, segundo turno, quem está eleito, quem não está, são os votos válidos apurados pelo TSE.
1: Doutor Gomeri, eu tenho aqui, eu vou pedir permissão ao senhor para que o senhor não comente isso, porque foi tão claro, porque eu tenho aqui outro assunto para o senhor, que é até por demais, é dentro da sua área e ninguém entende mais do que o senhor, mas deixa eu ouvir também a opinião do companheiro jornalista Edgar Fendt. Acompanha o raciocínio do companheiro ou você pensa diferente, Edgar?
3: Wilmar, é muito importante nesse cenário, e aquilo que a gente diz sempre, pesquisa é retrato de momento. Os debates, eles são importantíssimos para que o eleitor, em especial indeciso, possa definir o seu voto. A essa altura do campeonato, eu acho muito difícil que o debate tire um voto que já é declarado da governadora Raquel Lira, como da mesma forma do candidato João Campos. Quem decide eleição diante da polarização presente também aqui em Pernambuco é o eleitor indeciso. E esse número de indecisos vem caindo dia após dia. A gente percebe, né? Esse levantamento aqui do Data Trends indica que 15% do eleitorado ou diz que não vai votar ou apresenta ali uma indecisão ainda no seu voto. A margem de erro desse levantamento é de 2,83%, né? Então, vamos dizer 3. 3 para mais, 3 para menos. Só que nós temos 15 indecisos. E esses indecisos devem seguir que caminho? Esses debates são importantes por isso, para trazer luz, para essas pessoas que ainda não estão convictas se o melhor para Pernambuco é a continuidade do governo que vem fazendo a governadora Raquel Lira ou se o melhor seria uma mudança e aí o João Campos para governar o estado.
1: Perfeitamente, como sempre, muito bem comentado aqui pelos companheiros, mas o doutor Guberi, desde sábado passado, dia 19, candidatas e candidatos registrados para disputar as eleições desse ano não podem ser presos, nem sequer detidos em todo o país, na República Brasileira. Essa medida que foi estabelecida pelo artigo, que o senhor conhece muito bem, 236 do Código Eleitoral, passa a vigorar 15 dias antes do primeiro turno da votação, marcado para 4 de outubro agora. E se estende até 6 de outubro, 48 horas também após o encerramento do pleito. Essa regra, inclusive, visa garantir o livre exercício da campanha eleitoral e evitar que prisões com motivações políticas interfiram na igualdade do processo democrático. Inclusive, o bloco do Ilama Júnior, que não aumenta nem inventa, está também completando aqui, e está lá no blog dele, que essa legislação, que é a legislação, ela estabelece que a imunidade temporária não é absoluta, mantendo a permissão para prisões em caso de flagrante delito. O doutor Guberi, isso não gera uma certa confusão, não? A pergunta é, pode ou não pode o candidato ser... Será? Doutor Guberi, passa cada coisa doida na minha cabeça. Ô, doutor, eu estou pensando assim, rapaz, eu estou doido, Deus me defenda, para pegar aquele caboclo de vez agora. Agora eu aproveito, eu vou me candidatar, 15 dias, eu não posso ser preso, não posso ser detido, aí eu vou, acerto as contas com essa figura e me mando, saio até do país e coisa, e, sair do país eles podem, não tem nada que impeça, explica isso aí, o senhor é professor, inclusive de direitos eleitorais, esses casos é com o senhor, pois não, doutor, esse artigo.
2: O Ilama, é uma informação bastante importante que o blog de Ilama Júnior traz, que o programa Visão Política leva às pessoas. O nosso Código Eleitoral é de 1965, ele é bem antigo, a lei eleitoral ela vem se atualizando ao longo do tempo e esse artigo ele ainda está em vigor. Ele diz precisamente isso, que nenhum candidato ele pode ser preso a partir de 15 dias antes do pleito eleitoral. Isso começou a partir do sábado passado. O que isso quer dizer? Que se você está respondendo um processo, aí vai o juiz lá, decreta sua prisão preventiva. Se ele fizer isso, a polícia ela não vai poder cumprir essa prisão preventiva durante os 15 dias antes do pleito. Por que isso acontece? Pode acontecer através de viés político. Você é candidato, está lá para vencer as eleições. Aí alguém vai lá, tem conhecimento com o juiz. É evidente que não é todo juiz que vai fazer isso, mas pode ser que aconteça. E o juiz vai e decreta sua prisão preventiva. Imagine, você estava para vencer as eleições, tem a sua prisão preventiva decretada, ou então você foi condenado, o juiz manda logo cumprir aquela decisão, você vai preso, consequentemente, e isso vai interferir no resultado das eleições. Agora tem a exceção. Se você for preso em flagrante delito, o que é flagrante delito? É quando você comete um crime, acaba de cometê-lo, é pego com armas ou equipamentos que façam presumir que você cometeu um delito. Aí você pode ser preso em flagrante delito. Isso não quer dizer que qualquer candidato pode, a partir de agora, cometer qualquer crime que não vai ser preso. Não é assim. Se você, candidato, cometer um crime hoje, você vai ser preso em flagrante delito e vai continuar preso, se assim a justiça entender. O que não pode acontecer é o juiz decretar uma prisão preventiva de um processo antigo. Você vinha respondendo o processo, porque só apenas agora vai ser decretada a sua prisão preventiva. Os 15 dias, William, é para candidato, mas a lei eleitoral, o Código Eleitoral, ele diz também que nos 5 dias antes do pleito e 48 horas depois do pleito, nenhum eleitor pode ser preso. Aí é nenhum eleitor.
1: Eleitor. Aí a gente também não pode ser preso.
2: Não pode ser preso. Não. 5 dias antes do pleito e 48 horas após o pleito eleitoral, você não pode ser preso a partir de mandado de prisão, a não ser que o crime seja hediondo ou que seja flagrante delito.
1: Ô, doutor, me ajude. Me ajude. Eu tenho a impressão que, eu acho que todas as vezes, se eu fosse aluno de direito, inclusive o senhor meu professor, quando o senhor chegasse e fizesse, acho que tem chamada hoje em dia?
2: Tem.
1: Aí, o Ilamar Alves da Silva, presente, ausente, se retire, por favor, para não estragar aqui a aula, porque pense numa cabeça de jirico, doutor. Doutor, para não confundir esse meu juízo que anda meio velho, cansado de guerra, já não pensa como o senhor, como esses garotos que estão aqui, doutor, eu ainda não entendi, doutor. Deixa eu ver se eu vou formular uma pergunta, porque não é qualquer pergunta que se faz em sala de aula, não, né, doutor? Os alunos têm que
2: pode fazer treinado. Qualquer.
1: Pode fazer, doutor. Ô, doutor, quer dizer que, deixa eu ver se eu entendi. Se um candidato cometer um delito grave, aí pode ser preso.
2: Mesmo em flagrante delito.
1: Mesmo nesse intervalo.
2: Em flagrante delito. Flagrante delito quer dizer o quê? Que você foi pego ou no cometimento do crime, após o cometimento, logo depois, ou você foi, tá sendo perseguido e a polícia lhe prendeu. Agora, se passar o flagrante delito, Ilamar, você não pode ser preso. Um exemplo. Alguém vai e comete um homicídio, por exemplo. Um candidato. Atira em alguém com raiva, num comício, ou seja onde for. Aí atira no seu adversário político.
1: Misericórdia.
2: Ele foge. Passa um dia, 2 dias fora, vai se apresentar à autoridade policial. O juiz não pode decretar a prisão preventiva dele. Não pode.
3: Mas se a polícia, desde o ato criminoso tiver em perseguição, busca do candidato, mesmo depois de 2 dias, seria uma contínua busca.
2: Exatamente. Aí ele estaria ainda em flagrante delito. Aí poderia ser preso. Ou logo depois, ou então em perseguição policial. Aí pode ser preso. Mas se não foi flagrante delito, ele não pode ser preso.
1: Alguma pergunta, Abelardo? Porque você está aí olhando, pensando. Não, você entendeu,
0: Abelardo? Entendi.
1: Que é uma aula melhor do que essa, não.
2: É uma legislação antiga, Ilamar.
0: Não é um passe livre.
2: É antiga, mas precisa de uma certa atualização, a gente sabe. É uma proteção aos candidatos que nesse momento estão em disputa e também uma proteção, de certa forma, à democracia, porque também você está ali respondendo um processo em liberdade há muito tempo. Aí vem um juiz agora e decreta sua prisão preventiva porque você poderia ganhar as eleições. Atrapalha o processo democrático de eleição. Mas também, por outro lado, né, dá esse viés aí do candidato cometer um crime, quer sair do flagrante e não poder ser preso nesse período. Né?
1: Depois da eleição, aí pode. Entendeu, companheiro?
3: Perfeitamente. Bom. Que ninguém pense, né, que é porque o período eleitoral não posso ser favor, preso, tá, estou livre para fazer o que quiser.
2: Também não vale tudo. Né?
1: Não se aproveite, não é até livre, porque, não. Doutor, se uma pessoa acontecer uma coisa dessa, né, para que a polícia possa agir logo que termine o prazo, sabendo que aquele sujeito cometeu um delito muito grande, ele já fica de, não é de sobreaviso, mas a polícia já fica, como diz a história, tô de olho em tu.
2: Fica de campana
1: pra
2: já.
1: De campana. Terminou, você tá preso. É assim mesmo.
2: Eu tive um fato, Ilamar, nessa minha vida de advogado, eu tive um fato desse, né? Foi um na não. minha vida.
1: Pois não.
2: O cidadão tava, inclusive foi aqui em Cupira, ele não era daqui. Mas ele estava aqui 5 dias antes da eleição e a polícia ele estava passando, a polícia foi abordá-lo, quando olhou a documentação ele tinha um mandado de prisão preventiva decretado em desfavor dele, foi levado à delegacia. A polícia e a delegada na época não estavam lembrando dessa lei, que existia uma lei eleitoral que proibia prender qualquer eleitor 5 dias antes do pleito, a não ser que fosse em flagrante delito. Aí eu expliquei à delegada que existia essa lei, que não podia, ela teve que liberar aquela pessoa. Foi o único fato que aconteceu na minha.
3: A importância de um bom advogado, né? É, agora, companheiros, é muito comum, né? Nesse período eleitoral, principalmente, a gente vê aquela questão, né? Da compra de voto, né? Da boca de urna. Nesses casos aí, pode ser grampeado.
2: Pode sim. A gente vê vários candidatos, né? Fazendo boca de urna, comprando voto e ser preso em flagrante delito. Agora foi bom, Edgar, você falar isso, porque muitas pessoas acham que no dia da eleição eles não sabem a diferença de boca de urna e compra de voto. Boca de urna só existe no dia da eleição. O que é boca de urna? É você entregar uma propaganda eleitoral. É entregar um santinho, entregar um adesivo.
3: Ali pertinho da sessão, né?
2: Não, em qualquer lugar, né? Também as pessoas têm essa dúvida. É 100 metros da sessão, é 200 metros, 300. É qualquer um. Você não pode entregar santinho em momento algum no dia da eleição. Se entregar, é crime de boca de urna.
1: Ele pode ser detido
2: imediatamente em flagrante delito.
1: E como é que ele vota?
2: A compra de voto é outra. É outro crime. Se você entregar o santinho e o dinheiro ou promessa a qualquer eleitor em troca de voto, aí é outro crime. Aí é crime de compra de voto. Crime de boca de urna é um. Crime de compra de voto é outro crime, Ilamar.
1: Complexo para minha cabeça.
2: É complexo. No dia da eleição, você não pode entregar nada a nenhum eleitor. O eleitor é livre, ele pode ir votar com o santinho dele.
1: O pequeno príncipe, antes que ele levante, já olhou para mim duas vezes ali, com aquela cara dele, como dia de. Não conheço não para eu levantar a placa. Ô, doutor, mas respeita o professor, o pequeno príncipe. Oxe, ele tá com a palavra. Ô, doutor, só para a gente completar, o pessoal de casa fica todo mundo. Pergunta, irmão, tuas perguntas é meio abestalhada, mas de qualquer maneira a gente fica realmente com aquele cuidado. Eu não sei se eu pergunto, já estamos em cima da hora. É melhor que não, né? É melhor. Já deu muita aula aqui hoje. Né? E no preço que ele cobra para
2: a
1: gente.
2: Pode ser a culpa, a pergunta das pessoas também que estão em casa.
1: É possível. Mas vamos deixar para outra oportunidade, porque o príncipe. Hoje ele não está para brincadeira, não. Mas vem aí, né, mais uma marcha das apurações. Isso é muito importante. Vem aí mais uma marcha das apurações. São as eleições de 2026. Isso tem a cara da Rádio Agreste, né? E da TV Agreste Mais também. Porque muito político, inclusive. Não é? Até juízes que não trabalham, ou todos os juízes trabalham nesse dia, doutor, da eleição? Não, todos não.
2: Só juízes eleitorais, ou os que estiverem à disposição da justiça eleitoral.
1: Perfeitamente. Então os outros podem comodamente sentar na sua cadeirinha lá de balanço, com os amigos
2: tranquilamente.
1: E tal, e lá vai. E, vamos ouvir, aí ligo na rádio e fico, opa, peraí que tem mais um resultado. Opa, um momento, não é? Porque da retidade, principalmente da região, inclusive de todo o Brasil também, não é? Graças a... Pois bem, então, de novo, né, juntas a Rádio Agreste FM, né, TV Agreste Mais e a Netcel Telecom, né, e vão se unir para mais um show de cobertura, isso no dia 4 de outubro, a partir das 5 horas da tarde. Acabou a eleição? Aí o pau canta, aí já começa, né, o Zé Ponte, o pessoal, que vão estar também durante o dia. E você pode também acompanhar tudo aqui pela sua Rádio Agreste FM, a TV Agreste Mais, em tempo real. E tem todas as plataformas digitais. Que são elas, Abelardo?
0: O YouTube, você vai acompanhar a live pelo YouTube, você digita lá Rádio Agreste FM, nosso amigo Cactolino já vai estar em vermelho lá indicando que o programa está ao vivo, no Facebook da Rádio Agreste FM e no Instagram da Rádio Agreste FM também, você vai acompanhar o resultado das apurações, a marcha das apurações.
1: Site, aplicativo,
0: com certeza, aí se você está distante, de repente, não está conseguindo assistir, você entra pelo aplicativo da Rádio Agreste FM que você ouve em qualquer lugar do Brasil.
1: Ou do mundo, né?
0: É, do mundo. Pois é.
1: É nada. Bom, agora, para que isso possa ser realizado todo ano, toda a campanha eleitoral, que o pessoal habituou-se, e pela credibilidade de informação da emissora, habituou-se exatamente a assistir, ouvir, através da Rádio Agreste FM. 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
1: Com certeza, viu? Muito obrigado aí e graças a eles, esse show de cobertura, eleições 2026 da sua Rádio Agreste, né? 8h41 agora, daqui a pouquinho, Josafá Almeida, olha, prefeito de São Caetano, dinâmico, muito respeitado. Josafá Almeida projeta votação histórica para João Campos lá em São Caetano. Inclusive ele disse, será majoritário pelos 91% que eu fiz na cidade. Tem que fazer para adquirir essa confiança, né? Daqui a pouquinho, não sai daí não. 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
0: Agora em Cupira, vasta Campina Sublime, são 8h43.
1: Essa tá no hino.

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0: 8h50 minutos, 8h50, programa Visão Política. Eu vou aproveitar e tomar o meu Artrogex. 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
1: Ô Alexandre, se você estiver ouvindo, acho que você tem que trazer mais. Ô Alexandre, tem que trazer mais, Alexandre.
0: Quando eu ia passando, eu ia fazer um pipizinho até desistir. Quando a vista dizer, vai me deu uma alegria tão olha grande aí no mundo.
2: Foi. Logo da segunda-feira.
1: Na segunda-feira, tá vendo?
0: Quando?
1: Segunda-feira, Alexandre aqui, tá vendo? Vou lhe dar um abraço na segunda-feira.
0: Sim, hoje.
1: Não,
0: né?
1: Não foi sexta.
0: Ah, ele veio me dar um abraço, não foi?
1: Foi.
0: Aí eu deduzi a saudade dele de mim e eu dele.
1: Olha,
0: ele
1: aí
0: sentiu a proximidade que nós temos nós dois.
1: Pronto, ele vai aproveitar, já vai trazer outro Astrogex pro senhor.
0: Misericórdia.
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1: 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Oh, ele vai estar na marcha já?
0: Oh, Deus, que bênção, que alegria, amém, né? Oh, meu, vou tomar logo esse
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0: 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Sucesso de venda, não é?
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0: 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Bom, Toninho, canta com a gente, ele já tá no trabalho, não? Já.
3: Tá chegando.
0: Já chegou lá. cada, quer dizer, todas aquelas unidades dele, né, padaria, lanchonete, restaurante, quer dizer, aqui naqueles bairros ali, todos eles ficam sintonizados na Rádio Agreste.
3: Que maravilha, né?
0: Como é que consegue isso, Abelardo?
1: Hoje é muito fácil, você pode assistir em qualquer lugar do mundo, do Brasil, onde você estiver, meu.
0: Aí ele bota pelo YouTube. Na TV, é?
1: Pelo YouTube, bota na TV, hoje é muito fácil, então, YouTube.
0: Aí eu aqui, o pessoal
1: tudo bom,
0: lá de São
1: gente?
0: Paulo.
1: O pessoal de São Paulo, abraço aí.
0: Um abraço pra você, querido. Quer dizer que aí bota aí no telão, né?
1: Qualquer
0: eita.
1: Lugar.
0: Estão me vendo?
3: Estão me vendo.
0: Estão em São Paulo. São Paulo.
3: Em todo o planeta.
0: É. Bom demais até, não é? 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
3: Carta de vinhos é a melhor, viu, Lomar?
0: Tem aquele que eu gosto muito, é o Casilheiro del Diablo, não é?
3: Com certeza.
0: Tem também, não é?
3: Com certeza.
0: E a gente recomenda, Liebfrömmisch.
3: Olha aí, Lomar Alves.
1: Como é que fala o nome da pessoa que conhece muito vinho? Eu esqueci agora,
0: tem
1: uma nomenclatura.
0: Mas eu ganhei até um livro, doutor. Um livro é uma coisa mais linda, rapaz. Ele dessa grossura. Tem tudo que você quiser saber sobre vinho. Eu digo que eu tô conseguindo me especializar. Eu tô doido para ficar famoso, doutor. Você não vê que todo mundo que chega aqui, eu tiro retrato. Mas aí tu cara tira retrato, fica famoso, fica nada. Tira um retrato junto de Bolsonaro. Tira um retrato junto de Lula. Mas tu achei, aquele é Lula e aquele que era deve ser importante. Olha, tirar um retrato, não é? Aí, pronto,
2: verdade.
0: Os políticos, quando chegam aqui, eu aproveito logo, não é? Então, mas vamos tirar um retrato de quem quer, sou eu, fico logo no meio. Mas é isso aí, gente. 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
0: Com certeza. Sabe por que eu tô com vontade de cantar? Doutor Gomeria, umas coisas que ninguém canta, eu acho que nem eles cantam, ninguém pede, é uma valsinha. Tem uma antiga, rapaz, foi de 1951. Tua ingratidão, é a batida, é que me faz sofrer. Tua ingratidão é que me faz chorar. És a toda causa do meu padecer. Mas deixa eu cantar isso, o povo não quer ouvir. Aquelas valsinhas. Mas foi ontem, 1951, misericórdia.
1: Olha, o senhor sabe que sua nomenclatura.
0: Sim.
1: Mais um adjetivo para sua carteira de adjetivos aí. É um enófilo.
0: Ah, o que toma vinho?
1: Amante ou entusiasta do vinho.
0: É o quê?
1: Um amante ou entusiasta do vinho. Um enófilo.
0: Enófilo.
1: Isso.
0: Bom, se você quiser ser um enófilo, fazer bossa, né? Impressionar, leva pro Bica da Serra.
1: Tem tudo,
0: né?
1: Lá, né?
0: Aí você diz, me dê a carta, por favor. Olha a classe, doutor. Me dê a carta, por favor. Muito aí bem. Você olha ali, aí você vai vendo ali, moscatel. Não é? Tem até aquele vinho de Lula, né? Como é o nome dele? Aquele que Lula toma. Como é o nome daquela?
3: O do Lula e o.
0: Piriquita. Não. Piriquita.
3: É uma marca de vinho?
0: Bom.
3: Tem o vinho Bolsonaro também, né? O senhor ganhou um. Já tomou seu vinho Bolsonaro já?
1: O senhor ganhou do Alberto Feitosa.
3: O ganhou
0: foi o doutor Alberto Feitosa que me deu. Rapaz,
3: ou tá na coleção lá?
0: Eu não tomei, não, porque eu fico pensando que eu vou ficar com ódio. mas deixa pra lá. São nove. Pequeno Príncipe, você não quer colaborar com a gente aqui, Pequeno Príncipe. Entendeu? Porque você é um único funcionário aqui, né? É ele, doutor, que a cada 6 meses aumento. A cada 6 meses aumento. E ele trabalha de caralho.
3: O Ronaldo tá dizendo ali: o senhor já ouviu aquela expressão que os anjos digam amém?
0: É. Mas ele não precisa novo, toda veia.
3: Né, mano?
1: Olha aí a
0: nada. É para os carrinhos dele, se ele não vai trocando, é nada. Bom, mas vamos lá. Bica da Serra. Toninho, aquele abraço, querido. Aguardando. O Toninho vem para votar, não vem, Edgar?
3: Mas vou confirmar com o Toninho. Confirme, a gente sabe que a correria é muito grande. É? Na verdade, eu nem sei se o domicílio eleitoral do Toninho é aqui em Panelas, mas eu vou confirmar. Vou confirmar com ele.
0: Não sei porque é que eu tenho impressão que é. Porque o Toninho é tão doido por Panelas e coisa que eu tenho certeza que até para votar, rapaz, ele vem de avião. Uhum. Não é? Porque só pode vir de avião, né? É. Salta em Recife, de Recife, ele já tem um carro lá, ele tem carro, já fica ali, né? Já. Vem para cá, vota, passa um dia, dois aí visitando os amigos e retorna. O peso da responsabilidade, né, doutor? Verdade. Votar é preciso. O senhor diria isso, doutor?
2: Sem dúvida nenhuma, Ilamar. Mesmo que muitas pessoas não queiram ir às urnas, a gente sabe que historicamente o Brasil, 20% das pessoas não vão votar, não comparecem às urnas, são as abstenções, mas é importante que as pessoas compareçam, porque é a partir do voto que se faz a democracia, que se faz governos voltados para a população. Se você tem um governo e você não quis escolher quem é seu governante, você também não tem o direito de reclamar. A gente lutou tanto, a população, a população brasileira lutou tanto para ter o direito de voto e muita gente não vai às urnas, isso é muito ruim. É importante que as pessoas são brasileiras, lutou tanto para ter o direito de voto e muita gente não vai às urnas, isso é muito ruim.

0: recebido dos nossos internautas, né? Só depois das eleições. Está chegando bem a hora. Tá. Mas enfim, é uma pergunta que tem sido muito recorrente aqui. Eu não sei se em virtude da presença do Dr. Goberi, se a gente poderia trazer, que é um assunto específico de herança, né? Enfim, essa é a pergunta terceira, né? Que chegou só hoje aqui pra gente. E dá conta do seguinte, eu vou resumir, Dr. Goberi. A informação dá conta de que é uma família, né? Com alguns filhos, uns moram aqui na nossa região. Ele pediu até para não divulgar o nome, divulga o nome não, para a gente não... E no outro caso, ó, pode divulgar meu nome, que é Maria que está perguntando. E diz que uns moram fora, né? Enfim, em São Paulo, né? O outro caso aqui mora na Bahia, os filhos. Só que o pai morreu, a mãe continua em vida. E diz que tem alguns imóveis, né? E eles querem saber, diz que os daqui, todos concordam, na verdade todo mundo concorda que precisa vender para fazer a divisão dos bens. Só que a dúvida aqui é, os que moram fora precisam vir para assinar também ou a mãe, junto com os que moram aqui, resolvem esse problema dessa venda?
1: Havendo a morte de um dos cônjuges, né? Então a metade dos bens deixados, eles vão ser partilhados entre os herdeiros. Os que moram fora, obrigatoriamente eles vão ter que constituir um advogado, ou então ele pode passar uma procuração para qualquer pessoa, ou da família, ou fora da família, para representá-los aqui onde a herança ela será aberta, né? Ela deve ser aberta onde o falecido morava, ou no local dos bens, mas eles não precisam vir aqui para fazer a partilha, basta que eles nomeiem um advogado, ou então passem uma procuração para qualquer pessoa de sua confiança. Resolve tranquilamente, sem precisar se deslocar até aqui o município de Cupira.
2: Ô, doutor, eu vou aproveitar, peço vênia a Vossa Excelência, e pela ordem, mas eu acho belíssimo isso aí. Doutor Goberi, já aproveitando isso aí, Eu estava observando a ver, não que eu vou fazer isso, Deus me livre, que eu não quero complicação, depois de velho, complicação com a justiça. Mas tem uma casa, doutor Goberi, lá em Tamandaré, que deve fazer, eu sem exagero, uns 40 anos ou mais. Rapaz, eu fico de olho naquela casa, eu acho ela uma coisa linda, bem localizada. Há 40 anos que essa casa só vive fechada. Há uns 15 dias atrás eu estive na praia, mas me deu uma tristeza, e ela está caindo, doutor. Mas não aparece nada nem ninguém, até as paredes já estão escuras, eu acho corroída pelo tempo, aquilo está começando a cair, fechada, não é coisa. Entende-se que aquilo ali não tem dono. A pergunta é, aí eu mandei a ideia, para que loucura. Eu digo, rapaz, eu pegava essa casa, ver o que é que ela tem, porque ela é tão engraçada, apesar de ser antiga, mas ela tem uma... Eu digo, você deve ter um material bom. Eu entro, mando dar uma reforma. Ninguém vai reclamar. E eu fico morando e só vou gastar o dinheiro da reforma. Aí eu depois, claro que eu não posso fazer isso, mas eu pensei, se eu fizesse isso, doutor Goberi, e claro que eu estava correndo risco, mas se não aparecesse ninguém para reclamar, Eu ficaria morando até que alguém um dia quisesse reclamar. Sim. E se todo mundo tiver morto, não tiver herdeiro nenhum?
1: O Ilamar, né, acontece muito, né? A gente vê imóveis abandonados, muitas vezes a gente acha que não é de ninguém, mas ele é, né? Se você, por exemplo, fosse lá, começasse a reformar, certamente no outro dia aparecia uma pessoa lá e entraria com ação de desocupação, porque, né, seria uma invasão de patrimônio privado. Mas vamos dizer que não aparece ninguém. Sim. A pessoa se apropriou de um bem imóvel de outra pessoa e mora nele como se fosse da própria pessoa.
2: Correto.
1: E o tempo passa. Se passar 10, 15, 20 anos, né, você pode entrar com ação de usucapião e a justiça declarar aquele imóvel como se fosse seu, já que ninguém reclamou. Né? Tinha até dono, mas os donos não reclamaram, e a pessoa também não pode deixar o imóvel abandonado. Pode acontecer, né? E acontece bastante. A pessoa está lá morando no bem, o dono sumiu, desapareceu, ninguém deu mais notícia, você tratou aquele bem como se fosse seu. A lei diz que você tem um período, né, para reclamar aquele bem. Se não for reclamado, você pode entrar com ação judicial, você entra com usucapião. O que é que acontece? Entrou com usucapião, o juiz vai publicar edital, vai citar possíveis donos, herdeiros. Se não aparecer ninguém,

0: ninguém, o juiz vai declarar aquele imóvel como se fosse seu.
1: Olha o caminho.
0: Então
1: aí
0: você vai ter o registro do imóvel. Se for do estado, da União, do município, você pode ficar 1000 anos lá, não vai ter direito a usucapião, porque aquele bem é público, né? Tem gente que faz isso, está lá um bem de propriedade do estado. Você se apropria, vai morando, constrói, mas aí o estado quer aquele imóvel de volta. Ele vai entrar na justiça, o juiz obriga você a se retirar do imóvel. Pode ser 50 anos que você esteja ali, você nunca vai ter o direito a usucapião. Mas de bem particular pode acontecer.
2: Agora, por exemplo, num caso disso, uma pessoa vai, invade, faz uma reforma, deixa do jeito dele, aí passa um ano, dois, três, e reformando, e dando aquele grau, bota até uma banheira com hidromassagem e tal, lá vai. Mas tem um neto que todo dia passa ali, espera aí, me aguarde, deixa ele terminar. Quando ele terminar, aí eu, pô, aí eu pergunto, ele vai ter que me indenizar?
0: Não, não, não, porque você entrou de má fé. Você não teve boa fé. Ele não emprestou o imóvel a você, não alugou, não cedeu. Aquele imóvel estava lá, você invadiu. Então o que você construiu nele.
2: Mas eu gastei.
0: Você não
2: tem
0: direito, não vai ter direito a nenhuma benfeitoria.
1: Será que eu estou esperando algum investidor fazer as melhorias?
0: Não tem direito a nenhuma benfeitoria, William Marcos. Simplesmente porque a pessoa entrou de má fé.
2: Aí, quer dizer que, por nenhuma hipótese, é recomendável.
0: De jeito nenhum. Agora, acontece muito o quê? A pessoa vai. Você pede emprestado um imóvel. A pessoa diz, ah, Ilamar, more lá no imóvel. Aí todo mundo desaparece, passa 10, 15, 20 anos, não aparece mais ninguém. Você tenta ligar, a pessoa não aparece. Você entra em contato, ninguém quer saber. Aí você pode fazer isso. Entrou com o usucapião e a justiça, ela declara aquele imóvel como se fosse...
2: Mas depois de um tempo, 20 anos.
0: Exatamente. Aí vai depender do tamanho do imóvel, vai depender se você tem imóvel no seu nome. Tem vários requisitos.
2: Mas eu estou esperando essa casa aqui 40 anos. Eu já tenho quase 80, aí vou esperar mais 20.
0: Mais 20.
2: Eu não estou mais vivo.
0: Mas vai estar, se Deus quiser.
2: São 9 horas e 41 minutos. Que é isso? 9 horas e 10 minutos. Misericórdia. Eu me entusiasmei tanto, doutor, mas aí o senhor cortou meu barato. Não, eu apenas lhe orientei para não fazer. Obrigado, doutor. Gente, isso é para descontrair aqui no programa, mas é coisa que realmente interessa. Muita gente, né? Tem essa mesma opinião, passa todo dia, vê aquela casa, vai pra praia, tá aquela casinha lá e agora tá caindo. Homem, e se eu entrasse? Aí o doutor recomenda, é melhor não.
0: Melhor não.
2: Fique só da vontade. Bom, gente, são 9 horas e 10 minutos, nós vamos então continuar com o programa Visão Política, mas antes da última matéria, nós vamos então dar um giro e vamos começar, Edgar.
1: Vamos começar por Cupira.
2: Cupira.
1: O Enduro das Águas.
2: Ali foi sensacional. Tem imagem também?
1: Temos, temos.
2: Opa,
1: sim.
2: Corre pra TV? Corre pra TV Agreste Mais? É muito simples, né, Abelardo?
3: Corra lá, acesse o seu YouTube, Rádio Agreste FM, nosso amigo Cactolino, no momento já está circulado em vermelho, indicando que o programa está ao vivo. E no Facebook também, você pode acompanhar em áudio e vídeo o programa e as reportagens feitas pela nossa equipe de jornalismo.
2: Então vamos ao Enduro das Águas, na Fazenda Glória, que é sempre palco desse grande acontecimento e foi um dos maiores da história de Cupira, não é? Isso graças a claro, o prefeito que gosta muito, não é? O Eduardo Lira adora. Eu não sei, ele apareceu para montar em alguma moto?
1: Não vi montar, Lamar. Agora fez um trabalho realmente muito, eu diria, focado, né? Na recuperação desse evento, a grandiosidade que se tornou o Enduro das Águas aqui de Cupira. E esse ano foi realmente espetacular. Eles falam no maior enduro de todos os tempos, né?
2: É porque enduro.
1: E quem esteve lá pôde comprovar que realmente é a maior festa, a maior enduro de todos os tempos.
2: Opa, Titão!
1: E tivemos a oportunidade de conversar com o secretário de Cultura e Turismo, o nosso grande Titão. Vamos acompanhar um pouco desse trabalho do Enduro das Águas?
2: Áudio e vídeo.
4: Brasil, Enduro das Águas e Motocross da Independência. Secretário Titão, que evento é esse, Tita?
5: Rapaz, largou agora a categoria convidado com 68 motos. Bateu recorde do Enduro das Águas de Cupira. Aí na pista, 68 motos. Isso é uma emoção. é uma alegria de trazer de volta o Enduro das Águas. Agradecer a Papai do Céu, ao nosso Deus, ao nosso prefeito Eduardo Lira, que realmente resgatou o Enduro das Águas de Cupira.
4: Um evento desafiador, público recorde e a premiação também.
5: Com certeza. E esse ano a gente deu uma mudada, né? Colocou os pilotos traçado da pista, passando na arquibancada, no camarote, para que nesse momento, camarote cheio, arquibancada cheia, assistindo a prova. E lá embaixo também, 3 mil metros de pista, sucesso, adrenalina e muita lama.
4: Quantos mil reais em prêmios?
5: 150 mil reais em prêmios, incluindo 3 motos 0 quilômetro.
4: Parabéns pelo mega evento.
5: Muito obrigado, obrigado a todos da Rádio Agreste FM. Tamo junto, faço parte, tá no meu coração. Vamos embora.
1: Aí as imagens, né? E a emoção tomou conta de Cupira, máquinas e pilotos de todo o Brasil, marcando presença nesse Enduro das Águas, realmente, né? 21º.
2: E lá que sempre, até é mais largo, né? As pistas, mas esses é pura adrenalina, né?
1: Pois é, e aí teve competição também com o quadriciclo.
2: Porque quando o cabo é paró, cara, uma ali, misericórdia, homem, me ajude.
1: E olha lá, a emoção é exatamente essa,
2: não,
1: né?
2: Não existiu não, rapaz.
1: Mundo, é, e olha, ele já tá aí, ó, disputando pelos primeiros
2: lugares. Eu fico com medo, rapaz. Eu me coloco em qualidade de pai, doutor Gumeri. Sinceramente, eu fico pensando, o pai fica com o coração na mão, né? É uma aventura e tanta, viu? O senhor tá certo, doutor, não ter ido, não. Foi bom.
0: Eu queria ver Edgar.
1: Bom, me ajude. Mas eu tava lá. Só
0: mas pilotando.
1: Não. Quem chegou lá pilotando foi o Ilama Júnior, mas não teve. Não entrou também no Lamaçal, não. E parabenizar, né? Parabenizar o prefeito Eduardo Lira, parabenizar toda a equipe, claro, né? Da Prefeitura de Cupira. Secretário Titão, deu um show com toda a equipe. Gente, que evento lindo, hein?
2: Que coisa linda!
1: Geração de renda. De desenvolvimento, público sensacional, toda a estrutura que foi montada, de arquibancadas, exatamente aquela estrutura, né, de camarotes também. O público que teve a oportunidade de vir a Cupira saiu realmente muito, mas muito feliz e com uma sensação de que foi testemunha ocular do maior enduro das águas dos últimos tempos.
2: Parabéns aí a todos aqueles que patrocinaram, realmente sensacional. Sensational.
1: Opa. E do Enduro das Águas, nós fomos direto à Maratona de Cruzes, né? Um outro evento que também aconteceu nesse final de semana.
2: Mas deixa eu atender.
1: Mais de 1.300 inscritos, né?
2: Deixa eu atender a minha senhora, que eu não sei porque toda vez ela entra aqui. Chega, minha filha, tome.
1: Olha, mas vê pra aí. Tá vendo aí?
2: Isso é uma coisa minha.
1: Você que tá só acompanhando através da rádio deve estar dizendo o que foi que aconteceu. Pronto, o senhor ainda ia contar. Entrega esse pacotinho todo. Pronto, tá resolvido.
2: Eu acho que ela já entra na hora do programa.
1: Tá resolvido.
0: Não tem como negar, né?
2: Me ajuda. Mas mulher inventa cada coisa, né, doutor? O dinheirinho da gente. Misericórdia. Vai, minha filha. Agora, se puder só gastar pelo menos 50 ou 60. Outra coisa interessante, né? Ela não sei se já sentiu isso, não, mas eu tô com ele já. A Edgar. Da mulher pede. Eu prefiro me dê 100 reais ali, mas não vou gastar todo, não. É só para eu comprar umas besteiras ali, um negócio.
1: O senhor quer dizer que então, o troco não volta, quer ver?
2: Aí você dá os 100, mas não tem como ter troco. Eu não sei se acontece isso com vocês. Você também, tá Bela?
3: Não.
2: Ainda não, né?
3: Tudo certinho.
2: Mas a Edgar já passou por essa, né? Não, pode dar, a mulher pede 100. Você dá 200, ela... E cadê o troco cheio? Não, eu aproveitei, aí comprei mais um.
1: Quem acha bom é meu menino. Vai comprar isso ali pra mim, papai, o troco é 1.000, né?
2: Ai, ai, ai, maravilhosas mulheres, ainda bem, benditas sejam, ainda bem que nós as temos. Bom, mas vamos continuar, programa Visão Política, 9 horas.
1: E a Maratona de Cruzes, né? Encerrou com muito brilhantismo.
2: Eu vou agora, vamos lá, depois do que vimos aqui, essa Maratona de Cruzes, rapaz, você vê, isso é dedicação, isso é amor, isso é carinho, porque procuro fazer cada vez mais e melhor. E é por isso que ele atrai um público grandioso, não é, rapaz? Maravilhoso. Vamos ver o que foi que o prefeito de Paneras preparou para essa Maratona de Cruzes esse ano, exatamente com vereadores que apoiam, né? Secretários, patrocinadores outros. Vamos ver o que foi que aprontou pra gente?
1: Vamos acompanhar. Grande evento, viu, Lamar? Grande evento.
4: 41ª Maratona de Cruzes. Que evento, recorde de público, show de organização. Prefeito Rubem Lima recebendo o deputado estadual Sileno Guedes, candidato à reeleição. Vereadores Denival, Desso, o vereador Everaldo de Cruzes, vereador André Muniz, prefeito Rubem. Que avaliação é possível ser feita desse evento que já é histórico?
6: Bom, Edgar, a gente pode trazer uma avaliação a melhor possível. Graças a Deus, começamos muito bem desde a sexta-feira. E aí, com recorde de público na sexta, no sábado, hoje no domingo não está sendo diferente. E agradeço a Deus pelo apoio de toda a nossa equipe administrativa, toda a nossa equipe política, aqui com os vereadores, vereador Décio, vereador Denival, aqui de Cruz, vereador André Muniz, vereador Everaldo. Em nome dele, saúdo a todos os outros que participaram conosco, acompanhado aqui do nosso deputado Sileno Guedes, fez questão de vir fazer uma visita a Cruzes nesse momento festivo, um momento muito esperado por toda a população de Panelas, especialmente quem faz o distrito de Cruzes e aqueles que vieram, são daqui de Cruzes, moram em São Paulo, moram em outras cidades e fizeram questão de vir para cá. Isso a partir do que nós conseguimos fazer, fixar a data da maratona para poder colocar no calendário festivo e as pessoas colocarem nas suas agendas para no terceiro final de semana de setembro comemorarmos um grande evento, uma grande festa, a maior festa esportiva do nosso município e uma das maiores da nossa região. Então tudo isso com o patrocínio da prefeitura, com o apoio das pessoas que amam esse lugar, que amam esse evento, e esse é meu sentimento, de poder fazer mais, poder fazer melhor. Fizemos todos os esforços necessários para fazer uma grande grade artística que pudesse agradar a todos os públicos. Conseguimos fazer um grande esforço e garantir o pagamento da folha de setembro no dia 18, antecipando 12 dias de pagamento de antecedência. Isso fez com que nós pudéssemos injetar 7 milhões de reais na economia do município, que eu sei que repercute na festa, e tudo isso para fazer um grande evento, porque Cruzes merece, porque Panelas merece, porque o nosso povo merece. E fico feliz por ter deputados que têm condições de poder estarem presentes na administração do nosso dia a dia, a exemplo de Sileno, a exemplo de Silvinho e todo o nosso grupo político que tem dado sustentação para poder fazer mais e melhor.
4: Pois é, e as atrações também, só elogios, né? Fechando neste domingo com Johnny Show, Guinho e Lulinha e Vitor Vaqueiro.
6: A grade artística é sempre um mistério, é sempre uma expectativa, porque você nunca vai ter bons artistas que agradem a todos os públicos. Mas conseguimos fazer uma grade que não recebi nenhuma crítica, não recebi nenhuma reclamação, recebi vários elogios e a prova disso foram as ruas cheias e eu sei que a expectativa de hoje é que enche ainda mais.
4: Deputado estadual Sileno Guedes, candidato à reeleição, abriu um espaço na agenda para festejar com o povo de Cruzes, de Panelas e de toda a região hoje, deputado, ao lado do prefeito Rubem.
7: Pois é, Edgar, alegria enorme estar aqui em Cruzes e Panelas novamente ao lado de Rubem, dos vereadores, dessa gente amiga daqui de Panelas e de Cruzes. Isso aí, e constatar, né, que na verdade essa é a 41ª edição, uma festa belíssima, um show de organização. Aliás, como tudo que Rubem e sua equipe faz aqui em Panelas, tudo muito organizado, tudo muito caprichoso, e a gente fica muito feliz. É um evento saudável, um evento que reúne gente do estado inteiro, gente de fora do estado, e um evento que veio, que tem todas as condições de ser um dos maiores eventos esportivos do estado de Pernambuco. Eu tenho uma alegria enorme de estar podendo participar aqui ao lado da população, ao lado de Rubem, desse evento que reúne tanta gente e congrega as pessoas. Como eu falei, um evento saudável, um evento que une esporte, lazer, cultura, um evento que congrega as pessoas. Muito feliz de estar por aqui.
4: Falar um pouco agora de eleição, animado com sua reeleição e a candidatura de João Campos ao governo de Pernambuco?
7: É animadíssimo, vai ser barba, cabelo e bigode, João vai ser governador, eu vou ser o deputado de Panelas novamente, vou ter a alegria de continuar caminhando junto com o Rubem, junto com o Silvinho aqui em Panelas e na região do Agreste. Eu tenho certeza que o sentimento que a gente vê nas ruas hoje, Rubem, o sentimento que a gente vê por onde a gente passa, é um sentimento de vitória, um sentimento de mudança e sobretudo um sentimento de esperança. Animadíssimo.
6: Eu quero registrar a passagem também de Silvinho por aqui, nosso deputado federal, que tanto nos ajudou, exemplo de Sileno, nos ajudaram muito a poder trazer grandes obras de infraestrutura para Cruzes. E quem passou pelas ruas de Cruzes pode perceber o quanto recebeu de investimentos e o quanto tem melhorado a vida das pessoas aqui. E não poderia deixar de registrar o apoio da nossa equipe, de todas as secretarias, encabeçado aqui pelo secretário Aleph, por Carlos Jair, todas as suas equipes, para poder fazer um grande evento. E a participação do nosso vice-prefeito Manuel Saraiva, filho da terra, que também tem contribuído muito para poder fazer com que esse evento possa ser cada vez mais bonito.
4: Pois é, que maravilha. Vereador Denival, é aqui de Cruzes. Sua avaliação, Denival?
8: Excelente, é a melhor possível, né? A gente estamos vivenciando hoje o último dia, né? Com grandes atrações, como citou agora o nosso competentíssimo prefeito Rubem. Quero aproveitar para abraçar o nosso deputado amigo, filho de Panela, Cileno Guedes, né? Já considerado filho de Panelas. A passagem também aqui do nosso Silvinho também, o Silvio Costa Filho. E quero dizer, Rubem, da satisfação, né? Que eu vejo das pessoas, né? Pela a forma que o senhor cuida muito bem do nosso município, buscando sempre com que as festas também sejam muito boas. E esse ano a Maratona de Cruzes, sem dúvida nenhuma, superou todas as que houve já na história da festa de Cruzes. Obrigado, prefeito Rubem, obrigado a todas as suas equipes que fazem essa maravilhosa festa para Cruzes e para o nosso município.
4: Pois é, muito obrigado, Denival. Foram mais de 1.300 inscritos na maratona. Vereador Décio, é de São Lázaro, trabalha por todo o município e também presente aqui em Cruzes, vereador.
9: Boa tarde, Edgar. Boa tarde ao nosso deputado, Celino Guedes, ao nosso prefeito, a Denival, vereador daqui de Cruzes, a todas as pessoas que estão aqui presentes nesse momento. Foi uma das festas, Rubim, mais bonitas que eu já vi. Parabéns por todo o empenho, parabéns, deputado, por toda sua infraestrutura que você tem dado também a nós panelenses. E só tenho que agradecer por toda a organização, a toda a equipe, a Alves, a Carlos Jair, a todas essas pessoas que têm contribuído para cada dia as festas vir melhorando. Muito obrigado a vocês e tamo junto, não só nessa, mas em todas as festas do município Panela.
4: Isso aí, vereador Décio, com produção de Willa Majuni, imagens de Evandro Alves, Edgar Fênix, com informações de Cruzes.
2: Eu não sei onde gente, é que tinha mais gente.
3: Só a gota.
2: Se foram os corredores, quer dizer, na hora da corrida. Que meu amigo.
1: Mais de 1.300 inscrições, né?
2: 1.300 só inscrições.
1: Atletas que participaram, né? Da maratona.
2: É impressionante uma coisa dessa. É por isso que às vezes a gente costuma dizer aqui, canta, o pessoal pensa até que é puxa-saquinho, mas não é não. É porque nós ficamos realmente muito felizes com coisas como essa, que isso é lazer, rapaz. Além da distração, isso faz um bem tão grande à mente e ao corpo, principalmente, né? Essa maratona tranquila. Agora, doutor, eu fico sem entender. A grande maioria daquelas pessoas que participam, certamente não é com o intuito de ganhar nada, participam por participar, não é, doutor? Até para a saúde, né?
0: A vitória, Willamar, já é chegar na chegada da corrida, né?
2: Independente se foi depois ou foi
0: independente
2: antes.
0: Independente o tempo que você levar, mas você chegando já é uma vitória para a saúde.
2: Exatamente, muita vitória já
1: e
2: é uma vitória.
1: As medalhas, né? Personalizadas, esse inclusive mesmo. Medalhas que todo mundo exibe com muito orgulho, né? Da Maratona de Cruzes. É realmente um item, né? A medalha por si só já é um prêmio, né? Porque é uma senhora correto. Medalha. Pois e aí é. Nós tivemos essa participação gigantesca. São várias as modalidades. Uma outra coisa que também a gente chama atenção. A gestão do prefeito Rubem profissionalizou a maratona. Os atletas são chipados.
2: Opa!
1: Correm com um chip, de modo que quando eles cruzam a linha de chegada, dá para ver o tempo exato que cada um levou para completar aquele percurso, né? São modalidades de 3 quilômetros, de 5, de 8 quilômetros. E aí, às vezes, a gente fica até naquela preocupação. De tanta gente, alguém entrou no meio ali e chegou. Não há essa possibilidade.
2: Isso a você,
1: né? Os chips garantem, né, essa transparência, esse nível, alto nível de profissionalismo. Inclusive, a Federação Pernambucana, né, convidada para participar da Maratona de Cruzes, e eles sempre estão juntos, sempre participam desse evento. Mais de 20 mil reais em prêmios. E aí a gente agradece também a atenção do vice-prefeito doutor Manuel Saraiva. Sempre solícito. Mandou um abraço para toda a equipe aqui da Rádio Agreste também. Obrigado. Os vereadores lá, o Everaldo de Cruzes, presidente da Câmara. Correu, o prefeito Rubem participou da prova, concluiu a prova, inclusive.
2: A primeira dama,
1: né, o prefeito Rubem Lima participou da prova, né? A primeira dama Joana Dark também. E aí nós tivemos essa grande maratona, né? O evento que entra para a história como maior lá de Cruzes. Grande evento, gigantesco. E agradecer ao Denival, né? Pela atenção de sempre. O Denival, inclusive, aquele convite para aquele jantar, eu
2: agora,
1: não me lembro
2: é
1: quando eu tinha comido
2: Denival,
1: tanto, né?
2: É grande Denival. Aquilo ali, não é sensacional. Denival, querido, um abraço, obrigado pela recepção, né? Principalmente em relação à nossa equipe, né? Sempre muito bem recepcionada ali por ele, principalmente é a terra dele, né, que ele ama, de paixão, né, Cruzes, e parabéns, realmente foi um evento, os cantores, valorização da prata da...
1: Dos artistas da casa, Lamar, todos os casa, principais artistas lá de Cruzes, né, se apresentaram.
2: Sensacional, né? E o público para assistir o show. Rapaz, Rap Day, parabéns, Ruby.
1: A gente tem falado, né, Cruzes, nossa futura cidade, e ontem a gente ficou ainda com essa convicção ainda mais, sabe, presente mesmo. Uma grande, pode ter certeza, uma grande programação digna de uma cidade mesmo, né? Que as atrações linda, prefeito, né, Rubem, levou, né? Quando a gente, não, o Iguinho e Lulinha vai tocar, né? Onde? Você imagina, né? Vai tocar em São Caetano, vai tocar em Surubim, vai tocar em, né? Mas estava na nossa futura cidade de Cruzes.
2: É perfeitamente, isso é muito importante. Se Deus quiser. São 9:28. O Edgar, tem mais, porque sempre tem ali, é Branco de Geraldo, tem.
1: É, prefeito Lagoa Branco de Geraldo estava lá ontem curtindo a festa. Né?
2: Estava lá?
1: Encontrei o prefeito Branco lá em Cruzes, né? Estava com a família lá, com a primeira dama Janaína, com seu filho Edivaldo de Geraldo, né? O irmão é Lázaro de Geraldo. Então, o prefeito Branco ontem foi para curtir, né, lá a festa, a Maratona de Cruzes, e participou da maratona. A gente aproveita e abraça o prefeito Branco de Geraldo também e os muitos amigos. E aí, Wilmar, abraçar também a todos os organizadores de um outro evento que aconteceu nesse final de semana. O Abelardo também acompanhou, né, claro, tá mais por dentro. O Pedal Belém de Maria, como tradição, e que evento em Belém de Maria esse pedal, né, Belardo?
3: Foi o pedal de verão, né, Edgar? Sexta edição realizada lá também, muita gente, então a gente tá vendo as prefeituras. Na verdade, o pedal de verão é um evento particular, né? O Genivaldo Gouveia, que hoje ocupa a cadeira de prefeito de Belém de Maria, ele já realizava esse evento, tanto é que é o sexto há algum tempo, né? Então Belém de Maria sempre teve a trilha de verão e ontem foi realizado o sexto pedal de verão. Então a gente vê as cidades também, né, muito mobilizadas nessa questão de saúde, seja com maratona, seja com bicicleta, seja aqui em Cupira com a questão do motocross. Então os esportes estão muito em alta aqui pela nossa região, né? Eu vi também muitas fotos lá de Belém de Maria, muita comida, muita gente de bicicleta. Então parabéns aí ao pessoal, ao Genivaldo Gouveia, que é o organizador do sexto pedal de verão que aconteceu ontem lá em Belém de Maria.
1: E as ruas de Belém completamente tomadas, né? Por ciclistas de todas as regiões de Pernambuco. E realmente o Genivaldo tem feito, né, esse evento, o evento também das trilhas, né? Afinal, ele agregou ao sobrenome dele, né? Todo mundo é Genivaldo das Trilhas. É. Genivaldo das Trilhas, né? E esse pedal, que sucesso absoluto. Parabéns, prefeito Genivaldo, pedal, né?
2: Como é o pedal? Ele
1: é bike mesmo, bicicleta.
3: Bicicleta. Chama pedal de verão por conta das bicicletas.
2: Mas muita gente também, como
3: muita
2: tinha.
3: Muita gente.
2: Mas não atropela, não chega a bater uma na outra.
3: Não, tudo organizado. Graças a Deus, não tem problema, não.
2: Mas eu tenho medo desse negócio. Eu não sei se é porque eu sou o pai, doutor, mas eu tenho. Pense no caba frouxo. Quando minha filha diz, pai, meu sonho, porque eu não quero de meu sonho, aí pronto, todo pai é besta, e ela é a minha caçula, né, meu xodó, e ela tem aquele jeito meigo dela, o pai, oi, meu sonho era, aí, vamos, ainda bem que o sonho dela, ontem foi que o sonho, aí, eu digo, minha filha, vamos pensar duas vezes, no shopping ontem, mas paiinho, eu vou lhe mostrar o maior sonho da minha vida, que é para minha formatura. Aí eu pensei, o que deve ser, uma roupa, um vestido? Vamos, minha filha, vamos, papai realiza todos os seus sonhos. Meu amigo, aí eu digo, bom, enquanto você vai olhar, levou a mãe. Aí eu digo, bom, você vai, eu tô com o celular aqui, você liga, porque tu sabe como é mulher, né? É paciência pra você. Aí eu fui olhar carro, essas coisas todas, porque tem lá, né, um carro lá, um Jeico, meu doutor Guberi, misericórdia. E eu entrei, me sentei, quando eu digo, meu Jesus. E coisa, daqui a pouco, pronto, passou, já vai trocar, olha, peraí, rapaz, eu comprei o carro, não está com 30 dias, é porque tudo Ave Maria. Daqui a pouco, você está onde? Eu digo, eu estou aqui sentado no carro, mas não vai comprar, eu digo, de jeito nenhum. Aí então vem aqui, coisa, eu estou aqui bem de frente você vem. Tá bom, dinheiro, doutor?
0: Não.
2: Vivara.
1: Olha aí.
2: É, o anel de formatura. Mas pai, quando eu olhei, mas de novo, eu fiquei pálido.
1: Pelo esforço da Camila e merecido
2: eu
1: presente.
2: Eu fui me aproximando e sempre aquelas atendentes muito simpáticas, né? Aí, mostrando, ela botava assim, e olhava, daqui a pouco botou um colar, né? Botou a pulseira, uns brincos. Doutor Gomes, porque negro não fica branco, eu fiquei cinza. Eu fiquei cinza de quando eu entrei, entrei sem graça. Falei, pois não, ô minha filha, tá. É, pai, eu tô olhando, não tá lindo, quer dizer, era o meu sonho, pai, é para. Aí eu discretamente fiquei junto de Janeiro, para não passar por vergonha. Eu digo, é de Janeiro, e quanto é esse anezinho? Mas uma coisinha de nada, doutor. O senhor tem um no dedo também, que isso aí deve ser bonito. Aí, quando, mas doutor, fininho, delicado, é para uma pedrinha verde e coisa. Aí eu digo, isso aí vai uns 700, né? 900. Aí eu digo, é de Janeiro, e quanto foi? Essa é, mas é até bom, porque ela divide. Ela fez 4.800 no anel.
1: As parcelas.
2: Aí eu disse, sim, mas ela não estava dando, mas ela, porque se você quiser, ela não vai querer, não. Mas se você, aqueles brincos com aquele colapuzeiro, aí vai ficar aí por uns 22 mil, mais ou menos, se for para comprar.
1: Merecido pelo esforço da Camille, com certeza merecido. Merecido demais. Parabéns, Camille.
2: Por que tu não compra pra dar de presente?
1: É lá em casa, mas só tem menino. Só tem, só tem menino lá.
2: Também vai ter filho. Minha, não, não comprei não, rapaz. Eu tô ficando doido. Não. Eu digo, minha filha, pelo amor de Jesus, não tem esse sonho não. Então papai acorda você. Oi, tu pei, acordou. Ô, oh, menina, acorde. Logo na vivara.
3: Eu tô rindo porque o Edgar já escapou assim. Eu só tenho um menino.
2: Eles também. Olha o anelão da doutor Gumeri. É nada. O Edgar, vai comprar um anelzinho desse. Vai na vivara. Teu menino vai levar tu lá pro anelzinho desse, doutor. Se ele for advogado. Mas tem de médico, né, doutor?
0: É. Tem
2: de
0: tudo. Toda quanto a profissão é. Tem. É.
2: Não sou muito. Mas deixa isso pra lá, vamos que vamos. 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
1: 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Antônio Filho, um abraço para a Simone.
2: 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Aí eu fico famoso. 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Olha só que bênção. Oba! É o Antônio Filho. Que Deus abençoe. Um forte abraço. Bom, daqui a pouquinho tá chegando aí dia da criança. Tá chegando aí o dia da criança. Eu já falei, a minha neta passou lá em casa ontem. Aí eu olhei para ela, eu digo, minha neta é Júlia, né? Aí eu digo, Julinha, você já tá uma mocinha. Aí ela olhou para mim e disse, por quê, pai? Eu já estou almoçando para não ganhar presente no dia das crianças. Eu digo, é, porque você, claro que não gostaria de chamar você, menina. Eu disse, não, mas uma roupinha, o senhor não está anunciando que a Pernol, a Pernokid tem, entendeu? Aí eu fiquei sem saída. Aí eu digo, mas você já está grandeza, mas tem, ela vende também. 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Olha, são roupas, conjuntos lindos, não é? 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Eu digo, oxê, menino, mas tem. tem conjuntozinho de R$18,90, não é? A partir desse preço. Por isso que é bom você ir antes, separe, deixe separado, né? Compra, para evitar aquele negócio de última hora, no outro dia, né? Aí a gente que só da pobre da menina, tem a ela, a filha dela, né? Ah, logo, logo a doutora Eduarda, que ajuda também, mas não dá conta, não. Então compre antes, leve o menino que ele experimenta, né? Olha, desfila até, ela faz foto e tem aquele. Como é que chama aquela a roda?
1: A roleta premiada.
2: A roleta premiada, né? Aí roda e tem uma seta, né? Parou naquela seta, ganha aquele
1: prêmio. Já ganha o prêmio.
2: Bom, fora pipoca que tem lá, essa aí não precisa nem participar. 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
1: Que maravilha. Ilamar, rapidamente aqui, nossa produção conseguiu umas imagens, né, do pedal de verão. A gente falava agora há pouco que as ruas de Belém de Maria ficaram completamente tomadas nesse grande evento que tem a coordenação, a organização do nosso Genivaldo das Trilhas, e o evento realmente memorável, né? Reunindo ciclistas de todas as regiões do estado de Pernambuco em um grande evento. Aí, né, algumas das imagens, né, das ruas, a movimentação lá na cidade de Belém de Maria, um grande evento, muita gente movimentando a economia também lá da cidade de Belém de Maria. Tá aí, Belém de Maria, como sempre, né? Olha aí a quantidade de ciclistas, né, que participaram desse mega evento, o pedal de verão que aconteceu lá em Belém de Maria. Mas um abraço especial para todos.
2: Eu estou vindo ali, a saída da cidade, eu, Abelardo, me ajuda ali. Aquilo ali, seja bem-vindo. Aquilo, eles vão subir a serra para chegar em Cupira?
1: Não, o percurso foi diferente.
3: Ali é a saída para Cupira, mas eles não chegam a subir, não, para Cupira, não.
2: Por quê? Para pensar que era tantas gente subindo aquela ladeira. Porra. Agora, sabe o que era mais perigo, doutor? Era para descer. Misericórdia.
0: Mas é mais fácil.
2: Mas é mais perigoso, não é? Mas valeu, parabéns. Fez aí, né?
1: O Genivaldo das Trilhas, né? É o prefeito interino, né? Prefeito interino lá da cidade.
2: Prefeito Genivaldo das Trilhas, parabéns, viu? Eu acho que é esse incentivo que se dá e faz um bem à saúde.
3: Faz.
2: Oh, que dia
1: bem. E olha, companheiros, hoje é dia do radialista. Dia 21 de setembro. A Ivaniza de Terra do Rei tá com saudade de participar com a gente, mas tá mandando aqui essa mensagem, né? E ela diz aqui.
2: Com saudade dela.
1: Ela diz aqui, olha, a radialista não é aquele que faz curso, mas é aquele que nasce para a função. Ele transforma qualquer microfone em estúdio, qualquer alto-falante em rádio. E assim ele radia a sua comunicação. Ser radialista é transformar a voz em companhia e o som em acolhimento. Então celebrem o dia de vocês. Parabéns toda a equipe da Rádio Agreste FM.
2: Companheiro, já acredita que me emocionou? Abelardo.
3: Obrigado, Ivoniza. Realmente, a gente que está no rádio hoje, né? A gente faz por amor. Rádio é uma coisa que é apaixonante. E fazer parte do dia a dia, né, das pessoas, seja nos seus carros, nas suas casas, é muito bom. Então, a gente agradece também a você que está nos ouvindo, porque sem você que está nos ouvindo, a gente estaria aqui falando para ninguém. Então, a audiência da Rádio Agreste, a audiência que a Rádio Agreste proporciona, né, a todos os seus programas, é o que fortalece, faz a gente seguir em frente. Obrigado a todos aí pelo desejo de feliz dia do radialista. Estou nessa função há muito pouco tempo, né, doutor? Não sou lá comunicador, mas a gente vem se esforçando, vem se especializando, tentando estudar para sempre trazer o melhor para você. Então, obrigado a você que está todo dia aí com a gente na Rádio Agreste FM. É por você que a gente também está todo dia aqui.
2: Doutor Gobeli Lopes, um advogado famoso, competentíssimo, professor, não é? De faculdade, professor universitário.
1: E radialista também.
2: Mas... radialista. Agora é também radialista, doutor. Certamente, espero que o senhor se sinta como tal também, que há mais de 20 anos que o senhor está aqui conosco, né, fazendo parte dessa família Agreste FM. Me emocionou muito, doutor. Fazia tempo que eu não me emocionava tanto coisa, mas eu me lembrei que, Rogério, no final eu digo, mas nem vou dizer mais nada, porque ela já disse tudo e mais alguma coisa, não é? É ser radialista também para o senhor tem esse mesmo sentimento, doutor?
0: Wilamar, eu tenho aprendido todos os dias com você, com Edgar Fênix, com Abelardo, tantos outros que a gente ouve aqui na Rádio Agreste FM, com o próprio Josival Ricardo, que nós participamos no programa junto muito tempo, né? Com Arnóbio, que já não está aqui nós, e tantos outros profissionais que nós temos aqui na Rádio Agreste FM. Isso é muito bom ouvir das pessoas que nós fazemos parte da vida dela, né? A gente faz tanto esforço para passar essa informação correta, a informação certa às pessoas, e essa retribuição ela é muito importante. Eu me sinto muito pequeno ainda no rádio, mas eu procuro de alguma forma, né, fazer com que as pessoas elas possam aproveitar esse momento. Eu tento aqui passar o conhecimento que a gente adquire durante toda a vida, mas os radialistas na verdade são vocês que estão aqui. Eu sou um simples comentarista.
2: Doutor, eu não diria isso, mas na sua humildade, que já lhe é peculiar, esse seu jeito simples, mas sabe, entende o trabalho que o senhor faz aqui há tanto tempo e com tanto amor. E pensar que se fosse por subsídios, né? Não, porque todo mundo tem um salário e coisas assim, se fosse por isso, certamente começaria pelo senhor, entendeu? Não trabalharia em emissora de rádio.
0: O pagamento é isso que a gente
2: seria. Exatamente, esse reconhecimento. Eu pediria ao meu filho, que é o diretor hoje da empresa, do programa, por favor, ali na sala, nós ganhamos um prêmio aqui e tem umas coisas, por favor, Wilamar Júnior, vai lá na sala e pega, tem um troféu que me foi dado, se eu não me engano, eu estava com você, foi em São Joaquim do Monte, se não me falha a memória, tem uns dizeres ali que eu vou usá-los, né? Foi uma honraria, eu diria, que recebemos lá da Câmara de Vereadores, lá do município de São Joaquim do Monte. E eu fiquei muito honrado também, me emocionou muito, né? Um troféu muito bonito, né? É como disse o doutor, o maior pagamento é exatamente esse. Esse reconhecimento, esse carinho. E a Ivanize, realmente, daqui a pouco eu vou pedir só para repetir, né? Mas o Edgar, você que também radialista, você no rádio é o pau para toda obra. É que precisou, eu estou aí para fazer. E com que satisfação, com que amor você faz. Edgar, a sua opinião em relação, por favor, traz aqui para mim, né? Traz aqui para mim, eu vou até mostrar. Adianta aqui a câmera. É a Câmara, a Câmara dos Vereadores e a Câmara.
3: Aqui. Close.
2: Há um close aqui. Olha para que coisa linda. Né? Feito manualmente. E me permita, Edgar, o seu comentário, só para completar o dela. Aqui foi o Wilamar Alves da Silva, diretor da emissora. Faltou o Júnior, porque hoje eu acho que eu ainda era diretor, antes que vocês julgassem que eu sou senil, não tem mais condições de dirigir.
3: O povo pode acreditar.
2: Mas aqui tem Câmara Municipal São Joaquim do Monte. É para só. Que coisa bonita, doutor Guberi, Abelardo, Edgar, o pequeno príncipe também que faz parte, está escrito aqui. Não é só ler as notas, é senti-las. Não é só informar, é captar a atenção do ouvinte e engajá-lo e fazê-lo querer mais. Não é apenas anunciar conhecimentos, é muito mais. É homenagem da Câmara Municipal de São Joaquim do Monte. Eu acho que deu para entender a mensagem deles também. Isso foi o presidente na época, não sei se ainda é, presidente daquele Poder Legislativo de São Joaquim, o Fábio José de Melo. Eu acho que é uma figura muito querida, muito conhecida.
1: Grande Fabinho, professor Fabinho.
2: E foram palavras exatamente dos seus companheiros, né? Não é só ler as notas, é senti-las. Não é só informar, é captar a atenção do ouvinte. É engajá-lo e fazê-lo querer mais. não é apenas anunciar acontecimentos, é muito mais, né? Diretor William Alves da Silva, claro que isso compartilho com os meus profissionais aqui de toda a emissora, mas realmente é muito bom. Edgar, faltou a sua opinião, você ouviu a menina, emocionou-se também, Edgar, com as palavras dela?
1: Pois é, William, é sempre um prazer, né, ter a oportunidade de ouvir, né, mensagens como esta. Eu continuo dizendo, né, nessa casa eu continuarei sempre sendo aluno. E a Ivaniza, ela traz, né, essa mensagem que eu tenho certeza que é uma mensagem que muita gente gostaria de trazer hoje, mas acima de tudo a gente tem essa gratidão, né, por cada ouvinte. Ser radialista sem você, ouvinte, é claro que não existia rádio, não existia a radialista. Então por isso que na nossa formação, no nosso dia a dia, no nosso compromisso com a verdade e a comunicação, você, ouvinte, é a parte mais importante. Por isso, nosso muito obrigado, né, a todos e a todas por essa homenagem. E muita gente aproveitando para parabenizar também. A gente distribui, né, essa linda homenagem com todos os profissionais dessa importante casa de comunicação e com todos os radialistas brasileiros.
2: Bom, eu roubei aqui, no bom sentido, né, as palavras aqui, porque eu continuo ainda emocionado, pai, coisa bonita, não é? Porque não tem nada que gratifique mais a gente que faz a comunicação do que o reconhecimento, né, doutor?
10: Verdade.
2: E acreditem, é o melhor pagamento. E eu vou fazer, eu vou aproveitar, não só as palavras, aproveitei aqui do Fábio José de Mello, porque eu estou sem condições de fazer, eu acho que a idade também, acho que nem permite mais.
1: E ainda me, dê, ainda me deu um tempinho, ele foi citado agora há pouco, Naldo, ele foi citado agora há pouco aqui, inclusive na menção que fez o doutor Goberi, é alguém que embora esteja, né, claro, o senhor tem feito muito essa questão de fazer esse registro, é o homem da TV. E aí, quando o senhor diz isso, ele está lá do outro lado e completa. E do rádio também. Já sabe do que estamos falando, né? Mandando uma mensagem aqui para a gente desse dia especial, Josival Ricardo.
2: Como ele é simples, é amigo sobretudo, mas é muito sensível, não é? Ainda hoje ele nem sabe que é famoso, não é? Por tantos feitos dele, principalmente no rádio, e ousou. Foi para a televisão a convite e nunca mais deixaram de sair. Mas ele continua rádio, como nós. E foi graças a eles e ainda hoje o preto de gratidão da emissora, que o Josival ajudou muito a alavancar o sucesso dela, que fez parte disso aqui. Começou exatamente, não aqui na Rádio Agreste, mas uma oportunidade que lhe foi dada pelo talento dele, que eu nem acreditava que tinha tanto. Sabia que era escritor, não é? E que era uma figura humana extraordinária. Então, ao comunicador também, radialista, né, homem de TV, Josival Ricardo, um abraço a você também, companheiro, a todos os seus companheiros aí de Caruaru, radialistas também. Você disse, rapaz, eu sou homem da TV, mas eu quero ser sempre um radialista. E obrigado a você, querido. Um abraço, parabéns pelo nosso dia, né?
1: Bom dia, professor Josival.
11: Olá, Wilamar, bom dia. Bom dia a você, a todos que acompanham Visão Política, ao Edgar, ao Abelardo, ao doutor Goberi. Obrigado, viu, doutor, pela lembrança, a todos vocês, na verdade, aos internautas também. Ser radialista é o que o Ilamar me disse um dia, quando estava começando no trabalho, isso em 98, lá na Rádio Biturim, Belo Jardim. Ele me disse que depois que a gente fala ao microfone de uma emissora, a gente não para mais, contagia. É algo que passa de fato a fazer parte da nossa vida. E faz parte da nossa vida realmente. Se comunicar, fazer amizades, conversar com as pessoas, transmitir informações, dar a nossa opinião, mas também ouvir a opinião dos outros. Para aqueles que são do entretenimento, tocar as músicas que fazem sucesso e que marcaram e marcam a vida de muita gente. Fazer rádio é isso, é encurtar a distância entre milhares e milhares de pessoas. É estar perto, mesmo a quilômetros de distância. É entrar nos lares de homens e mulheres a qualquer hora do dia ou da noite. É ter as pessoas sempre de braços abertos para nos receber. e ser radialista é fantástico. Acho que é esse o sentimento que permeia todos nós, desde aqueles que trabalham há mais tempo, a exemplo de Wilamar, ou os mais jovens, como é o nosso querido Abelardo, e tantos outros. Mas também o radialista que não está falando aos microfones, mas que está trabalhando nos bastidores, na técnica, na produção, as pessoas que fazem o rádio acontecer. Então é um mundo muito mágico, é um mundo muito fantástico, e fazer parte da família...
1: Chegou até aqui, né? Que pena que o raciocínio final, mas deu para entender bem, né?
2: Com certeza, tinha que partir de uma figura como Josival, rapaz. Inteligentíssimo, e é por isso que venceu, não é? Forte abraço, querido. Muito obrigado, viu? Perdemos o contato. Ele deve estar também, que está sempre viajando, né? A carta de notícias. Mas repete aí a mensagem da Ivanize para a gente encerrar esse nosso agradecimento e essa homenagem que foi feita. Eu acredito que ela nem vai se incomodar de, se a gente disser que ela fez isso em nome de todos aqueles internautas que gostariam, não é? De se comunicar conosco, também para trazer a mensagem. Obrigado, viu, Ivanize, querida. Deus continue abençoando grandemente você. Vamos encerrar esse dia do radialista, essa homenagem. E acho que me pegou, foi de surpresa, assim, porque eu ia falar alguma coisa do meu jeito, né, com os companheiros, mas ela antecipou e foi muito bonito. Eu encerro com essa mensagem dela, em nome de todos.
1: É, essa a mensagem da Ivanize, que diz o seguinte: radialista não é aquele que faz curso, mas é aquele que nasce para a função. Ele transforma qualquer microfone em estúdio, qualquer alto-falante em rádio, e assim ele radia a sua comunicação. Ser radialista é transformar a voz em companhia e o som em acolhimento. Hoje celebramos o dia do radialista e a todos vocês a nossa homenagem à Ivanize, de Terra do Rei, está aqui interagindo com a gente.
2: É sem palavras, até porque eu não as tenho mais depois de tanta coisa bonita. Meu Deus do céu, são 9:54, com perdão. Nós vamos encerrar o programa, que ainda tem...
1: O Ilamar, me permita rapidamente, eu não sei, enfim, se a gente teria tempo, né? Que tem uma pessoa aqui que, com a presença do Dr. Gobiri, a gente falou agora há pouco em herança, né? E ela disse: olha, veja aí, eu sei que os internautas voltam só depois, mas não é todo dia que o doutor Gobiri está aí. Veja se ele consegue me ajudar com uma resposta. Não sei se a gente conseguiria agora, ou mandaria para o doutor Gobiri e a gente responderia no privado dela aqui.
2: Não, por favor.
1: Podemos levar ao ar?
2: O doutor Gobiri não se incomodaria? Não, nem ela, né? Então, por favor.
1: A pessoa se apresenta como de Cachoeirinha, pede para não ter o nome divulgado, exatamente porque é uma questão familiar, mas ela diz aqui o seguinte: bom dia a todos do Visão Política. Eu gostaria de fazer uma consulta aí ao doutor Gobiri. Se uma pessoa cuida dos seus pais há mais de 20 anos, tem 10 irmãos, sendo que 2 destes irmãos são contra a passar a casa para essa pessoa que cuida do pai. Ela diz aqui que a mãe faleceu há 18 anos, ela cuida dos pais há 20 anos, há 18 anos a mãe faleceu, e o pai dela tem 91 anos hoje. Ela diz que cuida dele, que 8 dos 10 irmãos estão de acordo que o pai passe a casa para ela, só que esses 2 não concordam. E aí ela cita aqui que todos eles têm casa própria, todos os irmãos, só ela, que é a cuidadora, que dedicou sua vida a cuidar dos pais, ela disse que ela não tem casa. E que providência era possível tomar para que essa casa pudesse, o pai pudesse passar para ela, já que o pai tem 91 anos e não pode mais passar essa casa para ela.
10: Primeiro, um grande abraço a todos de Cachoeirinha. É uma pergunta que a gente já ouviu várias vezes, né? As pessoas falam muito sobre isso, de filhos que... cuidam dos pais idosos, enquanto outros, né, simplesmente rejeitam,
1: ou
10: então não cuidam dos pais. Né, em relação a ela, que o pai, ele pretende passar o imóvel, primeiro o seguinte: não tem idade para o pai passar o imóvel. Tem gente que fala que até 60 anos, até 70, não tem. Desde que ele esteja lúcido, né, ele pode transferir o imóvel para quem ele desejar. Evidentemente que existem algumas exceções, né? A venda ou doação o Ilamar, de ascendente para descendente, como é o caso, né, de pai para filho ou de avô para neto, precisa da autorização dos demais filhos, né? Porque se não tiver essa autorização, né, os filhos, eles podem anular essa escritura pública. A gente diz que a escritura, ela é anulável, ela não é nula, ela é anulável. Por quê? Porque os filhos, eles têm um prazo para reclamar, e tudo no direito tem prazo, né? Tem uma frase que diz que o direito não socorre a quem dorme. Vamos dizer que o pai tenha passado o imóvel para essa filha sem autorização dos demais. Eles têm um prazo na lei para contestar. Se não contestar naquele prazo, não pode mais contestar futuramente. Mas, né, para você, para ela ter direito, para o pai passar o imóvel para o nome dela, realmente tem que ter autorização dos demais filhos. Ela não
2: 100%
10: tem
2: dos demais.
10: 100% dos filhos. Ela não, infelizmente, ela não pode entrar com ação porque ela está cuidando dos pais idosos, né? Isso aí, todo filho tem que fazer isso, né? Independentemente de ter direito ou não. Mas, infelizmente, ela não pode entrar com nenhuma ação. Todos os filhos, eles têm que assinar esse documento, essa escritura pública, para que o imóvel possa ser 100% dela. Os outros podem autorizar, né? O pai pode passar 80% do imóvel, por exemplo, mas 100%, só se todos assinarem.
1: Companheiros, me permita rapidamente aqui a gente ouviu recentemente uma situação dessa também. Enfim, o senhor, agora há pouco o senhor respondeu, né? Que a metade da herança vai ficar isso. No caso, a mãe dela morreu. O pai tem a metade dele e os outros filhos têm a ver apenas na da mãe que falecida.
10: Isso, exatamente.
1: E a do pai, ele é o dono, ele não pode passar para o filho que ele quiser?
10: Não pode passar para o filho, não pode. Porque aí seria transmissão de ascendente para descendente, sem autorização dos demais, ele não pode nem vender.
1: Agora, mas não poderia por conta da herança da mãe que está inclusa,
10: exatamente,
1: ainda.
10: Exatamente.
1: Mas se fosse para ele vender só a parte dele, não precisaria da assinatura de filhos.
10: Precisaria também, né? Porque você...
1: Para vender para um terceiro?
10: Para terceiro não, para terceiro não, só
1: problema
10: para os filhos. Para terceiro ele pode vender para quem ele quiser.
2: Nesse caso aí, doutor, é apelar para a sensibilidade dos outros irmãos.
10: Exatamente.
2: Não é? Já que todos eles têm casa, não precisam.
10: Exatamente.
2: E é muito justo que ela nem precisasse entrar ou pedir a eles. Eles próprios, não é, já cederiam.
10: Isso aí é a consciência,
2: é? Já
10: deles.
2: Já se é a consciência, né, deles, já que você não tem, cuidou do nosso pai, não é? E ainda somos,
10: exatamente,
2: gratos a você.
10: Exato.
2: Pois é, então acho que está mais do que explicado, né? Espero que ele se sensibilize, né? Os irmãos e o façam. Mas vamos então à última matéria do programa para a gente encerrar. São 10 horas em ponto. Renatão, o Lindão, já está a postos para o programa, não é? Companheiros, 3 minutos para a gente encerrar. É que o Josafá Almeida está no blog do Ilamar Júnior. Só ele tem essas matérias, viu? Blog do Ilamar Júnior, que não aumenta nem inventa. O Josafá Almeida demonstrou forte otimismo e convicção política em relação ao desempenho de João Campos nas eleições para o governo de Pernambuco, lá no seu município, lá em São Caetano. Numa entrevista recente, o gestor, o Josafá, assegurou que o candidato da Frente Popular conquistará uma vitória expressiva lá na cidade, considerando-se como o candidato majoritário. De acordo com o prefeito, o Josafá, o favoritismo é tão consolidado que o candidato nem precisaria cumprir uma agenda intensa de visitas lá no seu município apenas para garantir o resultado. E ele disse mais, o Josafá: João Campos não precisa vir à cidade, só pelo carinho que ele tem comigo, afirmou o prefeito Josafá. E disse mais: ele vai ser majoritário. Ele vai ser majoritário, sim, afirmou o Josafá, destacando a forte sintonia e a aliança política entre os dois. Continuando a matéria, o prefeito Josafá foi além e estipulou uma meta ousada, baseada no sentimento das ruas. Segundo o Josafá, a expectativa é que 91% da população de São Caetano repita com o João Campos, o que ele fez na cidade. Para ele, o Josafá, o resultado nas urnas servirá como prova definitiva de que suas projeções e a sua leitura do cenário político local estão realmente corretas. Inclusive, só para completar aqui a matéria do blog do Ilamar Júnior, essa declaração reforça o papel de Josafá Almeida como um dos principais articuladores políticos da campanha de João Campos aqui no Agreste Pernambucano. A expectativa do grupo governista é que a expressiva votação lá de São Caetano vai servir como termômetro para impulsionar a candidatura em outras cidades da região. Eu começo com o companheiro Dr. Galberi Lopes, também em outras cidades da região. Eu começo com o companheiro Dr. Galberi

0: nós estamos numa eleição estadual, né, que está polarizada no estado de Pernambuco entre Raquel Lira e João Campos. A grande parte das pesquisas, elas falam em empate técnico dentro da margem de erro. Não é fácil você, mesmo que tenha tido uma votação da forma que o Josafá teve em São Caetano, repeti-la ao governo do estado. Se acontecer isso, é um fato inédito, é um fato histórico que realmente ele deve ser parabenizado por isso. Mas é uma projeção que ele está fazendo, né? E todo mundo tem que fazer isso, Wilamar. Os candidatos, tanto quem apoia quanto quem é apoiado, você tem que ter uma projeção do que você pretende no resultado das eleições. É um desafio que ele está lançando a si próprio, se ele consegue fazer o que fez há 2 anos atrás com a própria votação. Não é fácil, mas o Josafá, ele tem uma grande liderança e pode conseguir. Está faltando pouco tempo, 13 dias apenas para as eleições, e vamos ver, eu acho que dia 5 a gente está aqui de volta, vamos ver se realmente o Josafá, ele conseguiu essa proeza de o João Campos ter mais de 91% dos votos válidos lá na cidade de São Caetano.
1: Bom, como disse o doutor Guberi, companheiro Abelardo, se ele conseguir, realmente vai ser um fato histórico, vai ser pela primeira vez, talvez, no Brasil, que uma cidade, por exemplo, se um prefeito como ele, que tem esse altíssimo índice de aprovação, ele consiga dar. Quando ele teve 91%, a cidade, 91% vai votar no candidato dele. Isso é um fato inédito, muito difícil de acontecer. Mas todos nós dissemos aqui, política acontece tudo.
2: Eu concordo muito quando o doutor Gobelli usou a palavra desafio, porque a gente sabe que mesmo para os gestores muito bem avaliados, como é o caso do Josafá, numa eleição estadual, numa eleição presidencial ou proporcional, é muito difícil você transferir 100% daqueles votos que você teve, até porque em 2 anos, às vezes, acontecem mudanças de posicionamento político. De repente, uma liderança que estava do seu lado muda de lado e aí leva aqueles votos. Mas o Josafá Almeida, ele tem esbanjado confiança. Ah, em uma entrevista a uma co-irmã de Caruaru, ele debatia com o prefeito de Ofílio, de Riacho das Almas, e ele falava abertamente, dizia: olha, João Campos não precisa, ele já usava essas palavras, João Campos não precisa pisar em São Caetano. São Caetano é comigo, a região ali, eu vou buscar os votos do João Campos. Então o Josafá, ele está muito confiante nessa situação, e é difícil porque quando a gente teve aquela eleição, Eduardo Jarbas, que eu acho que foi a mais dilatada, né, da história de Pernambuco, se eu estiver errado, alguém aí pode me corrigir depois, eu acho que o Eduardo teve 82% dos votos válidos. Então perceba quanto é difícil, mesmo com o Eduardo surfando, Eduardo Campos, surfando numa onda de positividade, de popularidade, como ele tinha na sua reeleição, ele bateu 82% dos válidos. Então, se o Josafá consegue fazer isso, de bater 90% dos válidos, é uma coisa histórica em Pernambuco, e levando em conta também que São Caetano está ali do lado de Caruaru. Caruaru é a terra de Raquel Lira, é um fator a se considerar. Mas o prefeito Josafá tem força para ele, já mostrou, foi o top 1 na votação, no percentual de votação municipal. Agora ele vai ter que ter 100% basicamente de transferência de votos. Se ele vai conseguir, a gente vai ficar acompanhando. Mas é um desafio e tanto para o prefeito Josafá Almeida.
1: Bom, não seria muita pretensão do Josafá, porque ele é um entusiasta sobre todos os pontos de vista, ele é muito querido, provou isso, somente na sua cidade e até na região, muito respeitado pelos seus colegas. Agora, 91% sem o João, se quer precisar ir lá, eu tenho a impressão que ele está muito confiante, mas cada um sabe, não é? O sapato de aperta. Se ele diz assim, é porque ele tem confiança e sabe do que fez e do que é capaz. Espero que aconteça. Pois não, companheiro?
3: Pois é, Lamar. O Josafá Almeida, a gente sabe que ele vem fazendo uma campanha, eu diria, pé no chão, mas uma campanha muito presente nas ruas lá da sua cidade, São Caetano. E os motivos são óbvios, né? O Josafá, além de ser o prefeito mais votado em percentuais de votos válidos do estado de Pernambuco, ele também tem no seu irmão, o Jobson Almeida, a possibilidade de eleger o primeiro deputado estadual da sua família. O Jobson Almeida é o irmão do Josafá Almeida, e lá em São Caetano, o Josafá foi reeleito com mais de 22 mil votos. O candidato de oposição a ele obteve 2.153 votos, ou seja, o

0: Zafar venceu a oposição lá com mais de 20 mil votos de frente. Então ele vem realmente fazendo essa campanha muito focada, muito aguerrida pelo seu irmão, Jobson Almeida, e também, claro, pelo João Campos, que ele defende. Só que, quando a gente vai ver aqui os retrospectos dos números, não será uma missão fácil para o Josafá Almeida transferir 100% dos votos. Na eleição de 4 anos atrás, ele, o Josafá Almeida, que tinha sido eleito para o primeiro mandato como prefeito, ele obteve naquela eleição para prefeito lá na cidade de São Caetano 57% dos votos. 2 anos depois, ele apoiou o Danilo Cabral para governador de Pernambuco. E naquela eleição, o Danilo Cabral obteve 32% dos votos. Naquela mesma eleição, Raquel Lira, que ainda não era governadora, disputava o governo do estado, e as pesquisas indicavam que a Raquel estava ali em terceiro ou quarto lugar na disputa. Naquela eleição em São Caetano, Raquel obteve 28%. Hoje Raquel é governadora, em muitos dos institutos ela lidera a intenção de votos em nível estadual. Não significa dizer que em São Caetano os números sejam parecidos com aquele levantamento estadual. Mas só para a gente dar aqui a dimensão do desafio que tem o prefeito lá de São Caetano, o Josafá Almeida. É categórico em dizer que o João será majoritário lá na sua cidade. O que resta a gente saber é que percentual ele vai conseguir transferir para o João Campos. E se confirma mesmo, se será confirmada mesmo, a vitória do João lá na cidade de São Caetano. Ninguém duvida da capacidade e da força do Josafá Almeida. Só que transferir votos, quem entende de política sabe que também não é missão fácil.
1: Bom, isso posto, nós vamos aguardar para ver e nós vamos divulgar, né? Nós vamos divulgar todas as cidades, número por número, eu não diria urna por urna, porque a velocidade é tamanha que quando a gente dá um resultado parcial de uma cidade, não é? Quer dizer, aqueles votos que aquelas obteve em todas as urnas, não tem mais como a gente fazer isso, nem na própria cidade, não tem mais como fazermos. Mas o importante é que a maioria das pessoas, não é? Ouvem resultado de eleições em toda essa região através da Rádio Agreste FM, pela credibilidade, o trabalho dos companheiros e Erinho da Netcel, a quem agradecemos. Bom, doutor Guarim, mais uma vez, parabéns pelo dia, não é? E claro, se Deus quiser, e Deus quer, né? A bem da verdade, verdade que liberta. Nós vamos continuar com o programa, ou quem sabe até outros programas, Deus nos inspire para outros programas após as eleições, que eu já tenho algumas coisas aqui nessa cabecinha, mas apesar de aquele um velho ainda não está gagá, mas de certo modo inútil, é bem verdade, não é? Até para comunicação, 63 anos de profissão, mas eu me sinto feliz, eu também ainda faço parte disso, não é? Parabéns ao senhor, muito obrigado, muito bom dia, bom final de semana para o senhor e sua linda família, Deus abençoe, e quem sabe até as eleições o senhor possa ir, eita rapaz, danou-se, eu não estou mais tendo tempo de corrigir as provas, aí fico de noite a fazer coisa dos meus alunos, mas quando faz a coisa com amor, como o senhor sempre faz, tudo que faz, doutor, dá certo. Deus abençoe, um forte abraço, bom final de semana.
2: Ilamar, eu sou um dos responsáveis por não deixar você se aposentar.
1: Opa! Né?
2: Você não tem direito
0: muito
2: a aposentadoria
0: bem,
2: aqui bem. Na rádio. Né? Você é vitalício e é o professor.
0: Maravilha.
2: De todos nós, obrigado. Graças a Deus, nós temos essa felicidade de tê-lo aqui.
1: Opa!
2: No programa Visão Política e aprendendo todo dia. Parabenizá-lo pelo dia do radialista, coisa que você faz tão bem e fez durante toda a vida e vai continuar fazendo por muito e muito tempo.
1: Aí o senhor me emociona
2: demais. Se assim Deus nos permitir. E também quero agradecer aos colegas de bancada, Edgar Fênix, Abelardo, parabenizar também todos que fazem a Rádio Agreste FM, Alexandre Kennedy também, que não está aqui conosco hoje, mas também faz parte dessa família do programa Visão Política da Rádio Agreste FM, e desejar a todos uma ótima segunda-feira, uma ótima semana, que a gente possa aproveitar bastante cada minuto da nossa vida, porque, Ilamar, eu sempre digo que todos os dias é um milagre na nossa vida, quando a gente se levanta. Quantas pessoas dormem e não acordam. E a gente tem essa felicidade todos os dias de estar aqui se comunicando, levando informação às pessoas com essas brincadeiras, com essas conversas. E isso faz tão bem ao nosso dia a dia. Parabéns a todos e até amanhã, se Deus quiser.
1: Até segunda.
2: Estaremos aqui. Até amanhã.
3: Hoje é segunda.
2: Hoje é segunda-feira.
3: Segundou!
0: Rapaz, ficou com a impressão de que era sexta-feira, tava... né?
2: É.
1: Tu acredita, pô, você
3: ainda soltei o segundo pra
1: tu acredita que eu tava pensando.
0: Esse é a contagem regressiva pra eleição, tá acelerando tudo.
1: Bom começo de semana. Meu
2: tudo
1: Jesus.
2: Tudo tá tão rápido, Ilambá, que a gente tem que ficar até sem saber.
1: Não, e é verdade. Isso aí é verdade. É verdade. Bom, Abelardo, bom começo de semana e um forte abraço para você, bom dia, parabéns também pelo dia, né? Apesar do mais jovem, mas já começou arrebentando, né? Como a gente costuma dizer no linguajar popular, e isso é muito bom para todos nós, a sua simpatia, a sua sapiência, e o faz com muita dignidade, com muita compreensão de fatos, porque você conhece política, porque não é de agora. Tem na veia sangue político também do seu avô, saudosíssima muito memória, não é? E você honra exatamente, não esse legado dele como político, que nunca foi o seu forte, mas você ainda é muito jovem, de repente os amigos botam, os amigos não deixam sair. Bom, mas isso é coisa de Deus também, e você é muito crente em Deus. Muito obrigado, parabéns, Deus abençoe, né? O prodígio, apresentador, né? E comentarista, também comentarista, e principalmente comentarista aqui do programa Visão Política. Bom dia e até amanhã.
3: Agradecer a todos, Vilama, pelas mensagens, pela audiência, pela presença constante aqui, né? Tá na Grecha FM, a gente sempre costuma dizer que é um privilégio, faço de as palavras do Dr. Goberi as minhas, estar aqui com o senhor, com o Edgar, com o Lama Júnior, com o Naldo, é um aprendizado diário, é muito bom estar junto com a nossa audiência, porque eu tenho certeza que a nossa audiência, a gente aprende um pouquinho com a gente aprende um pouquinho com eles, essa troca de experiência só o rádio proporciona. Verdade. Então, obrigado a todos. Uma ótima semana, fiquem na paz de Deus e amanhã a gente tá de volta, se Deus permitir. Amém.
1: Companheiro jornalista Edgar Fênix, cadê a Pequeno Príncipe? Cadê a música? Ele é o bom, é o bom.
3: Olha,
1: é o bom.
3: Me ajuda.
1: Não tem a música.
3: Erasmo Carlos,
1: ele
3: né?
1: É o bom, é o bom.
3: É o Erasmo Carlos?
1: Não. É nada. Esse aí foi. Pelo amor de Deus, cabeça, doutor. Pelo amor de Deus.
3: Você que era Erasmo?
1: Muito conhecido. É ele, quando fala, é o bom. Eu acho que naquela época ele já cantava pra ele.
2: Erasmo era o Tremendão, né?
1: O Tremendão era. Eu esqueço o nome desse cantor, mas conhecia muito. Bom, um abraço para você, muito bom dia, companheiro. Parabéns também a você que, com muita dedicação, dignidade e muito respeito da opinião, você tem desempenhado um papel. Eu diria que você também é a própria rádio Agreste FM. Bom dia.
0: Um ótimo dia, Irmão, para o senhor, para todo mundo. E, claro, né, a gente volta a se encontrar nas ruas, Pernambuco afora, acompanhando esse período tão importante, né, da decisão pelo voto. Um ótimo dia para todo mundo, a gente se encontra.
1: Não é só ler as notas que chegam aqui às nossas mãos. É, sobretudo, senti-las. Não é só informar, que é o que nós fazemos. É captar a atenção do ouvinte e engajá-lo. É fazê-lo querer mais. Não é apenas anunciar acontecimentos. É muito mais. Que Deus abençoe a todos vocês. Em nome da Pomada Negra, nós vamos encerrando mais um programa Visão Política, com a certeza do dever cumprido. E mais, né, homenagem a todos esses internautas, os colegas agradecem. Pena que não podemos colocar no ar. Mas é claro que se somos, muitas vezes o que dizem, e às vezes a gente até acredita, é porque você está aí, nos incentivando, nos motivamos a fazermos cada vez mais. Renatão, vai a você também, lindão. O nosso abraço, os nossos cumprimentos também pelo seu dia. Grande comunicador, não é? E apresentador, o Renato Neves. Beijo no coração de todos, fiquem todos na Santa Paz de Deus. E amanhã, se Deus quiser, nós vamos estar aqui para informar, como eu já disse, né, com as palavras do companheiro, né, vice-prefeito do município, e há mais de 20 anos colaborando conosco, e a qualquer momento, também fazendo parte da direção dessa emissora, né, o doutor Goberi Lopes. Né, informamos verdades, mas verdades que libertam. Isso. Beijo, tchau. Até amanhã.
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6: Muito bem, pessoal, agora são 10 horas agora, mais 21 minutos, o meu muito obrigado a você pelo carinho, pelo rádio ligado. Vamos lá, né? Começar mais uma semana, mais um programa especial Geração 89. Só o tempo de alinhar o break aqui e a gente vem com tudo. Aumenta o som, fique esperto. Bom dia para toda essa audiência maravilhosa. 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

Oi, tô chegando! Muito bom dia pra todo mundo! Bom dia pra você aí do outro lado do rádio! E aí, tudo certo? Tá começando agora o maior e melhor programa das suas manhãs! Simbora então, a partir de agora, alegrando o seu rádio, a sua vida! Programa Geração 89, trazendo credibilidade, informação, entretenimento e, é claro, nosso jeito de fazer FM que só a gente tem. Bom dia, dona de casa! Bom dia, trabalhador! Bom dia a você no trânsito, a você nos fabricos, no comércio, amigo patrão, gerente, funcionário, cliente, amigo, onde quer que você esteja ou para onde quer que você vá, o nosso muito obrigado de todo coração pela grande audiência nesta manhã bonita do dia 21 de setembro de 2026. Pois é, que bacana. A você, aniversariante do dia, parabéns, sucesso, felicidades. Hoje é dia do rádio e do radialista, mas é importante falar que tem duas datas, né? Esta que é simbólica e em novembro, se não me falha aqui a informação, que é o dia oficial agora do radialista, tá certo? Hoje também é dia do fazendeiro e dia da árvore. Só pra constar aqui a informação, viu? A Agreste FM também é informação. Vamos lá então, né? Qualidade, sucesso e muito mais, você no ar. Obrigado pelo carinho! Toda essa galera muito massa sintonizando a nossa rádio nos quatro cantos da região. Estamos ao vivo, 10h26. Daqui a pouquinho tem alô pra todo mundo, tem beijo, tem abraço, atender o seu pedido musical e esse nosso jeito exclusivaço de fazer FM que só a gente tem.

0: quer saber? Na boa. Vamos lá então, direto pro Zap Zap, fala que eu te escuto já na abertura do programa. Bom dia!
1: Renato, bom dia. Aqui é Lila do Sítio Cruzeiro. Eu quero que você passe Casinha de Papai para oferecer para toda essa galera que está curtindo esse seu maravilhoso programa e para você. Um abraço.
0: Obrigado, querida. Aquele abraço. Alô, bom dia.
2: Bom dia, Renato. É Irani. Oi, Renato. Quero oferecer todas as mãos do programa para a tua curtindo. Tchau, Renato. Obrigadinha,
0: meu. Valeu. Tchauzinho. Muito obrigado, querida.
3: Bom dia, Renato, né? Aqui é Beleza.
0: Oi, dona Beleza.
3: Eu quero vir um Pablo chora na chuva para oferecer a você, a Jane de Paula, a José Leal, todos que fazem essa rádio maravilhosa. Meus parabéns para todos vocês. Jesus abençoe vocês. Divino Espírito Santo abençoe vocês. E oferecer a meu filho Júnior Motobike, a Suza Suelda, e oferecer a meu irmão Sandro e as minhas amigas e amigas de Belém, Maria e da Grestina, e oferecer.
0: Tá certo, muito obrigado, dona Beleza, uma feliz manhã desta segunda-feira para a senhora também.
4: Bom dia, Renato, nosso melhor locutor, como você está? Espero que esteja
0: bem. Obrigado, e você?
4: Aqui a Zera na escuta, e hoje eu gostaria de oferecer folha seca, especialmente para minha mãe Maria, que ela disse que seu programa é nota mil, que você é nota mil, a sua avó.
0: Alô, tá, mãe!
4: Para você ter um abençoado dia.
0: Ok, já tá aqui no ponto. Muito obrigado pela música. Eita, grande Zélio, a pernambucana. Tem mais alô aqui, não tem? A Osana Alves, lá do Sítio Cruzeiro, também tá com rádio ligado, mandando beijão pra todo mundo. Olá, Renato, bom dia. Fala você.
5: Bom dia, meu amigo Renato Neves. Sou eu, Aldemir. Renato, eu quero uma música com o Pablo. O que tiver no guarda-roupa, estou doando. Ofereço pra minha mãe Selma, para José Teresa, ainda agora Vitor, e uma Jair Mamadeus, que é tudo pra Pretinho, que completou 30 anos ontem. Pra dona Fátima, pra seu Cio, pra todos meus vizinhos, pra Lena do Rosário, pra Ivanilda de Lagoa dos Gatos, Ivanilda do Açude. Bom dia.
0: Bom dia! Valeu, meu garoto, grande amigo, irmão. Sione de Belém de Maria, tá pedindo música do Pablo, Chorando na Chuva, oferecendo pro maridão Muca, pra mãe Iraci, aos filhos Mateus, Lucas, Laís, Poliana e Maíra, Leandro, as amigas Fabíola, da dona Neguinha, dona Isabel, ao Sandro Pereira, todo mundo lá com rádio ligado, ao Luizinho. Obrigado, hein, família, pela participação.
6: Renato Neves, bom dia. Eu sou José Hildo, na rua dos Ferreira Calado. Gostaria de ouvir uma música de Amaro Batista, qualquer uma dela.
0: Já tá no ponto.
6: Para oferecer para toda a minha família, meus amigos, minhas amigas.
0: Tá certo, tá mandado, querida. Formigão do Pastel, Enxante, Panela, Cupira, também junto conosco, rádio ligado no máximo.
7: Renato, bom dia, sou a Neves, do Sítio Jardim de Panelas. Gostaria de ouvir uma música com Rick Rene, filha. Ofereço meus filhos, Erika Vitória de Jailson, Emerson, meu esposo, Hélio, para todos os meus ciclos de amizade, para você, enfim, para todos que tiver sintonizado na melhor. Valeu, Renato, ótima segunda-feira para você e um bom trabalho.
0: Eita, nós, que coisa boa, muito obrigado, bom dia, Socorro.
8: Bom dia, Renato. Aqui é Socorro, sou Jaque do Monte, meu amigo. Renato, toco uma música aí, Zezé de Camargo, para me escutar, para oferecer para meu filho Ada, para meu filho Anderson, para minha mãe Angelita, para meu neto Theo, para minha neta Valentina, para minha nora Camila, para minhas irmãs, para minhas amigas, para meus amigos, para todos que estão na escuta. Pra você, Renato, que Deus te abençoe.
0: Você... Amém! Você também, minha querida, muito obrigado. Bom dia, Rosângela Beckham. Agora é com você. Fala aí, querida.
9: Meus parabéns pra você e todos os locutores da rádio, viu? Feliz dia do locutor. Que Deus abençoe e proteja sempre vocês.
0: Obrigado. Peraí que tem a primeira mensagem. Fala você, cadê Rosa? Bom dia.
9: Renato, bom dia, Renato. Aqui é Rosângela Beck. Renato, por favor, bota a música Parabéns. Oferece especialmente para meu neto Ricardinho Beck, que está fazendo 10 aninhos. Completou 10 aninhos.
0: Parabéns.
9: E ele recebe os parabéns da bisavó Elza, da avó Rosângela, do avô Sebastião e de toda a família. Que Deus por três abençoe ele, que tenha um feliz aniversário.
0: Combinado! Muito obrigado, Rosa. Parabéns, então, para o netinho, né? Que hoje completam mais um aninho de vida. Vamos lá, então, atender a pedido musical já na abertura do programa. Agreste FM, programa Geração 89. Na manhã de segunda-feira, já iniciando com tudo!

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7: 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Muito bem, pessoal, agora são 10h56. Vamos lá trazendo as primeiras dicas dos astros.
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7: Simbora então, sem demora, o programa é ao vivo e a gente segue junto com você nesta manhã bonita e abençoada de mais uma segunda-feira, segundona, dia 21 de setembro. Vamos lá então, olá, bom dia, bom giorno a você do signo de Áries. Good morning, tudo bem? Você está impulsionado a realizar novos projetos de trabalho. Acredite e conquistará os seus objetivos. Período para compras, viagens, decisões profissionais e de negócios também. Vênus desequilibra o amor. Olá, bom dia, taurinos, uma excelente fase para acertar os problemas dos negócios e iniciar novas frentes de trabalho. Abertura para o comércio e apoio para decisões do lar. Chances de estabilidade financeira, amor com paixão. Olá, bom dia, geminianos. Dia em que estará voltado a resolver os problemas da família. Otimismo e confiança estarão presentes. Positivo para parceria ou sociedade, incluindo com parentes. Pode reencontrar parente e apoio do seu amor também. Olá, bom dia, cancerianos. Fase que deve ir em frente com
4: com projetos domésticos e dar apoio à família. No trabalho, tudo bem. Convite para negócios com Aquário e Virgem. Não discuta com Capricórnio, amor descontraído. Olá, bom dia, virginianos. Os problemas começam a ser dissolvidos ou dissolvidos. Período propício para iniciar novos projetos de trabalho, solução de negócios e acertos financeiros. Fase de mudanças no lar, terá muito a fazer, viu? Amor suave. Olá, bom dia, virginianos. Você terá um período cheio de boas notícias. A família deve colaborar com as suas ideias e projetos domésticos. Fase de muito trabalho e evite as críticas. O seu amor traz mais atenção e finanças em ótimo astral. Bom, logo mais tem as últimas, trazendo ainda os bom dias aos signos de Libra, Escorpião, Sagitário, Capricórnio, Aquário e Peixes. Eu ainda conto com você, cidadão. Não sai daí, não.
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5: Muito bem, não falei que era rapidinho? Já de volta e agora trazendo pra você as últimas dicas dos astros. Quem sabe faz ao vivo, como diria o Faustão. 11:01 no Agreste Pernambucano. Bom dia, Cupira. Bom dia, Pernambuco. Bom dia pra toda essa galera muito massa. Bom dia a você do signo de Libra, librianos e librianas. O período indica que o sucesso e a estabilidade financeira, profissional e familiar começa a se apresentar. Dia 23, o Sol passa a influenciar o seu signo. É a primeira vez que está trazendo paz, amor e saúde pra você. Olá, bom dia, Escorpião. Você, ao contrário de Libra, terá um período com muitos problemas a serem solucionados. É o seu inferno astral, vi? Que tem início dia 23. Hoje é dia de cuidar da sua saúde. Sistema nervoso, inclusive marcar um exame geral, quem sabe, tá certo? Olá, bom dia, Sagitário. Você tem ao seu favor muita energia que traz coragem e dinamismo ao seu trabalho. Vitórias nas finanças e conseguirá fazer bons acertos e solucionar os negócios. O amor ainda vem com ciúmes. Olá, bom dia, Capricórnio. O seu dia será no alerta e você deve evitar conflitos no trabalho. Seja paciente com a família e não crie problemas. Cuidado com os mesmos ou os momentos, na verdade, de inconstância com o seu amor. Não viaje, cuide bem da sua saúde. Olá, bom dia, Aquário. Você começa a sentir que os problemas domésticos e dos negócios estão em fase de acertos. O Sol, dia 23, inicia um trânsito na sua positiva nona casa astral, trazendo importantes mudanças no seu trabalho. Olha aí. Olá, bom dia, piscinianos. Período que precisa ser mais objetivo nos negócios. O Sol influencia a sua nona casa mais de uma maneira negativa. Seja paciente no lar, viu? Mas os problemas estarão no seu trabalho. Amor agitado e por aqui missão cumprida. Mas dicas dos astros somente amanhã. Amanhã tem mais a partir das 9:30 da manhã, logo após o programa Visão Política, aqui pela sua super comunicativa do Nordeste, Agreste FM. 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

Muito bem, agora são 11:07 e aqui na sua Agreste FM você fica muito bem informado. Patinete elétrico para em área proibida na BR-104 e jovem é atingido por carro em Caruaru. Esta informação você acompanha agora. Muito bem, confirmando hora certa com você, agora são 11:07. Um jovem de 20 anos ficou ferido após o patinete elétrico que utilizava parar em uma área proibida de circulação e será atingido por um carro na madrugada deste sábado, dia 19, na BR-104 em Caruaru, no Agreste de Pernambuco. O acidente aconteceu na Avenida dos Estados, no sentido Toritama. Segundo o Serviço de Atendimento Móvel de Urgência SAMU, o rapaz apresentava escoriações nos membros superiores e inferiores. Ele recebeu os primeiros atendimentos no local e foi levado para a unidade de suporte básico USB para a UPA estadual. O motorista do carro não ficou ferido. O G1 conversou com o motorista do carro envolvido no acidente. Ele relatou que o jovem estava parado no meio da rodovia quando ocorreu a colisão. O jovem de 20 anos passa bem e não teve o nome divulgado. Em nota, a AGET, a empresa responsável pelo serviço de patinetes, informou que os equipamentos operam apenas dentro de áreas previamente autorizadas pela prefeitura e pela Virtron, delimitadas por geolocalização no aplicativo GoJet. Segundo a empresa, quando o patinete sai da área autorizada, o sistema emite um alerta sonoro, trava o funcionamento e orienta o usuário pelo aplicativo e pelo próprio equipamento a retornar para uma área permitida. A AGET lamentou o ocorrido e informou que está apurando os detalhes do caso em colaboração com as autoridades competentes. A empresa também afirmou que o cadastro na plataforma é restrito a maiores de 18 anos, mediante verificação de documento de identificação. A empresa disse ainda que mantém investimentos em ações de conscientização e educação no trânsito. Neste sábado, dia 19, às 15 horas, será realizado uma escola de condução segura via parque próximo à estação ferroviária. Pelo

Essa foi a informação no caso no sábado passado, dia 19. A atividade foi gratuita e teve orientações sobre o uso seguro dos patinetes elétricos. Entre as regras apresentadas estão a proibição do uso por menores de 18 anos, a vedação à conclusão sob efeito de álcool e a orientação para estacionar o equipamento ou os equipamentos apenas em locais autorizados. A JET informou que equipes estarão no local para esclarecer dúvidas e apresentar as principais regras de circulação e funcionamento dos sistemas de segurança dos equipamentos. Outras informações você acompanha de hora em hora na programação da sua Agreste FM e também no site, na parte notícias ou últimas notícias, www.agrestefm89.com.br.

0: E aí, já de volta, galerinha, 11 horas, 11 minutos no Agreste Pernambucano. Eita, como é bom dividir com você essa manhã legal de segunda-feira. Alô, Terezinha! Terezinha, fala aí, querida.
1: Bom dia, querido Renato, meu amor. Desejo um feliz dia do radialista para você, toda a equipe top da Agreste, para todos. E desejo um ótimo início de semana para você e família, minha família, todas as famílias, para todos meus amigos e amigas e o mundo inteiro, né? E para todos os ouvintes, que o Altíssimo nos abençoe. Uhul!
0: Aê, muito obrigado, Tereza. Só lembrando, hein, gente, o dia oficial agora do radialista é oficialmente no dia 7 de novembro. Mas a data tradicional, né, o dia 21 de setembro, também continua sendo muito celebrada pela categoria por nós radialistas. É uma data simbólica, vamos dizer assim, e a data oficial passou a ser no dia 7 de novembro. Se não me falha a informação, né, foi assinado pelo presidente Lula, Luiz Inácio Lula da Silva, a escolha, né, homenageia o nascimento do maestro, compositor e radialista Ari Barroso, nascido em 7 de novembro de 1903. Então, de fato, era dia 21 de setembro, mas aí o presidente na época, então, eu acho que foi em 2006, se não me falha a informação, passou do dia 21 de setembro para o dia 7 de novembro, a data oficial do radialista, dia 7 de novembro, data oficial, dia 21 de setembro, a data simbólica. Temos duas datas então para comemorar o dia do radialista. Obrigado, Tere! Cheiro no coração, minha lindona. Tem abraço e bom dia para Francisca do Sítio Farias, tá com rádio ligado, Marisângela do Bonito, mandando um beijão para todo mundo. Obrigado pela sua participação. Alô, Renato, bom dia. Fala você.
1: Todos os ouvintes, que o Altíssimo nos abençoe.
2: Renato. Uhul.
0: Aê,
2: eu
0: muito obrigado, Tere.
2: Só lembrando, gente.
0: Fala, queridão, tá bem alto o teu rádio, quase que não dá pra ouvir sua voz, querido. Mesmo assim, muito obrigado. É direto de Agrestina, o Jacó, isso. Lusitânia, maridão, Tony da Batatinha, o Tony eletricista, senhor Zé das Novinhas, também tá aí participando. Minha amiga Rosa Santos, lá do Sítio Tamanduá, mandando um beijão pra todo mundo, obrigado, querida. Pessoa no bairro Novo Horizonte, tá aí acompanhando a nossa rádio nesse momento. Alô, bom dia.
3: Bom dia, parceirão da Agreste FM, sou eu, Júlio Ligeirinho do Trevo de Panela. Quero que você coloque a música aí de Zé Vaqueiro, coladinho, com sou fã de Zé Vaqueiro.
0: Vamos
3: vou
0: lá.
3: Oferecer para você e família, para a minha princesinha Aurora Beatriz do Santo, para a mãe dela, Rayane Priscila, para meu pai, Helene do Meio, para toda a minha família, para todos meus amigos e amigas em geral. Cheguei, Brasil. Cheguei, Júnior Ligeirinho do Trevo.
0: O cara. Valeu, Juninho. Alô, Kelly, bom dia.
4: Bom dia, Renato. Aqui é Kelly do restaurante Saborei. Gostaria de pedir uma música de Bruno Marrone. É, enquanto a cidade dorme, para oferecer a todo grupo do restaurante Saborei, para oferecer a todos os clientes do restaurante Saborei, para oferecer a todos do Bar do Matuto, para oferecer a toda minha família, especialmente a todos vocês radialistas e a todos que estão nessa audiência maravilhosa, Renato.
0: Valeu, minha amiga Kelly, cheiro grande no seu coração a todos que fazem o restaurante Saborei acompanhando agora a nossa rádio.
5: Bom dia, Renato, aqui é Mazeli Cruz, estou aqui ligadinha desde cedo. Ô, Renato, coloca aí a música de Gui Lulinha, Combustível Vaqueiro. Acho que é essa a música dele. Muito linda, né? Ofereço pra você, viu? Pra sua esposa, pra minha filha Fernanda, pra dar com meus netos, pra Lenton e Panelas. É, pra todos os meus amigos e amigas e todos que estiver ouvindo essa rádio maravilhosa, Renato.
0: Aê, eita nós! Quem mais aqui participando? Alô, bom dia.
6: Renato Neva, aqui é a Maria Malhada e Areia. Renato, quer que você passe uma música pra mim? Foi assim que eu ofereci a minha mãe Sítio Boqueirão.
0: Passou agora há pouco, Adelio, hein?
6: Matando Ito, Tatiana, Asa, Thalice, Arthur, a meu esposo Luiz e a toda a galera do Sítio Boqueirão. Renato, por favor, passe minha música.
0: Passou agora há pouco, será que você ouviu? Obrigado, minha linda, cheiro no coração, tudo de bom, hein? Volto sempre. A minha amiga Mari, lá de São Joaquim do Monte, Mari, fala, Mari, cheiro pra você, bom dia, feliz semana.
7: Bom dia, Renato, quero uma música, Rafaela Santos, para oferecer para você da rádio, para todos que estão curtindo, do Riachão do Veríssimo, e principalmente para você, Renato, manda aí, por favor, que eu tô na escuta.
0: Já tá no ponto, som da Rafaela Santos, quem é o louco entre nós? Tem mais alguém aqui, deixa eu ver. Meu amigo Edinaldo, parceirão, grande irmão, que saudade de você, obrigado pela audiência, volto sempre, é o cara. Também tem abraço e bom dia para Maria Aparecida de São Joaquim do Monte, mandando um beijão para a mãe Dona Maria Silene, o pai Abílio, os irmãos, irmãs, sobrinhos, sobrinhas, avó Dona Severina, benção vovó, aos cunhados, cunhadas, primos, enfim, todo mundo lá junto com ela, curtindo a nossa rádio agora.
8: Bom dia, Renata, aqui que é ali, o da Rua da Caixa da Leite, Renato, tanto tempo, hein?
0: Verdade.
8: Agora, Malimbe, sabe de quê? Quando eu ia lá na rádio. Na primeira emissora que trabalhasse aqui lá do
0: São Paulo. Lembro.
8: Cadê Jorge, Renato? Tanto tempo, né, Renato? É aquele ali
0: verdade,
8: da Caixa
0: amiga.
8: D'Água, eu quero oferecer. Eu quero que você passe pra mim, Daniel e Samuel, qualquer uma. Vou oferecer pra minha irmã Zezé, que mora em Palmara, que ela completou ano ontem. Que Jesus que abençoe, proteja ela. Muitos anos
0: de vida,
8: saúde. Eita, Renato, só saudade. Um bom dia pra
0: você. Valeu, tudo, minha querida. Você mora no coração. Amizade verdadeira é assim, viu? O tempo passa, a gente não se vê sempre, né? Porque cada um tem as suas correrias, vamos dizer assim. Mas aí, ó, a amizade permanece a mesma. Tenha certeza disso. Mais ou menos 20 anos, viu? Faz mais ou menos, tá quase 20 anos que eu tô aqui em Cupira. E mais ou menos 20 anos que a gente se conhece aí, 20 anos de amizade. E eu me orgulho muito disso, viu? Tem muitos amigos e amigas por aqui que eu conheço há mais de uma década, né? Há 15, 18 anos, 20 anos. E você é uma delas, querida. Obrigado pelo carinho, pela audiência. Tudo de bom. O bom é que a gente nunca mudou, né? A amizade permanece sempre a mesma. E o nosso caráter, semblante e personalidade também. Só melhoram. É feito vinho. Só melhora com o tempo. Valeu então, querida. Cheiro no coração. Tudo de bom. Deixa eu ver o que mais. 11:17 agora. Alô, bom dia.
9: Bom dia, Renato. Sou Jéssica de Cruzes. Queria pedir uma música de Rei Vaqueiro. Tudo de bom é você. Pra oferecer pra você, pra minha mãe aí do bairro da Boa Vista, aí em Cupira. Pra minhas filhas e todos que curtam essa rádio maravilhosa. Uma boa semana abençoada, na graça de Deus, Renato.
0: Valeu, querida, muito bom, obrigado pela participação, pela audiência, vamos em busca, claro, com certeza, os melhores ouvintes aqui, ó, no Sãozão da nossa Agreste FM. Vamos lá que tem mais pra gente fechar o bloco, já são 11:18, também já são as últimas mensagens de voz. Alô, bom dia, obrigado, hein, Jéssica, pela participação.
10: Bom dia, Renato, gostaria de ouvir a música de Limão com Mel acústico. Quero oferecer para toda minha irmã Zenida, minha irmã Luz Neto, minha sobrinha Luiz e Laís, para Anderson, bonequinho Justo, filho Adara, neto, para a rainha e família, para a Terezinha, para as Vitas, três irmãs da Coab.
0: Tá mandado, queridão. Grande Helenildo, Helenildo e Helenivaldo lá do sítio Alto do Meio, Cupira. Sandro e Neide lá em Laje Grande que atende. Olá, pessoal, tudo bem com vocês? Um abraço, obrigado pelo carinho. Renato, bom dia, não esqueça de mim. Daniel aqui em Cupira, fala Dani, é parceirão já, né? Tem o pessoal do sítio Lagoa Nova, a Jane, tá mandando um alô aí para a filha Janiele, ao filho Ademir, ao genro Jadson, para a comadre Joseilda e a todo mundo curtindo a rádio maravilhosa nesse dia 21 de setembro.
11: Bom dia, Renato, quem fala aqui é Maria Gatina, gostaria de uma música com o Pablo, para oferecer a minha esposa, a minha esposa, a todos meus amigos aqui de Agrestinha. Estou lhe ouvindo, Renato. Passa minha música, viu?
0: Aê, o som do Pablo passou agora há pouco, o som do Pablo, chorando, choro na chuva, será que você ouviu? Alô, alô, Gesinalda, a irmã do gordinho da foto, o fenômeno, a explosão da fotografia, Gesinalda é minha amiga também de muitos anos, viu? Desde a outra emissora que eu trabalhei quando eu cheguei aqui em Cupira, né, Gesinalda? Eita, como o tempo passa rápido e a gente nem tem cabelo branco ainda, né, Gesinalda? Tamo de boa. Obrigado pelo carinho, viu? Um cheiro enorme pra você, obrigado pela sua participação e amizade verdadeira, a recíproca é verdadeira e amizade também. Tudo de bom, minha amiga e irmã. Deixa eu ver o que é mais aqui, lembra até do Felipe, viu? Felipe pequenininho, hoje tá maior do que eu, né? Eita, como o tempo passa rápido.
12: E Renato, aqui é da rua Capitão Francisco Rodrigues de Panelas, gostaria de oferecer música à minha filha Natália Lidiane, a minha mãe Severina, meu pai Antônio, minha irmã Edil, minha sobrinha Ingrid, Ilha, meu cunhado Edinaldo, e a todos que estão curtindo essa rádio maravilhosa.
0: Aê, as últimas mensagens.
13: Bom dia, Renato, Rosa Deck da Vila de Papau. Renato, coloca aquela música, Leonardo. Amigo locutor. Hoje é dia do da rádio, né? Pra você, pra todos aí da Grécia, pra minha esposa Juquinha, meus Niaquini, Zé Maria, como vai fazer. Cícero, seu João Augusto na Vila do Cruzeiro, todos da Vila do Cruzeiro, todos os incentivos, e a todos estão participando do seu maravilhoso programa e curtindo, tá bom? Tchau, fui.
0: Aê, Renato, bom dia. Cristiano do Espetinho lá em Cachoeirinha, na Boa Terra do Corro, Eduaço. Cristiano, nunca mais eu ouvi a voz da Valentina. Deve estar no colégio agora, né? O Cristiano, a Silvana e a Valentina. Família feliz, muito obrigado pela participação, audiência, tudo de bom. Que legal. Quem mais? A Sônia da Avenida Miguel Pereira Neto. Olá, bom dia pra Cleide. Olha o cheiro do feijão. É já já, Cleide. Feijão tá pronto? Feijão tá pronto? Olá, bom dia, Robério Nery Sacristão, o original. Marisângela do Bonito continua conosco. Alta Farias. Renato, bom dia, tudo de bom pra você também, querida, muito obrigado. Meu amigo Sandro Pereira não perde um só programa nosso. Aldejane Andrade, do Sítio Carão, lá de Altinho, terra do meu amigo Dejaí. Joelma Costa, também tá participando, final telefone 3728. Mamãe, vai ser mamãe mais uma vez. Minha amiga Rosângela Beckerhan, passa pra mim aqui o nome do aniversariante, manda por escrito, tá bom? Manda por escrito. Grande Rosa, mãe do Ricardão. Bom, então é isso, as melhores músicas, participações, daqui a pouquinho eu volto trazendo as últimas participações só por mensagens de texto. O programa tá curtinho hoje. Aumenta o som, pessoal. O melhor do rádio no programa Geração 89.

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1: Agora são 11:35. Alô, alô, dona de casa, nossa última meia hora juntinhos, hein? 11:35. Olha o cheiro do feijão!

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0: E aí, pessoal, já de volta. Então, são 11 horas 42 minutos. O melhor do rádio pra você. Vamos lá então, agora é só mensagem de texto. Dá mais tempo de passar as mensagens de voz, não, hein? Alô, Rosângela Beckham, manda pra mim por escrito aí, tá bom, querida? Manda por escrito o nome do aniversariante, por gentileza, que eu não consigo ouvir áudio agora aqui não, tá bom? Rosângela Beckham, a mãe do Ricardão. Ó, vamos lá então, só mensagens de texto agora, mensagens de texto pra gente concluir. Abraço e bom dia pra quem não falou aqui o nome, não sei quem é. Minha amiga Madalena, fala Madá, tudo bem? Ótima segundona. A Lindalva também tá participando. Renato, bom dia. Érica de Palmares pedindo música, oferecendo aí pra toda a galera. Caíma também tá junto conosco. Oi, Renato, bom dia. Aquele abração pra todo mundo. A Yer Basílio, sempre ouvinte fiel do nosso Geração 89. Meu amigo Leonardo Osana Alves, lá do Sítio Cruzeiro. Olá, Renato, bom dia. Manuel Alfredo dos Santos, também ouvinte fiel do Geração 89. José Mauriva, eu acho que é isso. Obrigado pela participação, meu querido. Sempre, minha amiga Edileuza, não perde um só programa nosso. Tem abraço e bom dia pra minha amiga Maria, final telefone 4125. A Neide, no centro da cidade, final telefone 1749. Oi, Renato, bom dia. Aquele abração especial pra todo mundo, tá certo? Rosete Silva também tá antenada no Sãozão do Geração. A Damiana Sônia, da Avenida Miguel Pereira Neto, minha amiga Zeane Baixinha. Oi, Zeane, que bom falar com você também, viu? Feliz manhã, boa semana. Pode ser baixinha no tamanho, mas é grandona no coração. Vamos lá que tem mais, vamos lá que tem mais. São as últimas participações, as últimas mensagens. Daqui a pouquinho tem a propaganda eleitoral gratuita obrigatória no rádio. Abraço e bom dia pra Corina, minha amiga de sempre, não perde um só programa. Alô, Corina. A Maria José, final telefone 7317. Alô, dona Maria José, lá do sítio Lagoa Nova, muito obrigado. Obrigado pela participação, vi? Tem abração pra Marilene Jaine, lá de Água Branca, Agrestina. Obrigado, gente boa, valeu, meninas. Marilene Dimas, obrigado pela participação. Deixa eu ver o que mais aqui. O Joe Edson também tá no Rádio Escuta. O Jacó, lá de Agrestina. Grande Jacó, bom dia, querido. Valeu a participação. Final do horário, viu? Renato, bom dia. Aquele abraço. Fã fiel. Nossa amiga Nete, lá de Interlagos, São Paulo. Eu também sou seu fã, Nete. Pode ter certeza disso. Gilvan da Oficina. Juju do Carburador. Abração para a esposa Cristiane. Para as filhas Letícia e Lorena. Deixa eu ver o que mais. A Valentina. Não acredito que a Valentina mandou mensagem. Valentina!
1: Bom dia, tio Renato. Tô me arrumando pra ir pra escola, mas tô na escuta do seu programa. Um beijão!
0: Aê! Beijão pra você também, Valentina, minha sobrinha do coração. Nossa futura doutora, viu, Cristiano? Pode escrever, vai se profetizar, com certeza. Vai se concluir aí a minha profecia. Abraço e bom dia pra quem, Renato? Parabéns pra mim. Ah, tá certo, obrigado, Ivonete. E o Miguelzito, lá do Recife. Sandro e Neide, lá em Laje Grande, que atende. Minha amiga Cleide, lá do Sítio Taboquinha. Também tem abraço e bom dia pra Joelma Costa, lá de São Paulo. Elivânia, a Edivânia do Recife. Oi, Edivânia, o Orlando Sex, alô, meu parceirão, Nilda e Zezinho lá em Panelas. Renato, bom dia, manda abração pra todo mundo. Valquíria da Rua da Caixa d'Água, outra Cleide aqui, final telefone 3756. Aldemiro Pérola Negra, tá certo, obrigado pela participação. A Jéssica lá de Cruzes Panelas. José dos Santos Melo, na cidade de Jacareí, São Paulo. Renato, bom dia, cadê o nome pra mim saber quem é? Sandra Valéria, oi, Sandrinha, como estás? Renato, bom dia, Aninha e a Cida, então sempre no Rádio Escuta, direto de Lagoa dos Gatos. Tem abração para o filho em Itapevi, São Paulo. A Mauri, tá certo. Valeu a participação, obrigado, gente, pela audiência. A Fernanda, do sítio Jundiala, em Panelas, mandando um beijão para o filho Isaac, comadre Gil, sítio Alfaiate, sobrinha Nayara Giovanni, para todo mundo lá com eles, curtindo a nossa rádio agora. Meu amigo Carlos, do Açougue do Bonanza, também não perde um só programa nosso. Corina, Mazela de Cruzes, opa, Nete lá de Interlagos, Socorro da Luz, Lúcio Ferreira Calado, Osana Alves, Reginaldo Sanfoneiro lá em Terra Preta, puxa o fole sanfoneiro, Lidian lá de Panelas, oi minha amiga, sucesso pra você, beijo enorme no seu coração. Olha aí, Terezinha, com muito prazer, orgulho e satisfação, acabei falando em todo mundo, sem ficar faltando ninguém.

Pronto, por hoje é só, galera, são 11:47, manda abração aí para o Ricardinho Beckerhan, que é o filho do Ricardo, Ricardão Beckerhan, Ricardão no sentido da palavra, porque é grandão, mais alto que eu, né? Deve ter 1,90, né, Rosângela? Então é isso, parabéns para o Ricardinho, que hoje completa mais um ano de vida, sucesso, amor e muita paz, em nome da avó, da vovó aí, a Rosângela Rosa, do paizão Ricardo, a mãe Ingrid, toda a família que o ama demais. 10 aninhos, ó que legal! Parabéns, sucesso, felicidades, que Deus cubra de bênçãos e amor e muita vida na sua vida, viu, Ricardinho? Você merece. Valeu, então. Bom, por hoje é só, né? Sensação de missão cumprida. Não deu pra atender a todo mundo enquanto a pedido musical, mas é o que eu sempre falo, tá? Não dá pra atender a todo mundo enquanto a pedido musical, porque é muita gente participando, mas o alô eu sempre mando e sem ficar faltando ninguém, até faço questão de criar aqui o bordão para ficar bem claro para todo mundo. Não dá para atender a todo mundo enquanto a pedido musical, por conta da grande audiência que tem o nosso programa e a nossa rádio Agreste FM. Mas ó, de todo coração, obrigado a todo mundo que participou, que interagiu, que deixou aqui a sua mensagem. Para você que não participou por mensagens, mas tá aí acompanhando através do Dion, do seu rádio ligado no seu carro, nos fabricos, nas empresas ou em casa mesmo. Alô, alô, dona de casa. Toda essa moçada boa que a gente tem o maior carinho do mundo. Tati, lá em Tamandaré, eu falei em você, acho que você não ouviu, viu? Obrigado, Tati, pelo carinho, uma boa semana, repleta de amor, sucesso e muita saúde, muita paz pra você e toda a família. Bom, então é isso, missão cumprida. Mesmo que a gente não se conheça pessoalmente, o meu mais profundo e sincero desejo é que o nosso bom Deus continue abençoando você, a sua casa e toda a sua vida. Tô indo nessa, na sequência tem a propaganda eleitoral gratuita, obrigatória, aqui no rádio. E daqui a pouquinho tem ele, Valderlin Santos, meu grande amigo também, parceiro da comunicação. Alô, Val, parabéns pra nós, hein? E a todos que fazem parte da família Agreste FM, na data simbólica, dia 21 de setembro, dia do radialista. Daqui a pouquinho, então, tem Valderlin Santos, programa O Agreste Reclama. Tô indo nessa! Amanhã a gente se encontra a partir das 9:30 da manhã, logo após o programa Visão Política.

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1: Meio-dia e meia. Meio-dia, 30 minutos. 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
1: E através dela, sua legítima defesa no rádio, o programa O Agreste Reclama, nesta segunda-feira, 21 de setembro do ano 2026. Hoje é Dia Mundial da Doença de Alzheimer e Dia Nacional de Conscientização da própria doença de Alzheimer. É Dia Mundial da Gratidão, Dia do Adolescente, Dia dos Tios, no caso, Dia da Tia e do Tio, Dia Internacional da Paz, Dia da Árvore, Dia Nacional de Luta das Pessoas com Deficiência e Dia do Fazendeiro. Ó, no nosso meio profissional, 21 de setembro era o dia do radialista, né? Ficou aquela data, digamos, da lembrança, porque a data oficial em lei foi mudada, mas enfim, tem esse registro por aqui. Hoje também é dia de São Mateus, apóstolo e evangelista, São Pânfilo, ou Pânfilo, como é que fala aqui? E Santa Efigênia. Muito obrigado, gente amiga. Uma ótima semana para vocês. Muito obrigado, claro, pela retomada da gigantesca cadeia de audiência, de amizade também e de credibilidade diante aqui do programa O Agreste Reclama, nesta segunda-feira, início de semana, retomada de toda a nossa tradicional jornada diante também deste que é o programa na versão, no modelo de revista eletrônica tradicional do horário programa O Agreste Reclama. Tá valendo, viu? Tá valendo aí vocês dando a moral, fazendo deste espaço o programa de rádio de maior audiência de todo o Brasil, logicamente guardando as devidas proporções. Muito obrigado, viu? Até no mínimo 1:30 PM, tem muita coisa pra gente comentar, pra gente registrar. E a gente vai destrinchando toda a pauta, como sempre, recheada de assuntos importantes, assuntos alviçareiros, e isso se o tempo permitir, né? Tempo aqui meio comprometido, achatado, diante de todo o volume da propaganda eleitoral gratuita, tivemos o guia eleitoral ainda há pouco, as inserções, mas a gente vai seguindo com vocês aí do outro lado, e por proximidade, ele, o Pequeno Príncipe, o homem da vida de Joyce, pai de Luiz Miguel, conhecido também como Naldo Ferreira. Tá ali muito bem colocado na qualidade de comandante de som da Agreste FM, a nossa rádio, para o programa O Agreste Reclama, sempre oferecido por WS Móveis e Eletros, em Cupira e Panelas, onde você encontra tudo para deixar sua casa um show. 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Vamos embora. Ó, como a gente aparentemente hoje não tem nenhuma entrevista ou talvez ocupação maior do nosso espaço de tempo, aproveita aí. Se tem alguma bronca, alguma coisa pendente de atenção, principalmente dos órgãos públicos, diante de onde você mora, bairro, rua, cidade, comunidade rural, Boca no Trombone está sempre disponível, viu? Dando vez a quem não tem voz. Se você tem demanda, tem cobrança, tem reclamação, já pode mandar para a gente. E a pauta a gente começa agora detalhando, destrinchando-a, trazendo, como sempre, mesmo a contragosto, faço questão de dizer, vamos com as broncas da área policial, as mazelas da sociedade. Ó, no balanço da violência, mulher foi assassinada a tiros em Santa Cruz do Capibaribe. Elenivaldo Pereira com detalhes. Leno, boa tarde. Canal Aberto.
2: Boa tarde, Valderlin Santos e ouvintes do programa O Agreste Reclama, na Rádio Agreste FM. Registrados 35 homicídios no fim de semana em Pernambuco. Entre as vítimas, duas mulheres. São 154 assassinatos neste mês de setembro. Este ano, de janeiro até agora, mataram no estado 2.003 pessoas. Em Santa Cruz do Capibaribe, no Agreste, uma mulher foi assassinada a tiros na noite deste domingo. A vítima, identificada como Márcia Gabriela, de 22 anos, foi morta dentro de um estabelecimento comercial. A autoria do crime é desconhecida. Em Exu, no sertão, aconteceu um feminicídio. A Glécia do Nascimento Alves, de 35 anos, foi assassinada a facadas na presença de um filho de 2 anos. O companheiro dela, Damião Barbosa Gomes, de 31 anos, foi preso em flagrante e confessou o crime. De Caruaru, Elenivaldo Pereira.
1: Virgem Santa, feminicídio, ó pra aí, rapaz, mulheres assassinadas, uma a tiros, outra a facadas, na presença do filho pequeno. Quanta estupidez, hein? Eita! Ó, músico, também entregador de delivery, morreu ao ser atingido por carro que estava sendo utilizado num racha, num pega. Tragédia registrada em Arco Verde, cidade, porta do sertão do nosso estado, e Adielson Galvão repercute. Alô, Tetinha, boa tarde. Canal Aberto.
3: Boa tarde, Valderlins, amigos e amigas ligados aqui no Agreste Reclama.
4: Durante a noite deste sábado, um músico morreu num trágico acidente que aconteceu na PE-270, área rural de Arco Verde, no trecho que liga a cidade de Arco Verde a Buíque. A vítima foi o Abner Costa Leite, tinha 38 anos de idade. Além de músico, ele também trabalhava como entregador de delivery. Estava trabalhando quando estava havendo, né, um racha entre dois veículos, um jet e uma SW4, e o motorista do Jetta acabou se perdendo ali, né? Perdeu o controle da direção e atingiu em cheio o Abner, que morreu no local. Inclusive, na manhã deste domingo foi realizado um protesto lá na cidade, né? Justamente de pessoas cobrando justiça. Mas eu tô aqui com o Emerson, que é primo do Abner, é o meu nobre, a cidade de Arco Verde, realmente muito chocada, né? Diante da morte do seu primo, que era muito querido lá, músico, inclusive era maestro, né? Um cara muito requisitado também na música, não só lá em Arco Verde, mas em toda a região, amigo.
5: É, em toda a região. Ele é muito conhecido, né? É músico, é entregador de delivery, um rapaz trabalhador de direito, alegre, e vai ficar agora só saudade só, infelizmente, por incompetência de motorista, acabou perdendo a vida.
4: Pois é, cara, esses dois motoristas, né? Um guiando o Jetta e o outro guiando essa SW4, né? Fazendo ali um racha, e o motorista desse Jetta acabou perdendo o controle da direção e atingiu em cheio o teu primo, que morreu no local. E quando a polícia foi verificar, constatou que esse cara já estava com a carteira de habilitação suspensa há pelo menos um ano, meu irmão.
5: Segundo o jornal que eu vi no jornal, né, na internet, foi em dezembro desse ano, agora acho que foi desse ano, eu acho. Dezembro, tava caçado.
4: De dezembro do ano passado, menos de um ano, né?
5: Menos de um ano.
4: Mas o fato é que o teu primo não tinha nada a ver com esse racha, né? E acabou perdendo a vida de graça.
5: De graça. Eu ia trabalhar, ia fazer a entrega de uma pizza e aconteceu isso aí. Felizmente.
4: Ele, na música, tocava quais tipos de instrumentos?
5: Ele era sax.
4: Era, inclusive, não só músico, né? Mas ele era quem orquestrava ali a banda, né? Era maestro, ou seja, era um cara com um profundo conhecimento musical.
5: Era maestro de uma escola estadual, o EREMA. De lá de Arco Verde.
4: No caso, ele era. Ele também dirigia essa banda de fanfarra. Uma banda que se apresentava lá nos desfiles cívicos.
5: Sim.
4: Casado, deixou filhos?
5: Não, tinha filho não, ele estava solteiro.
4: Ô, rapaz, é que a polícia puna, né? Esse motorista que não fique de graça. Agora, é do teu conhecimento, ele estava sob o efeito de álcool, o motorista do Jetta?
5: Não, não. Eu não. Eu não sei se ele estava. Só sei que. Assim, o pessoal contou, né, que vinha pegando racha e ele vinha, pegou de frente.
4: Meu amigo, e inclusive esse protesto que foi realizado lá em Arco Verde foi promovido justamente pela Associação dos Entregadores de Delivery lá da cidade. Ou seja, a própria categoria se sensibilizou e, claro, a preocupação desses profissionais, né, que trabalham muitas vezes virando a noite ali, fazendo a entrega de alimentos, o risco que eles estão correndo, né?
5: É verdade, é o risco constante, né?
4: Pois
5: constante.
4: É.
5: Infelizmente, aconteceu isso aí.
4: O corpo da vítima, do Abner Costa Leite, 38 anos de idade, foi encaminhado aqui para o IML de Caruaru.
3: Adielson Galvão para o Agreste Reclama.
1: Tá valendo então, gente amiga, aí foi o giro policial de abertura do programa Agreste Reclama, mandando um salve daqui, um grande abraço para o meu amigo, secretário de Agricultura de Cupira, o Adjailson Batista, bonequinho, ex-vereador, onde quer que seja, ouvindo a gente. Um grande abraço para o nosso querido bonequinho, para sua esposa, a Jusce, né? Sua esposa Jusce e todos os familiares, pessoal no entorno dele, ali na fazenda de Bonequinho, como é conhecida aquela área. Um grande abraço, muito obrigado mesmo pela amizade, pela atenção, pela audiência mesmo qualificada, o nosso querido bonequinho, secretário de Agricultura de Cupira. 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Tá valendo. A Mega Sena acumulou. Acumulou e vai pagar 32 milhões de reais amanhã. Ninguém acertou as 6 dezenas da Mega Sena no concurso 3.060 que foram sorteadas na manhã de ontem, no Espaço da Sorte, na capital paulista. Os números foram 06, 15, 23, 36, 37 e 38. Segunda caixa, 54 apostas acertaram 5 dezenas e devem receber um prêmio de R$32.111,66. Outras 3.075 apostas acertaram 4 números e vão receber R$929,52. Como não houve ganhador, o prêmio ficou acumulado para o próximo sorteio que ocorrerá na próxima terça-feira, dia 22, mais conhecida como amanhã. A estimativa da Caixa é de que o próximo sorteio pague um prêmio de 32 milhões de reais. Boa sorte para quem vai fazer a sua fezinha na Mega Sena ou qualquer outra modalidade de jogos Loterias Caixa. Daqui a pouquinho a gente volta, hein? Tem muita coisa ainda, aguardem, programa O Agreste Reclama, tá só começando. Aí, ó, a hora do mestre imortal, inesquecível, Ivan Bulhões, 12 Quaraquaquá, Quaraquaquá passando do meio-dia, aí, ó, Quaraquaquá dedicado a todos na lanchonete Nossa Senhora das Dores, Dona das Dores, Dona Dora, Francinaldo, clientela, Valeu pelo feedback de audiência, programa O Agreste Reclama.
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0: 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Desse jeito, a hora e a vez do povo, programa O Agreste Reclama. Gente amiga, nota de falecimento. Faleceu ontem no Hospital Regional de Palmares a senhora Laurinete Josefa da Silva. Dona Laurinete Josefa da Silva era conhecida como Laura. Ela tinha 66 anos. Deixa enlutados a filha Débora Marcela, neto, os pais, seu Pedão e dona Zé.

família Finha, da Vila de Cruzes, irmãs, sobrinhos, demais parentes e amigos. O corpo está sendo velado no centro pastoral da Igreja Católica da Vila de Cruzes. Eu nasci um Adão.

0: Esses é uma cavada. Agradece a todos que se fizerem presentes a este ato de solidariedade cristã. Noticiamos o falecimento da senhora Laurinete Josefa da Silva, a conhecida Dona Laura. Agora, saudosa, que Dona Laura siga em paz e na luz. 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
0: Já já tem boca no trombone, viu? É, demandas em tom de reclamação, de cobrança, a gente repercutindo, dando efetivamente vez a quem não tem voz, boca no trombone, já já. Meninos e meninas de casa, que repercussão da peste tá esse caso, né? Raquel Lira sugeriu fazer laqueadura em mulher com 7 filhos sem ela saber. Ela, a mulher, a mãe, né? A candidata pediu desculpas, mas tá um bochicho da gota esse fato. Vamos saber da repercussão com Diogo Bastos. Canal aberto.
2: Um vídeo da governadora de Pernambuco, Raquel Lira, voltou a circular nas redes sociais e provocou repercussão neste domingo. As imagens foram gravadas em maio de 2025, durante uma agenda da governadora no Hospital Regional Dom Moura, em Garanhuns, no Agreste do Estado. No vídeo divulgado pelo portal Metrópolis, Raquel conversa com pessoas no local sobre uma mulher que, segundo o relato feito à governadora, estaria grávida do 7º filho. Durante a conversa, Raquel menciona a possibilidade de a mulher realizar uma laqueadura e, em seguida, faz uma declaração sobre o procedimento, afirmando que poderia ser feito sem que a mulher soubesse. Vamos ouvir. Após a repercussão neste domingo, Raquel Lira publicou um novo vídeo em suas redes sociais para manifestar sobre o episódio. A governadora reconheceu que a declaração foi equivocada e pediu desculpas.
3: Está circulando na internet um vídeo antigo meu falando sobre laqueadura na cidade de Garanhuns. Como mãe, como mulher, eu sei o desafio que é decidir sobre planejamento familiar. Essa fala minha em nada traduz o respeito que eu tenho às mulheres. Por isso, eu peço desculpas. Foi uma fala equivocada. Eu não tenho compromisso com o erro. O que eu tenho trabalhado sempre, como prefeita, como governadora, é que toda mulher tenha direito à informação e a planejamento familiar através da rede pública de saúde. Essa é mais uma tentativa de desviar o verdadeiro foco do debate.
2: A laqueadura é um método contraceptivo permanente e está prevista na legislação brasileira como parte dos direitos relacionados ao planejamento familiar. Pela lei, a esterilização voluntária depende da manifestação expressa da vontade da pessoa que será submetida ao procedimento. A decisão deve ser tomada de forma livre e consciente, após o acesso a informações sobre os riscos da cirurgia, possíveis efeitos colaterais, dificuldade de reversão e outros métodos contraceptivos. A legislação estabelece ainda os requisitos para que a cirurgia possa ser realizada. Ou seja, a laqueadura é um direito reprodutivo previsto em lei, mas a decisão sobre a realização do procedimento pertence à própria mulher e deve respeitar as condições estabelecidas pela legislação brasileira. Da agência de rádio Conexão Notícias, reportagem Diogo Bastos.
0: Recado dado. Só uma observação aqui, né? Vocês também perceberam ou deixaram de perceber no conteúdo, digamos assim, desse áudio aí trazendo o que seria a fala da governadora? Eu mesmo não entendi nada. Não deu para ouvir nada, a não ser no final ela usar realmente de forma textual a frase, sei lá, o complemento, sem ela saber. Mas isso não quer dizer que não tenha existido a conversa e o conteúdo da fala. Se assim não fosse, a governadora não teria vindo a público agora pedir desculpas, tal, dizer que o que falou nada tem a ver com a realidade do que ela pensa, do que ela respeita, como ela muito bem colocou aí, enquanto mãe, enquanto mulher. Mas que pegou mal, pegou, viu? Pegou e cabe a Dilson Couto. Cadê a Dilson Couto, que nunca mais apareceu por aqui, hein? A Rocha, Naldo Ferreira.
4: A Dilson Couto.
5: Que vergonha.
4: que vergonha.
0: Intervalo comercial para a gente voltar com Boca no Trombone e muito mais. Aguardem programa O Agreste Reclama.
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0: No relógio da Agreste FM, 1:01 da tarde, 1 minuto agora.

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0: 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Mas, minha gente, um homem foi guindado, foi detido pela polícia militar após mostrar órgãos genitais para crianças. Isso aconteceu em Agrestina. Tá aqui, ó, repercussão da gota. Um homem foi encaminhado para a delegacia após fazer ato obsceno para duas crianças em uma praça lá em Agrestina. O nome e a idade do suspeito não foram divulgados. As vítimas são menores de 5 e 12 anos de idade. De acordo com a Polícia Militar, uma equipe do 4º Batalhão de Polícia Militar foi acionada após receber uma denúncia de que um homem teria feito um ato obsceno para as crianças em uma praça na rua Josina Galvão. Por meio de nota, a Polícia Militar disse que, conforme os relatos colhidos pelos militares, as crianças brincavam no local quando o suspeito teria exposto as partes íntimas para elas. Uma das crianças estava acompanhada da mãe e a outra da avó. Ao chegar ao local, os policiais encontraram o suspeito próximo à casa da mãe dele. Diversos moradores foram até o local para tentar agredi-lo. O comunicado da Polícia Militar constava a seguinte declaração, aspas: diante da situação, outras equipes foram acionadas e conseguiram retirar o indivíduo com segurança, evitando que fosse linchado. O suspeito guindado foi conduzido à 4ª Delegacia da Mulher de Caruaru. A Polícia Civil disse que a ocorrência foi registrada como ocorrência de importunação sexual. Que coisa lamentável, viu? Cara, diante de crianças pequenas, que é isso? 5 e pouco mais dessa idade, acompanhada da mãe, quer dizer, uma delas acompanhada da mãe, a outra da avó. O cara vai e mostra a bilola pra crianças, rapaz, dessa idade, em via pública, numa praça. Isso aconteceu em Agrestina. Nojento mesmo, viu? O cara, nojenta a situação que, infelizmente, a gente aqui é obrigado a registrar.
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0: Eita, gente amiga, vamos seguindo. Sempre pra frente, que atrás vem gente querendo pegar a gente. Programa O Agreste Reclama, com demanda dentro de boca no trombone. Sequência que dá vez a quem não tem voz, é a oportunidade de você reivindicar, cobrar diante de algo errado, algo pendente, na sua cidade, bairro, rua, comunidade rural. É isso mesmo, boca no trombone, com viés de viabilidade de você fazer prevalecer o seu direito de cidadã, com facilidade através do WhatsApp. Se você ainda não adicionou o nosso WhatsApp, faça isso cantando com a gente. Canal aberto.

0: Demanda de hoje de Boca no Trombone. Boa tarde.
1: Boa.
0: Essa situação é de um morador aqui de Laje de São José, distrito de Cupira. A situação é do vídeo, né, Náudio? Ah, tá. Tem um vídeo a reboque. Quem nos acompanha através da live, o Náudio está veiculando o vídeo que dá sustentação e apoio ao que foi relatado. Então vamos lá. Boa tarde, essa situação tá aí no vídeo. É um morador aqui de Laje de São José. É o que ele faz com a água. Ele mora na Coab. Se chama Carlos. Deixa dia e noite ligada para encher um rio feito no chão, todo no barro, para criar peixes. Quando chega o verão, que a água da barragem acaba, todo mundo sofre. E quem faz isso

0: quem faz isso é quem menos necessita. Quem sofre é quem tem doentes ou idosos acamados. Acho que ninguém esqueceu que passaram no verão, que os carros pipa da prefeitura, quem tem que abastecer e o povo tem que pegar água no carro, de mão, se quiser usar. Que alguém tome alguma providência, porque isso não pode ficar assim. A água da população está indo embora. Se fosse água da Compesa e pesasse no bolso, ninguém fazia isso com uma torneira dia e noite ligada. É, se realmente se comprovar o que está sendo dito, a imagem corrobora mesmo, né? Tem lá, tipo uma mangueira, uma bica com água correndo, caindo numa parte lá. Se é um tanque ou, como disse aqui, algo de ambiente artesanal para criatório ou criação de peixe. A quem pertence essa criação? Ao próprio senhor Carlos, que foi aqui denunciado? Bom, de qualquer forma, nós demos ciência desta bronca. Tanto a Secretaria de Infraestrutura, a Secretaria de Obras aqui de Cupira, junto ao gestor Sávio Luna, bem como a Secretaria de Agricultura do município de Cupira, tendo à frente o dinâmico, querido secretário Adjailson Batista, o bonequinho, na qualidade inclusive de ex-vereador. E a informação que eu tenho da assessoria de ambas secretarias é que os dois secretários, se juntando, estão investigando, tomando pé da situação e certamente, como feedback, algo como nota explicativa, quem sabe no mais tardar amanhã, chegará aqui a produção do programa O Agreste Reclama Boca no Trombone, para a gente poder repercutir qual é o posicionamento e principalmente a providência. Em nome da municipalidade, em nome da Prefeitura de Cupira, via Secretarias de Infraestrutura e Secretaria Municipal de Agricultura. Aos senhores gestores, mais uma vez daqui, Sávio Luna e Adjailson Batista, o bonequinho, muito obrigado pela atenção diante desta demanda. 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
0: Daqui a pouquinho a gente volta com mais, hein? A hora e a vez do povo mesmo, o programa O Agreste Reclama, de volta em instantes. 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

0: Já de volta, gente amiga, a hora e a vez do povo, programa O Agreste Reclama.
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0: Gente amiga, mais uma vez, nota de falecimento. Faleceu ontem no Hospital Regional de Palmares a senhora Laurinete Josefa da Silva, conhecida como Laura. Ela tinha 66 anos. Deixou enlutados a filha Débora Marcela, neto, os pais Seu Pedão e Dona Zefinha da Vila de Cruzes, ainda irmãs, sobrinhos, genro, demais parentes e amigos. O corpo segue sendo velado no centro pastoral da Igreja Católica da Vila de Cruzes, de Panelas, onde logo mais, às 15h, será celebrada uma missa e em seguida ocorrerá o sepultamento no cemitério Santa Maria Gorete, da Vila de Cruzes, Panelas. Antecipadamente, a família enlutada agradece a todos que se fizerem presentes a este ato de solidariedade cristã. Noticiamos o falecimento da senhora Laurinete Josefa da Silva, a agora saudosa Dona Laura. 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Tá valendo, então. 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Tem mais o que aqui? Deixa eu colocar aqui para vocês, deixa eu ver. 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Desse jeito, viu? Ó, deixa eu colocar aqui para vocês. Vacinação contra HPV segue até dezembro em adolescentes e jovens. Giovana Bernardino com os detalhes. Canal aberto.
1: Jovens e adolescentes de 15 a 19 anos que ainda não foram vacinados contra o HPV poderão receber gratuitamente uma dose do imunizante pelo Sistema Único de Saúde, o SUS, até 31 de dezembro deste ano. A prorrogação da campanha de vacinação contempla quem não recebeu a vacina na idade recomendada ou não possui o registro da imunização. O Ministério da Saúde orienta famílias, responsáveis e jovens a consultarem a caderneta de vacinação ou o aplicativo Meu SUS Digital. A coordenadora do Programa de Imunização em Caruaru, Tatiane Lino, destaca a importância da vacinação.
2: O Ministério da Saúde ampliou até dezembro de 2026 a vacinação de HPV para os adolescentes de 15 a 19 anos, que tem como objetivo prevenir alguns tipos de câncer, como colo de útero, boca e pênis. A recomendação é que os adolescentes de 15 a 19 anos não vacinados recebam a dose única de HPV o quanto antes, a fim de aumentar a proteção individual e coletiva contra a doença. O imunizante de HPV está disponível em todas as unidades de saúde e para a vacinação é necessário o CPF e cartão de vacina do adolescente.
1: O HPV é a infecção sexualmente transmissível mais comum no mundo. Há mais de 200 tipos do vírus que atingem a pele e as mucosas. Na maioria dos casos, a infecção não apresenta sinais ou sintomas e pode ser eliminada pelo próprio organismo em até 2 anos. O vírus também pode permanecer sem manifestações por longos períodos. Verrugas, coceiras, lesões ou alterações na região genital, anal ou oral devem ser avaliadas por profissionais de saúde. De Caruaru, Giovana Bernardino.
0: Recado dado então. Obrigado, Giovana Bernardino. 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Gente amiga, antes da gente encerrar o programa Albacreste Reclama, antes da gente pegar o beco, fechando a bodega por aqui, deixa eu saudar, homenageando, na essência da palavra, aqueles que estiveram à frente de dois espetaculares eventos que movimentaram a área esportiva de Cupira e dessa região. Estou me referindo à 41ª Maratona de Cruzes Panelas, com a gigantesca participação, principalmente ontem à tarde, na parte matinal, houve as provas de várias etapas e categorias de ciclismo e, à tarde, atletismo, pedestrianismo, como queiram, com contingente acima de 1.300 pessoas. Incrível e bonito de se ver. Afora, a grade artística topada e o envolvimento dos cruzenses e aqueles que foram para lá para curtir em toda a dimensão a 41ª Maratona de Cruzes Panelas. Ao prefeito Rubem Lima e toda a equipe voltada para aquele magnífico e mega evento, um grande abraço, muito obrigado pela confiança e parabéns de verdade. Outra homenagem não menor no ambiente da cidade sede da Agreste FM, Cupira, com a realização desde a última quinta-feira da 21ª edição do Enduro das Águas, com também o motocross da Independência. Minha gente, que estrutura foi aquela que foi disponibilizada e montada, viu? Prefeito Eduardo Lira, passando pela expertise do secretário Sandra Ilson José da Silva, o Titão, da pasta de Cultura, Turismo e Desporto Amador, que show de bola o 21º Enduro das Águas mais motocross da Independência. Incrível, incrível, com a força de retomada de toda histórica importante versão e versões na, enfim, no contingente de toda a história com a marca Enduro das Águas aqui em Cupira. Valeu principalmente quem, claro, de forma direta, tirou proveito dos eventos aqui citados. 41ª Maratona de Cruzes e 21º Enduro das Águas aqui em Cupira. Bom demais, ou melhor, bons para mais da conta. Vamos agora fechar o programa Albacreste Reclama, homenageando, dando os parabéns a quem está aniversariando hoje, segunda-feira, dia 21 de setembro do ano 2026. As indicações de viva voz, de homenagem, vêm por dois queridos aqui do Valderlin Santos, da nossa rádio e do programa Albacreste Reclama. No primeiro momento, meu amigo Erivaldo, montador de móveis. Faça sua homenagem, Erivaldo. Canal aberto.
3: A gente que quer desejar a Heitor, né? Tá fazendo 17 anos hoje. E a sua irmã Ellen, Larissa, sua mãe Juliana, a avó Valdo Avon e eu, né? O pai Erivaldo. A gente deseja muito anos de vida, felicidade, saúde, que Deus ilumine a vida dele, que ele realize todos os sonhos que ele deseja, né? E muito obrigado.
0: Tá aí então, que assim seja, viu? Se traduzindo em realidade, tudo o que aqui foi colocado pelo meu amigo Erivaldo em nome dos familiares pelo aniversário do seu filhão. Felicidades mesmo! Álvaro Alvinho, tem gente do seu convívio, do seu métier, também trocando de idade hoje. Alô, Álvaro Alvinho, canal aberto.
4: Eu, Valdo, queria no final do seu programa que você parabenizasse um grande culpado meu que está aniversariando hoje aqui em Vila de Santana, na Rua da Tapa, Galego Dedão, o Buchechudo, do seu compadre Álvaro, Cicinho, Viruinha e toda a galera que gosta dele. Fica com Deus e um abraço.
0: Amém! Parabéns também aí pro Galego Didão. E para quem mais hoje troca de idade, independente da indicação, citação nominal por aqui, tá valendo a homenagem nossa via os três S's. Sorte, saúde e sucesso. E a musicazinha, arrocha aí, Ronaldo Ferreira.

0: Valeu, gente amiga, e como valeu a companhia de todos até agora. Ótima semana e amanhã a gente vai estar de volta. 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Valeu, hein? Saúde e paz. E a gente se fala por aí.
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6: 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Itu, mania de brasileiro, informa a hora certa.
7: Hora certa, Pitu, confere aqui com a gente, 1h44.

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Ligada em você, nosso programa de segunda a sexta aqui nas Tardes da Grécia. Valendo 1h46 aqui, ó. Você juntinho aqui com a gente, viu? Hoje, segundona, mais uma segunda-feira do mês de setembro. 21 de setembro. Hoje, 21 de setembro, é Dia da Árvore, Dia Nacional da Luta da Pessoa com Deficiência, Dia do Adolescente, Dia do Fazendeiro, Dia dos Tios, da Tia e do Tio, Dia também Mundial da Doença de Alzheimer, Dia Internacional da Paz, Dia de São Mateus, Dia Nacional de Conscientização da Doença de Alzheimer, tá? Dia também Mundial da Gratidão. Gratidão a você por estar aqui sempre com a gente, sintonizadíssimos. Pra quem tá de idade nova hoje, gratidão por mais um ano de vida. Que seu dia seja leve, feliz e cheio de muito amor pra dar. Começando agora, eu sou a Jane de Paula e a gente vai ficando juntinhos até as 5, tá? E pra gente começar, já tem ferro na boneca cantando pra gente. Briga! Paulo de Zita, que gosta dessa, né, Paulo? Dessa vez com ferro na boneca. Canta pra gente. Bem-vindos, ligado em você, ó.

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0: Ligado em você, esse é o programa de segunda a sexta aqui nas Tardes da Agreste. E bora pro tititi dos artistas. Deixa eu contar pra vocês. Maiara acabou se declarando em clima de romance para o namorado e o detalhe chamou a atenção. A cantora Maiara, de 38 anos, que faz dupla com a irmã Maraísa, usou suas redes sociais para fazer uma declaração apaixonada ao namorado, o cantor sertanejo Felipe Cavalieri, de 24 aninhos. A artista publicou registros ao lado do amado nos bastidores de um show realizado em Extrema, Minas Gerais. E aí, ó, na legenda da postagem, a sertaneja destacou como a companhia do cantor transformou a viagem, né? Tem lugares que ficam ainda mais bonitos quando a gente vive ao lado de quem a gente ama, né? E assim foi em Extrema, Minas Gerais. Em uma das fotos compartilhadas, a Maiara posou sorridente no colo do namorado e incluiu a trilha sonora da canção Pra Você, gravada por ela mesma, cuja letra diz: o que a gente sente não tem nome, é namoro, é a mancha, ficante, o que for. Que se dane a opinião dos outros, se não são os outros que vivem esse amor, né? Ah, para a ocasião, a cantora postou em um look marcante composto por calça vermelha animal print, blusa, jaqueta, chapéu de cowboy pretos também, tá? Quando a gente está junto, o tempo corre demais, né? E quando está longe, parece que ele custa passar. Vai entender, né, amor? Te amo, vida, respondeu Felipe nos comentários. Ah, também nos comentários aí da publicação, os seguidores celebraram o momento romântico do casal. Que lindos, declarou uma pessoa. Amo vocês. E o casal mais fofo, escreveu outra fã, né? Casal mais lindo do mundo, completou mais uma. Maiara e Felipe assumiram namoro publicamente em abril, embora já se conheçam há mais de 4 anos. Vale lembrar que, em agosto, a cantora agitou a web aí durante uma viagem a Portugal ao chamar o músico de marido, enquanto ele cozinhava. Na época, a assessoria da artista esclareceu que a declaração não passou de uma brincadeira bem humorada. Ai, que lindo! Estão vivendo esse romance. Que bonitinhos, né? Tititi dos artistas. Eu volto já. Tem mais fofoca, tem dicas, tem montão de coisa. Tem a sua participação, claro. Depois do intervalo eu já volto chamando você. Combinadão? Então simbora nós.

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0: Olha nós aqui, 1h59. Que bom ter você por aqui, viu? Bora lá, chamando a galera pra participar no 998-26-509. Relô! Boa tarde, Iracema de Japaranduba de Cima. Pedindo Zé Vaqueiro, fica comigo, oferecendo especial pra filha Jaqueline, que hoje está de idade nova. Olha só, Jaqueline, filha da nossa amiga Iracema, né? Lá de Japaranduba. Eita, Iracema, vamos lá comemorar, né? Mais um ano de vida aí da Jaqueline.
1: Ah, não!
0: Recebendo os parabéns da sua mãe Iracema, do seu pai Agrício, dos irmãos José, Alex, Jaciele, enfim, de todos os familiares. Que Deus abençoe grandemente a sua vida, e que ele possa realizar todos os seus sonhos, conforme a vontade dele, né? Muita paz, saúde, amor, alegria, que Deus proteja você sempre, filha querida. Forte abraço da sua mãe Iracema, que te ama muito. Oi, boa tarde.
2: Boa tarde, Jane. Aqui é a Terezinha de Cajueirinha. Gostaria de ver uma música com o Roberto Carlos, mulher de 40. Não me oferece a Ron, toda a sua família, para meu filho, toda a sua família. E afinal, para todos e todos que estejam na escuta. E para você, minha querida, que você é a rainha da tarde. Só traz alegria para nós. Ô, Glória, coisa tão boa, meu Deus.
0: Um beijo, lindona. Tudo de bom. Fica comigo, então. Curtindo aqui, ó, a nossa programação, né? 895, a melhor. Oi, boa tarde, Júnior, ligeirinho do trevo. Boa tarde.
3: Coloca a música aí de Roberta Miranda, vai com Deus. Eu vou oferecer pra você e família, pra minha filha Aurora Beatriz do Santo, pra meu pai Nenê do Milho, para minha irmã Joséane, Tatiana, Neide, Jadiel, Daniela e Maria, para meu irmão Leonardo, para Jeffs, para todos meus amigos e amigas geral. Cheguei, Brasil, cheguei, Júnior, ligeirinho, ouvinte fiel da Agreste FM.
0: Valeu, Júnior! Nosso ouvinte fiel! De verdade, né, Júnior? Beijos pro Júnior curtindo a gente. Oi, boa tarde.
4: Boa tarde, minha querida Jane de Paula, que é o cantor Amaral da bateria. Jane, coloca uma música aí, Jane, de Cristiano Neves, pra oferecer a meu amigo Givaldo Secado, é despegado mesmo, Paulinho. Beleza, Amaral da bateria, cantor e compositor. Falou, Jane, mulher do beijo rosa.
0: Boa tarde! Radialista, parabéns pra vocês, radialista, né? A galera aí dessa rádio, que são todos maravilhosos. Parabéns pelos lindos trabalhos. São tão linda. Que Deus abençoe todos vocês. E que Deus derrame chuvas de bênçãos. Ah, obrigado, Josefa, minha linda. Beijos. Oi, Jane, sou Edicônia do Recife. Gostaria de dizer aqui, deixa eu ver. Ah, tem um óculos que o seu irmão achou, né? Na feira de sábado, em Lagoa dos Gatos. É um óculos de grau, tá? Então, atenção aí, utilidade pública. Foi encontrado um óculos de grau na feira do sábado, em Lagoa dos Gatos. Quem perdeu está precisando do óculos, né? Já que é um óculos de grau. Então, quem achou aqui, ó, tá? É só entrar em contato, tá? Com o telefone 9836-6170. O dono ou a dona desse óculos de grau aí que foi perdido na feira do sábado em Lagoa dos Gatos. Tá encontrado e é só ligar. Vou repetir aqui o número, tá? 9836-6170. Pronto. Então entre em contato aqui com a gente pra gente dar esse telefone aí, tá? Vamos lá, então. Deixa eu ver aqui. Oi. Boa tarde. Érica de Palmares. Tá pedindo músicas Zezé e Luciano Camargos. Nossa, amor é ouro, né? Vamos tocar sim, minha linda. Beijos. É hora de curtir sucesso. Zé Vaqueiro. Só pra começar a nossa tardezinha. Canta, fica comigo. Aí, Jaqueline, pra você, aniversariante de hoje. Parabéns.
5: Estou

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0: Cadinha por aqui, continua curtindo o melhor da nossa tarde. Ligada em você, oi. Oi, boa tarde.
1: Uma obra com meu pai e gostaria de ouvir conselhos com meu filho adulto. Meu nome é Sadraque.
0: Valeu, Sadraque. Vamos sim curtir seu sucesso aqui. Conselho pro filho adulto, né? Ó, tem Rosângela.
2: Jane Paula, boa tarde. Aqui é Rosângela. Jane, por favor, toca a música Parabéns para meu neto Ricardinho Beck, que está fazendo 10 aninhos. Por favor, que ele receba os parabéns de toda a família, dos avôs, da bisa, dos irmãos, do pai, da mãe e todos os amiguinhos. Que Deus proteja e abençoe ele, sempre. Feliz aniversário, Ricardinho. Vovó te ama. Ô, Jane, grave e manda para mim, por favor.
0: Boa tarde, minha linda. Beijões especial pro Ricardinho Becker, que completa 10 anos de vida hoje, né, Cacá? Ó, Ricardinho Becker completando seus 10 anos de vida com muita saúde, paz, tá? E tudo de bom acontecendo nesse novo ciclo pra você. Um feliz aniversário, meu amor. Beijos. Deixa eu ver aqui, tem mais.
3: Boa tarde, Jane. Aqui é Maria das Dores, do loteamento José Abílio, aqui em Camusim, de São Félix. Eu gostaria de ouvir uma música com Zezé de Camargo e Luciano, 1h30. Ofereço para você, Jane, e todos que estiverem ouvindo, um cheiro.
0: Um cheiro para você também, meu amor. Tudo de bom. Obrigado pelo carinho, viu? Oi, boa tarde.
4: Boa tarde, Jane. É claro que eu sou a Valde Cupira. É, mando todas as músicas do programa, ofereço para Dona Cícera do Doce, Dona Rosa, Dona Lídia, Dona Dora, Dona Regina, a mãe de Edivaldo, e também para meu esposo Naldo, meu filho Aguinaldo, minha mãe Socorro, Luana e toda a família dela, e para Júnior, Valdeires, Valdejane, Elton, Vinícius, Ingrid, Jennifer. E tchau, fica com Deus.
0: Tchau, meu amor. Beijo, tchau, nada. Fica curtindo aqui com a gente, tá bom? Boa tarde.
5: Tchau, de Paula, sou minha de Terra Preta. Quero Rotina com Roberto Carlos. Ofereço pra você, gata do Beijo Rosa. E pra mim.
0: Vamos curtir. Oi, Jane. Aqui é o Daniel de Cupira, né? Toca pra gente dentro da Hilux. É? Do Luan Pereira, né? A gente vai tocar assim, viu, querido? Foi dentro da Hilux, foi? Olha, deixa eu mandar um abraço muito carinhoso pra nossa amiga linda, curtindo aqui a nossa tarde também, né? Ela, Neide Cambuta, galera de Lagoa dos Gatos também com a gente. Aquele abraço! Deixa eu mandar um abraço também aqui pro Cristiano do Espetinho, lá de Cachoeirinha, irmãozinho do ovo, também aí em Cachoeirinha, curtindo com a gente. Abração pra vocês aí. Nosso querido Giliade, né? Patão Gancho, Dona Maria de Lourdes, ó, Maurício do Ovo e a Lúcia, aqui em Cupira, sempre na sintonia com a gente também. Aquele abraço, deixa eu mandar beijos também, né? Pra Carminha e Toquinho lá de Belém de Maria, curtindo a gente aqui. Beijão! Ó, deixa eu mandar beijos também aqui pra tia Laíde, curtindo sempre com a gente também, né, a sua linda? Um cheiro, oi, boa tarde.
6: Boa tarde, Jane Paula, sou o Aldemir de Belém de Maria. Jane, eu sou com o Pablo, que tiver no guarda-roupa estou doando. Foi pra minha mãe também, Gabriel, meu braço, Belém da Barraca, Lenildo, o Ilma, Jaima, Amadeus, que é tudo, da Cobre Velha, Amadeus e tu. Que é a mesma pessoa, papetinho, que completou ano, 30 anos, pra todo meu vizinho, pra você. Beijo, Rosa.
0: Beijo, Rosa, parabéns pro nosso aniversariante também, boa tarde.
7: Boa tarde, Jane de Paula. Eu quero uma música de Ana Castela aí, pra gente ouvir aqui na Praia Grande, que tá um sol danado aqui. Graças a Deus, Deus, coisa do céu, tá um sol. Eu quero mandar uma, eu quero pedir uma música Ana Castela pra você ouvir aí da Rádio Agreste FM, de Cupira, Caruaru. E quero mandar essa oferecendo pra meus colegas aqui da Praia Grande, aqui da Baixada Santista, e pra você também, tá bom?
8: Essa rádio não pode morrer, tá bom?
7: E a sua fala é nota 1000, nota 1000, nota 10. Não deixa essa rádio maravilhosa não morrer, tá bom? Jane Paula, eu quero uma música Ana Castelo, tá bom? Pensando pra vocês aí de Pila da Lagoa dos Gatos, tudo de bom na sua vida, você e sua família.
0: Obrigada, meu amor! Beijão aí pra galera de Praia Grande, curtindo com a gente, interior de São Paulo. E é hora de ouvir cantar pra gente ela. É que eu não te esqueci. Ana Castela, canta! Essa menina. Linda demais essa música, né? Simbora ouvir juntinhos aqui, Ana Castela, na nossa tarde.

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5: 2:50, porque aí somos nós, Terezinha, é sua vez, boa tarde.
6: Boa tarde, minha Jane, querida, minha rainha, beijo rosa. Desejo um feliz dia do radialista pra você, toda a equipe top da Agreste, todos os cupidos do Brasil e do mundo. Eu gostaria de ouvir com o Daniel, do outro lado do rádio, oferecer pra você, toda a família, de Alaide, Lila do Cruzeiro, Laércio de Altinho, Lenil de Elenivaldo, Germano de Jurema, Graça Paula, Zezinho Moriná, Alexandre do Atacarejo, Padre Cícero e toda a equipe, pra minha irmã Socorro lá em Sampa e toda a família, pra Neide, pra todos os ouvintes. Que o Altíssimo nos abençoe.
5: Beijo! Deixa eu mandar um abraço também aqui pro nosso amigo Quitério do Pão do Glória, mandando aquele abração também pro Severino lá no sítio Mundo Novo da Lagoa dos Gatos, né? Por lá todo mundo curtindo a nossa rádio. Beijos no coração de todos vocês e parabéns especial hoje pro Ricardinho Becker, que hoje completa mais um ano de vida, né? Ele que é neto da nossa amiga Rosângela Becker. Feliz aniversário pra você, Ricardinho! Completando hoje 10 anos, né? Que esse novo ciclo traga muitas alegrias e realizações pra sua vida, viu, meu lindo? Muita paz, saúde, sorrisos sinceros pra você, com você, e aproveite cada minuto do seu dia, viu, meu amor? Beijo! Feliz aniversário para os nossos aniversariantes. Parabéns para você.

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0: magníficos. E pra cantar com a gente, eu convido meu amigo Luan Estilizado.
1: Vamos embora, meu parceiro Frajó!
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0: segunda a sexta por aqui, 3h08 na Agreste. Deixa eu mandar um abraço especial pra professora Vânia, tá sempre conectada com a gente, Vânia Pinheiro. Beijo, querida, boa tarde.
1: Boa tarde, Jane, aqui é a Zélia, na escuta da Rua do Pissarro. Hoje eu gostaria que você passasse aí 11 vidas e ofereço para toda a minha família, especialmente meu pai João Lopes, minha Maria, todos meus irmãos e irmãs. Pra você, tenha uma abençoada tarde, um beijo cor-de-rosa.
0: Ai, que linda! Você também, meu amor.
2: Boa tarde, Jane de Paula, aqui é a Marcela, tá falando. Eu gostaria que você colocasse uma música aí, Amigo para Arrastar uma Cadeira, com Roberto Carlos. Ofereço a Ramildo, a Zé Puig, a Reinaldo Cruzeiro, a Vladimir, a minha filha Marcela, a minha filha Vitória, a Cidla Gitanta. Estou curtindo essa área maravilhosa. Muito obrigado. Tô por cá.
0: Um cheiro pra vocês aí, simbora.
3: Boa tarde, Jane. É Lucinha, você foi de Santo Grajuba.
0: Cris Lucinha.
3: Pedi um louvor. Bondade de Deus. Pode oferecer pra mim e pra minha família. Que estou fazendo hoje 35 anos de casada. Que Deus abençoe todos nós. Oferecer para meus 3 filhos, para mim, minha esposa, meus 3 filhos, meus 4 netos. Deus abençoe. Beijo rosa para você.
0: Deus abençoe você também, minha querida, viu? Vida, mais vida, longa vida para vocês. Que Deus abençoe a união de vocês. 30 anos, 35, né? Anos de casamento. Olha, muita paciência, muito amor, né? E que multiplique essa idade de que vocês já têm juntos, tá? Que Deus abençoe toda a família. Parabéns pra vocês. Isaías.

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10: Já
9: de volta! 13h21 aqui na Grécia. Chega pra cá, venha pedir sua música. Boa tarde.
10: Boa tarde, Ana de Paula. Minha querida, eu gostaria de ouvir Roberto Carlos, a música O Homem. Quero oferecer a todos que estiver ouvindo o seu programa. Valeu, minha querida. Um abraço. Aqui é Zé Filho Cachorrinha. Tchau e obrigado.
9: Um cheiro, querido.
10: Boa tarde, Ana de Paula. Aqui é Zé Filho Cachorrinha, aqui de Bonito. Gostaria de ouvir a música com Fagner. Borbulha de amor, para oferecer para a Tia Lai de família, Terezinha da Guaravi de família, Cláudio Cicla com a família, para o Lage Grande família, para você e família, Jane, para todos que fazem parte da Grécia, todos aqui do Morena, todos que estão na escuta, um abraço, uma abençoada segunda-feira para nós, beijo rosa.
9: Pra nós! Obrigado pelo carinho aí de vocês com a gente também. Oi, boa tarde.
11: Oi, querida Jane Rosa, daqui da do Cruzeiro que papá. Querida, querida, coloca aquela música só para contrariar depois do prazer. Para você, para todos aí da Grécia, minha esposa Quimba, minha querida Zé Maria, com a Márcia Prazer. Mas Cícia da Fazenda do Cruzeiro, Cícia de seu João Augusto. E a Zé Torres, estamos no programa. Querida, a gente tá querendo o cheiro.
9: Sucesso, Fagner! Borbulhas de amor. Pra gente matar a saudade aqui na nossa tarde.

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7: Olha, atenção, em nota de utilidade pública, foi encontrado um óculos de grau na Feira Livre de Lagoa dos Gatos no sábado. De quem é, né? Quem perdeu esse óculos aí na Feira de Lagoa dos Gatos, com certeza está precisando, é um óculos de grau. Entrar em contato com 99836-6170 ou aqui com a gente, tá? Pra gente passar esse número para você.
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7: E bora pra galera! Boa tarde!
9: Boa tarde, Jane. Hoje eu não tô com a minha, qualquer amor de Vitor Fernandes. Aqui é a Cícera do Sítio Palha, município de Angelim. Eu ofereço para toda a minha família, para você, você tem uma voz muito linda, maravilhosa, e para todos que estão ouvindo a Grécia FM. Manda um alô pro povo de Angelim, o povo do Sítio Palha. Obrigado, Jane.
7: Olha aí, Deus. O pessoal do Sítio Palha, Angelim.
10: Gente, Paula, boa tarde, sua Neves, do Sítio Jardim de Panelas. Gostaria de ouvir com o Bruno Marrone, se eu não tivesse ido. Para os meus filhos, Erika Vitória, de Jailson Emerson, meu esposo Hélio.

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1: Bom trabalho e Deus abençoe. Boa semana.
2: Obrigado, beijo pra vocês. A Yer também tá curtindo com a gente, né? Aquele abraço lá em Xande Panelas, curtindo sempre a nossa programação. Obrigado
3: pelo carinho. Boa, Paulo, aqui é Paulo Zico, se de achar, tá em boca. Você toca a sapana, curtir aqui no curral, treinando que vai se escutando a Gacha FM. A vida tem dessas coisas com ritmo. Muito obrigado e uma boa tarde.
2: Um cheiro pra você, Paulo de Zito. Um abraço pra minha querida Marisângela, lá em Bonito. Beijo rosa pra você também, meu amor. Estão pedindo a Madedilson, né? O jovem abandonado, oferecendo pro pequeno. Aliás, oferecendo a Pingo e Pequeno, que estão aí curtindo a nossa programação. Estão na oficina. De quem? Do Edinaldo, é? Um cheiro pra vocês aí, tá bom, Edinaldo? O Pequeno, quem mais aqui, ó, curtindo com a gente? Os nossos amigos aí, sintonizados. Ah, Edinaldo, né? Pedindo a música Amado... Amado Edilson. Pro Pinguim Pequeno também, curtindo aqui a nossa programação. Valeu pelo carinho, vamos tocar assim, tá? Ó, deixa eu ver aqui, música de Japãozinho oferecendo pros filhos, Hugo, Eloá, também pros trigêmeos, Ravi, Juan e Maria Lana, Vandaíson, e pra toda a turma aí lá em São Bento do Una. Um cheiro pra vocês aí, amores! No nosso programa de segunda a sábado. Que legal, a gente agradece, tá bom? Eliane, beijos! Vamos de música? Quem que canta pra gente agora? Se não tivesse ido! Vamos lá, Bruno e Marrone tocando aqui pra gente. Tá na hora? Cadê Bruno e Marrone? Calma aí! Ai, vamos ver aqui quem tá mais fácil. Eu ainda não arrumei nenhuma, né? A vida tem dessas coisas. Vamos lá curtir, então? É? Tem? Eita! Vamos lá curtir hit, né? Sucesso aqui. Hoje tá difícil de pegar ela, viu? Agora sim, vem com tudo, ó. Hit! 13h40.

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4: Hora certa, Pitu, 3:51.

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1: Seu programa de segunda a sexta aqui nas tardes da Grécia. Oi, boa tarde.
2: Boa tarde, João Paulo, Mitirão de Alagoas, Botuína e Damares. Saúde, meu. Boa tarde, na paz, Deus abençoe vocês tudo aí.
1: Amém, um cheiro pra todos vocês aí curtindo a gente sempre. Boa tarde.
3: Ô, Jana, eu quero uma música, vamos do Raquel, se você puder passar. E principalmente para você e para todos que estiver curtindo o Riachão do Veríssimo. E manda aí, Jana, uhul.
1: Uhul, beijão. Olha, esse Ronaldo lá de Agrestina tá pedindo sucesso com a gente. E Guinho e Lulinha, né? Música nova. Monte Nova, qual será? Para o seu grande amor Graziele, lá no restaurante Salada, esse mesmo? Beijo pra vocês, viu? Olha quem tá pedindo, Gustavo Mioto aqui, impressionando os anjos. É o nosso amigo, tá curtindo aqui com a gente, o Renato, né? Valeu pelo carinho. Cheiro pra vocês aí, oi, boa tarde.
4: Olá, Jana de Paula, aqui é a Lindalva de Sapucaia de Cima.
1: Oi, Lindalva.
4: Jana de Paula, eu queria ouvir uma música de Leonardo, Liga Lá em Casa. Eu ofereço pra meu amigo Balai, Barra do Jardim. Meu amigo Naldo, do Mercadinho Maceiro. Pra esposa dele, os dois filhos dele e pra filha dele. E pra todos de Sapucaia que tá ouvindo, tá bom?
1: Obrigada pela participação, viu? Cheiro, estão pedindo Calcinha Preta, Sandra Inês de Laje Grande, Catete com a gente sempre. Vamos curtir? Tem aí, ó, Amada Edilson, Jovem Abandonado. De hoje a gente toca.
5: Essa é toda especial para meu grande amigo Jesse Valdo, em Barra do Corda, Maranhão.

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2: Eita, menino! Esquecer um grande amor é difícil. Magníficos! Pilão estilizado.

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0: Olha, deixa eu mandar um beijo especial pra Joyce. Tá curtindo com a gente, tá pedindo essa que a gente vai tocar na sequência, tá? Me ame pelo telefone, Joyce. Pegou pesado. Um cheiro, minha querida. Olha só, deixa eu mandar um abraço muito especial também pra nossa querida. Sabe de onde? É a Maria, né, gente? A Maria de Cabeça de Negro, que tá sempre sintonizada. Obrigada por todas as palavras, viu, meu amor? Beijos!
1: Boa tarde, Jean de Paula. Jean de Paula aqui é Manuel da Verdura, lá de Grande Catena.
0: Fala, Manuel.
1: Jean de Paula, tô com uma música aí, Jean de Paula, de Duquinha. O nome da música é Pajeiro. Jean de Paula, quero oferecer pro meu irmão lá em Santana do Parnaíba, meu irmão Valdinho, que tá agora ligadinho no seu programa. Não perde o programa, você tá ligadinho no caminhão lá. É meu irmão Edinho, meu irmão Val Baiano, meu irmão Zé do Piseiro. É, mandar um abraço para Valdemir do Estreito de Cupira, para você que tá nessa tarde trabalhando aí. É, mandar um abraço também para todos os ouvintes da Grande FM. Mandar um alô para Pedro Norberto, seu Gabriel da Barraca. E todos os ouvintes mais uma vez da Grande FM. Tenha uma boa tarde, Jean de Paula.
0: Boa tarde, querido. Obrigado pelo carinho. Paulo de Carrilho tá curtindo com a gente, né, Paulo? Tá querendo ouvir Marília Mendonça. Vamos ver se dá tempo. Elias Produtos de Limpeza, na Fazenda Santa Marta, curtindo com a gente, todo o pessoal por lá, né? Boa tarde!
2: Boa tarde, Jean de Paula, aqui no da Grestina. Gostaria de ouvir uma música com o Pablo, Choro na Chuva, só para curtir. Tchau, uma boa tarde.
0: Beijo pra você, meu amor! Vamos ver se dá tempo de tocar essa?
3: Boa tarde, Jean de Paula, aqui é Paulinho de Santana. Eu queria que você passasse uma música aí de Raça Negra pra oferecer a minha esposa, Paulinha, meu filho, Paulo Henrique, minha filha, Ana Esmeralda, o meu irmão Amaral da bateria, meu irmão Lodo, e pra todos que estão curtindo essa rádio maravilhosa.
0: Beijo!
4: Boa tarde, Jean de Paula, aqui é Bochecha de Sítio, São Domingo, São aqui do Monta, aqui, filho. Quero pedir uma música pra você de Amário Batista, Folha Seca, pra oferecer pra minha mãe Beto, meu padrasto Jeremias, meu irmão, meu pedido Luciano, meu irmão Zé. E pra todos que estão curtindo essa rádio maravilhosa. Pode uma boa tarde.
0: Pra vocês,
2: boa tarde, Jane Paula, que está falando Beto aqui do Sítio São Domingo, São Joaquim do Monte. Eu, Jane, eu queria que você passasse um louvor aquele de Marcos Antônio. Para oferecer para meus esposarinhos, meu filho Antônio, meu irmão Luciano, para toda a minha família, minha filha, meu filho, toda a minha família, principalmente para vocês, Jane. Vocês aí da rádio e vocês,
0: beijo,
2: sua filha
0: Bárbara. Meu amor.
2: Boa tarde, que com Deus, que Jesus abençoe.
0: Leno da Barraca também tá curtindo com a gente, a Maria. Mua, beijão pra você.
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0: deixar por aqui, né? Acabou. Por hoje é só, pessoal. Mas tem mais música ainda, viu? 4h55. Sandra e Neide, Loja Grande Catende, agradecendo o carinho de todos vocês. Deixa eu mandar beijos aqui pra Jaqueline, a filha da Iracema, né? Que tá de idade nova hoje lá em Japaranduba. Um beijo, Jaque. Ricardinho Becker, hoje completando 10 anos de vida. Parabéns pra você também, seu lindo. Um beijo pra minha amiga Lucinha, esposa lá no sítio Manissoba, né? Sim. Que estão completando hoje 35 anos de casados, construíram uma família linda e que Deus continue abençoando muito a união de vocês, tá bom? Com muito amor, paciência. É. Vamos lá, então. Ó, deixa eu mandar um beijo também aqui pra minha querida Ivonete, seu João Estevam, a Janete, a Aninha. Tá todo mundo lá em Serra Verde curtindo a gente também, né? Bill Pedreiro, bora, Bill. Dona Socorro, aquele abraço. Pessoal da Construção Civil, você aí do Fabrico, né? Curtindo a gente. É, olha só. Ah, deixa eu mandar um beijo aí pro Luquinha, né? Borracheiro aí ao lado da rodoviária aqui em Cupira. Tá aqui com a gente também. Obrigado pelo carinho. Um abraço aí pro pessoal da rodoviária aqui de Cupira, né? O pessoal que tá lá e ali trabalhando. Nosso amigo Nen, né? Que tá aí, ó, com a barraquinha de coco geladinho. Tem de tudo aí, não tem não? Fala sério, vai. Agora montou a barraca lá, ninguém mais sai de lá não, viu? Pessoal que faz Cupira Panelas, Panelas Cupira, o pessoal que tá querendo ir a Panelas, já chega por ali, ó, já faz aquele lanchinho, já toma uma aguinha gelada de coco, que é muito bom, faz bem pra saúde também, né? Beijos pra vocês, viu? Vamos fechar, fechou aqui com Pablo, Choro na Chuva, daqui a pouquinho tem forrozinho da Nádia. Bom, amanhã tem encontro nosso, logo após o programa Graça Reclama. Fiquem com Deus, tô indo com ele, bye bye.
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0: Quem tá gostando, dá um gritão, gente. Primeiro que tudo, boa noite, minha galera. Vamos meter forró e
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0: meus irmãos e minhas irmãs, é com muita alegria que estamos levando ao ar mais um programa da família, Família Ontem, Hoje e Sempre. Estamos terminando, concluindo já, se pode dizer, na reta final, hoje, já dia 21, né, de setembro, o mês da Bíblia. Setembro é o mês da Bíblia, você sabia? É um tempo especial para redescobrir a palavra de Deus como luz que guia nossos passos e o alimento que nos fortalece na fé. Que esses dias que ainda estejamos vivenciando sejam ainda mais apaixonados, seja apaixonantes e por nós apaixonados pela Sagrada Escritura, deixando que ela nos inspire e nos corrija. Que a palavra seja lâmpada para os nossos pés, para os seus pés, querido irmão, e luz para iluminar a nossa vida, o nosso caminho, para iluminar a nossa vida, como sejamos luz para iluminar o mundo. Então procuramos viver bem o mês de setembro, que é o mês da palavra, o mês da Bíblia. Vamos vivenciar com amor, com o coração cheio de esplendor, aquilo que o Senhor nos ensinou. Amém? 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

irmãos leiam o Evangelho, né, que para nós desse sábado e que nos fortalece na fé, que é o Evangelho de São Lucas, capítulo 8, versículo 4 a 15. Vamos lá, vamos ler, vamos rezar um pouquinho. Ainda esse texto que é do sábado, deste sábado passado. O Senhor esteja convosco. Evangelho de Nosso Senhor Jesus Cristo, segundo São Lucas, capítulo 8, versículo 4 a 15. Naquele tempo reuniu-se uma grande multidão, e de todas as cidades iam ter com Jesus. Então ele contou esta parábola. O semeador saiu para semear, e sua semente, enquanto semeava, uma parte caiu à beira do caminho, foi pisada e os pássaros do céu a comeram. Outra parte caiu sobre as pedras, brotou e secou, porque não havia umidade. Outra parte caiu no meio dos espinhos. Os espinhos cresceram juntos e a sufocaram. Outra parte caiu em terra boa, brotou e deu fruto, 100 por 1. Dizendo isso, Jesus exclamou: quem tem ouvidos para ouvir, ouça. Os discípulos lhe perguntaram o significado dessa parábola. Jesus respondeu: a vós foi dado a conhecer os mistérios do reino de Deus, mas aos outros só por meio de parábolas.

0: voltam atrás. Eles conservam a palavra e dão fruto na perseverança. Palavra da salvação. Pela palavra do Santo Evangelho, sejam perdoados todos os nossos pecados. Amém? Essa palavra, meus irmãos, é essa palavra, minha irmã. Eu quero que fique bem no coração de cada um e de todos nós. Esse texto é tão lindo, tão significativo. A semente que cai em vários tipos de terreno. Qual é o seu? Se identifique. Mas vejam, Deus sempre semeia. Deus está sempre semeando. Amém? Vamos escutar então a explicação da ainda do sábado do padre Josimar.
1: Louvado seja nosso Senhor Jesus Cristo, para sempre seja louvado. Querido irmão, querida irmã, é com alegria que estamos neste sábado concluindo esta 24ª semana do Tempo Comum. Sim, meu irmão e minha irmã, cada semana que se passa, cada dia que se passa, é para nós um sinal da graça de Deus. Estamos cada vez mais próximos do nosso encontro com o Senhor. E por isso mesmo, o nosso coração deve se alegrar. Meu irmão e minha irmã, peçamos hoje à Virgem Maria, ela a quem todo sábado é dedicado, que a nossa vida possa estar voltada para o Senhor, que nós possamos viver a sua santa vontade. Nós estamos meditando o Evangelho segundo São Lucas, estamos no seu capítulo 8º, e escutamos hoje esta tão conhecida parábola do semeador. São Lucas é bem direto quanto a esta parábola. 4 tipos de terreno onde a semente cai, e em cada um deles a forma como a semente é tratada é diferente, e por isso mesmo o resultado também é diferente. Numa, ela cai na beira da estrada, os pássaros vêm e levam a semente sem nem deixá-la começar a brotar. Noutro, ela até começa a crescer, a semente começa até a frutificar, mas não tem umidade, não tem terra, está nas pedras, então ela não tem raiz e vai secar e morrer. Ainda num terceiro, ela cai no meio dos espinhos e é sufocada, não consegue frutificar. Por fim, cai numa semente, numa terra boa, numa terra preparada para recebê-la, e por isso é capaz de dar fruto. Jesus utiliza essa imagem bastante rural e ao mesmo tempo bastante concreta para falar da sua palavra e do reino que ele veio trazer. Olha que coisa interessante, meu irmão e minha irmã, como funciona para Jesus e como Jesus nos ajuda a compreender os mistérios do reino. Porque o reino dos céus é como esta semente. A semente é a palavra, meu irmão e minha irmã. E a palavra, ela tem força em si mesma. Assim como a semente já contém em si aquilo que ela será, assim também a palavra, quando é proclamada, já contém em si a força para gerar tudo aquilo que Deus espera dela. É importante a gente lembrar aquela passagem do profeta Isaías, em que o próprio Deus nos diz que a palavra que é semeada nesse mundo, né, que vem a esse mundo, não volta para ele vazia, sem ter gerado os frutos que ele quis que gerasse. Veja bem, meu irmão e minha. Então, a palavra, ela contém essa força. Às vezes nós nos esquecemos disso. Às vezes nós ouvimos a palavra, ou até tem gente que evita ouvir a palavra para não se sentir pesado. Tem gente que não vai à igreja, tem gente que não dedica tempo para a palavra porque pensa que vai ler ou vai escutar a palavra de Deus e aquilo vai gerar um peso na sua consciência e por causa disso ela não vai mais buscar, porque ela pensa que não tem o que fazer na sua vida, que aquela palavra só vai lhe gerar peso, mas não vai transformar o seu interior. E isso não é verdade, meu irmão e minha irmã. A palavra de Deus, veja, ela é o próprio Jesus que veio ao nosso encontro. A palavra escrita, ela contém a força do verbo de Deus, da palavra de Deus, para gerar em nós uma vida nova. Então, quando eu escuto a palavra de Deus, ali mesmo, Deus já vai infundindo no meu coração, no meu interior, as disposições necessárias para que eu possa colocar em prática aquela palavra. É verdade, se eu estiver agarrado ao meu pecado, se eu estiver com o coração fechado para a palavra de Deus, é verdade que essa palavra vai encontrar muita dificuldade. Olha aí esses 3 terrenos, né? O da estrada, o das pedras e o dos espinhos. Tudo isso são as dificuldades que nós colocamos para a palavra. Veja, mas quando a palavra cai num terreno preparado, ou seja, num coração que está disponível, meu irmão e minha irmã, a terra boa não é um coração que já está santo. Veja, também é claro que os corações que já estão sendo santificados, cada vez que recebem a palavra, frutificam de uma forma inimaginável. Mas essa terra boa, meu irmão e minha irmã, é uma terra que vai se preparando. É uma terra que vai tirando de si os obstáculos para que a semente da palavra possa frutificar com toda a sua força. Então veja, antes de dizer que a palavra vai só gerar peso na sua consciência, comece a olhar para você. Você tem dado espaço para a palavra? Você tem dado condições? Tem preparado o seu coração com as devidas disposições para receber a palavra e colocá-la em prática? Se você fizer isso, meu irmão e minha irmã, com certeza a palavra também vai encontrar no seu coração uma terra boa onde ela possa frutificar. Peçamos então essa graça ao Senhor. Deus vos abençoe, meu irmão e minha irmã, em nome do Pai, do Filho e do Espírito Santo. Amém. Ó Maria concebida sem pecado, rogai por nós que recorremos a vós.
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3: Vou fazer nossa oração por todas as pessoas que plantam, que deixam a palavra de Deus plantar, mas não têm cuidado, não têm zelo, para que elas possam cuidar mais da palavra, que seu terreno seja também bem preparado, para que você não se deixe sufocar pelas tentações do mundo, porque a palavra de Deus está aí. Que a sua palavra, a palavra que cai no seu coração, na sua vida, também ela não seja, né, como o sol quente que queima. Procure ter uma raiz, estude a Bíblia, leia a palavra de Deus, reze, entre em contato com o seu interior, com o seu coração. Essa é a proposta para o nosso texto da misericórdia de hoje, rezar pelo nosso interior, para que nós possamos descobrir o que Deus quer e o que Deus tem para nos oferecer a partir dessa parábola, deste escrito. Amém? Vamos rezar juntos, vamos pedir a Deus saúde, paz, muita proteção para as nossas famílias, para os nossos filhos. Preparemos nossos filhos para ter terreno bom e que possam dar frutos 100 por 1. Amém. Não é 80, 90, é 100 por 1, para que sejam totalmente todos com a graça de Deus, e você e sua esposa sejam aqueles que vão caminhar guiando seus filhos para a casa do Pai. Então vamos rezar agora? Rezemos o texto da misericórdia, o texto que nos fortalece na fé. Amém.
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5: Implora a minha misericórdia, especialmente pelos pecadores, e ao menos por um breve tempo, reflete sobre a minha paixão, especialmente sobre o abandono que me encontrei no momento da agonia. Esta é a hora de grande misericórdia para o mundo inteiro. Permitirei que penetres na minha tristeza mortal. Nesta hora, nada negarei à alma.

0: Jesus, pela cruz de sua paixão.
1: Tende misericórdia de nós e do mundo inteiro.
0: Pela sua dolorosa paixão.
1: Tende misericórdia de nós e do mundo inteiro.
0: Pela sua dolorosa paixão.
1: Tende misericórdia de nós e do mundo inteiro.
0: Pela sua dolorosa paixão.
1: Tende misericórdia de nós e do mundo inteiro.
0: Pela sua dolorosa paixão.
1: Tende misericórdia de nós e do mundo inteiro.
0: Pela sua dolorosa paixão.
1: Tende misericórdia de nós e do mundo inteiro. Nesta segunda dezena, nós rezamos por você que está doente, por você no leito do hospital, por você que traz uma doença incurável. E com você dizemos: Jesus, eu confio em vós. Eterno Pai, eu vos ofereço o corpo e o sangue, a alma e a divindade de vosso diletíssimo Filho, nosso Senhor Jesus Cristo, em expiação dos nossos pecados e os do mundo inteiro. Pela sua dolorosa paixão,
0: tende misericórdia de nós e do mundo inteiro.
1: Pela sua dolorosa paixão,
0: tende misericórdia de nós e do mundo inteiro.
1: Pela sua dolorosa paixão,
0: tende misericórdia de nós e do mundo inteiro.
1: Pela sua dolorosa paixão,
0: tende misericórdia de nós e do mundo inteiro.
1: Pela sua dolorosa paixão,
0: tende misericórdia de nós e do mundo inteiro.
1: Pela sua dolorosa paixão,
0: tende misericórdia de nós e do mundo inteiro.
1: Pela sua dolorosa paixão,
0: tende misericórdia de nós e do mundo inteiro.
1: Pela sua dolorosa paixão,
0: tende misericórdia de nós e do mundo inteiro.
1: Pela sua dolorosa paixão,
0: tende misericórdia de nós e do mundo inteiro.
1: Pela sua dolorosa paixão,
0: tende misericórdia de nós e do mundo inteiro. Nesta terceira dezena, nós apresentamos a Jesus misericordioso toda e qualquer forma de desespero. Rezemos agora com imensa confiança: é Jesus misericordioso quem nos visita.

0: em expiação dos nossos pecados e os do mundo inteiro. Pela sua dolorosa paixão,
1: tende misericórdia de nós e do mundo inteiro.
0: Pela sua dolorosa paixão,
1: tende misericórdia de nós e do mundo inteiro.

0: dolorosa paixão.
1: Tende misericórdia de nós e do mundo inteiro.
0: Pela sua dolorosa paixão.
1: Tende misericórdia de nós e do mundo inteiro.
0: Pela sua dolorosa paixão.
1: Que precisam de um trabalho. Jesus, nós pedimos por todo pai de família, por toda mãe de família, por todo jovem que precisa trabalhar. Rezemos com imensa confiança. Eterno Pai, eu vos ofereço o corpo e o sangue, a alma e a divindade de vosso diletíssimo Filho, nosso Senhor Jesus Cristo, em expiação dos nossos pecados e os do mundo inteiro. Pela sua dolorosa paixão,
0: tende misericórdia de nós e do mundo inteiro.
1: Pela sua dolorosa paixão,
0: tende misericórdia de nós e do mundo inteiro.
1: Pela sua dolorosa paixão,
0: tende misericórdia de nós e do mundo inteiro.
1: Pela sua dolorosa paixão,
0: tende misericórdia de nós e do mundo inteiro.
1: Pela sua dolorosa paixão,
0: tende misericórdia de nós e do mundo inteiro.
1: Pela sua dolorosa paixão,
0: tende misericórdia de nós e do mundo inteiro.
1: Pela sua dolorosa paixão,
0: tende misericórdia de nós e do mundo inteiro.
1: Pela sua dolorosa paixão,
0: tende misericórdia de nós e do mundo inteiro.
1: Pela sua dolorosa paixão,
0: tende misericórdia de nós e do mundo inteiro.
1: Pela sua dolorosa paixão,
0: tende misericórdia de nós e do mundo inteiro. Nesta quinta dezena, nós apresentamos a Jesus tudo aquilo que para nós não tem solução aos olhos humanos. Nesta dezena, nós rezamos por aquilo que é impossível aos nossos olhos, mas não é para Jesus. E nós convidamos nesse instante você que reza conosco, que de maneira especial recorra à intercessão de Santa Faustina, aquela que foi e é a secretária da Divina Misericórdia. Jesus disse a Santa Faustina: peçam muito, muito mesmo, porque o meu desejo é dar muito. Faça seu pedido e reze com um coração feliz e repleto de confiança. Eterno Pai, eu vos ofereço o corpo e o sangue, a alma e a divindade de vosso diletíssimo Filho, nosso Senhor Jesus Cristo, em expiação dos nossos pecados e os do mundo inteiro, pela sua dolorosa paixão.
1: Tende misericórdia de nós e do mundo inteiro.

0: pela sua dolorosa paixão.
1: Tende misericórdia de nós e do mundo inteiro.
0: Pelas chagas de Deus e do mundo inteiro.
1: Deus Santo, Deus Forte, Deus Imortal,
0: tende piedade de nós e do mundo inteiro.
1: Em nome do Pai, do Filho e do Espírito Santo.
0: Amém.
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3: Com programação da semana, hoje temos o texto dos homens na matriz, né? Todos nós sabemos. Então, vamos rezar o texto dos homens às 19 horas na matriz. Amanhã, isso é na terça-feira, nós vamos ter celebração aí em Sombra da Barra. Né? Vamos rezar, vamos pedir a Deus fortalecer a nossa fé também, tá bem? Vamos nos comunicar com o Senhor para que Ele possa se comunicar conosco também, nos fortalecer na fé. Quarta-feira temos celebração aí na comunidade de Nossa Senhora do Rosário. Vamos rezar e pedir a Deus. Amém? Nessa quinta-feira a gente vai também estar juntos rezando pela manhã e à tarde através das confissões, né? Então vamos se confessar, vamos se preparar. Tá bem? É assim que nós vamos fazer. Depois, amanhã, depois eu vou dar a programação constando da programação dessa semana. Amém.
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1: Deus Santo, Deus Forte, Deus Imortal, tende piedade de nós e do mundo inteiro. Boa noite, querido povo de Deus, aqui do Agreste e do Litoral e hoje da internet, né? Um grande abraço a todos vocês. Vamos refletir, quer dizer, conversar sobre esta palavra que disse Jesus: segue-me, quer dizer, seguimento. Olá, meu irmão, minha irmã, graça e paz para você e sua família. Neste início de uma nova semana, celebramos a festa litúrgica do evangelista São Mateus, apóstolo. Mateus era um cobrador de impostos e considerado pecador e traidor. Muito forte, né? Pecador e traidor pelo povo, pois os cobradores de impostos muitas vezes não passava todo o dinheiro para o Império Romano. Desviavam parte dos valores recolhidos para o próprio bolso. Mateus encontra-se no coração de Jesus. Misericórdia e uma vida nova. Invoquemos a luz do Espírito Santo para que abra as nossas mentes e corações ao acolhimento da palavra do Senhor. Ó Espírito Santo, tu que habitas, tu que falas, rezas e age em mim, abre-me a palavra, que a minha mente e o meu coração seja um terreno bom, onde a semente da palavra possa germinar, crescer e frutificar, para que minha vida seja transformada. Amém. Ouçamos um canto, quer dizer um BG, né? Diz assim, um BG. Ouçamos.

Senhor, Tu és o bom pastor, eu sou a Tua ovelha. Em alguns dias estou sujo, em outros estou doente. Em alguns dias me escondo, em outros me revelo. Sou uma ovelha ora mansa, ora agitada. Sou uma ovelha ora perdida, ora reconhecida. Eu sou Tua ovelha, Senhor. Eu conheço a Tua voz. É que às vezes a surdez toma conta de mim. Eu sou Tua ovelha, Senhor. Não permita que eu me perca, que eu me desvie do Teu rebanho. Mas se eu me perder, eu Te peço, Senhor, vem me encontrar.

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1: Vamos ouvir e meditar, quer dizer, refletir, o Evangelho de Mateus, capítulo 9, versículo de 9 a 13. Passando adiante dali, Jesus viu um homem sentado na coletoria de impostos, chamado Mateus, e disse-lhe: segue-me. Ele, tendo-se levantado, o seguiu. Aconteceu que, estando ele em casa, reclinado à mesa, muitos coletores de impostos e pecadores vieram e reclamaram-se à mesa, ou reclinaram-se à mesa com Jesus e seus discípulos. Tendo visto aquilo, os fariseus diziam a seus discípulos: por que vosso mestre come com os coletores de impostos e pecadores? Tendo ouvido, ele disse: os que estão fortes não têm necessidade de médico, mas sim os que estão acometidos por algum mal. Ide antes aprender o que significa: misericórdia quero, e não sacrifício de fato. Não vim para chamar o justo, mas pecadores. Mateus chama a atenção de Jesus. É um cobrador de impostos detestado por todos. Está a serviço do Império Romano opressor e lucra em cima da exploração dos outros. É impiedoso por não sentir compaixão da miséria do povo. As duas ações de Jesus em vê-lo é chamá-lo comportamente, são respondidas pelas ações de Mateus, que deixa a coletoria de impostos, levanta-se, sinal de prontidão e de vida nova, e segue o mestre. A impiedade do pecador é atingida pela misericórdia do Senhor. A brecha para a ação salvífica de Deus foi suficiente para enchê-lo de amor e gerar em seu coração a gratidão pelo chamado, oferecendo a Jesus um banquete. Mateus troca a mesa dos impostos pela mesa da comunhão com o Senhor. Convida seus colegas coletores de impostos e outros pecadores, dando-lhes a chance de também estarem com Jesus.

O fato escandalizar os fariseus, pois partilhar a mesa com essa gente é sinônimo de partilhar a sua vida com eles. Jesus está com os pecadores para curá-los de todo mal e não para compactuar com eles. Não é um sacrifício estéril, mas a misericórdia que o faz chamá-los. Amém? Vamos ouvir uma música?

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1: Jesus viu um homem sentado na coletoria de impostos, chamados Mateus, e disse-lhe: segue-me. Ele, tendo se levantado, o seguiu. Como publicano Mateus, cada um de nós é convidado a confiar na graça do Senhor, não obstante os nossos próprios pecados. Todos nós somos pecadores, todos cometemos pecados. Chamando Mateus, Jesus mostra aos pecadores que não tem em consideração ao passado dele, pois seu amor é misericórdia, dá a possibilidade de uma nova vida. Somos todos discípulos necessitados de experimentar e viver a palavra consoladora de Jesus. Misericórdia dá a possibilidade de uma vida nova. Somos todos discípulos de Jesus e devemos experimentar e viver a palavra consoladora dele. Senhor Jesus Cristo, vós que chamaste o publicano Mateus para despojar-se das ilusões e riquezas do mundo, para seguir os vossos passos com o coração livre, olhai com misericórdia para nós e concedei-nos a graça de vos seguir com um coração generoso e fiel, e que ele jamais as coisas do mundo, as preocupações, vaidades e riquezas desvie o nosso olhar do vosso caminho. Louvado seja o nome do Senhor Jesus, hoje e sempre. Amém. Tem mais uma música, Valtinho elaborou. Muito bonita a música, viu, Valtinho? Vamos colocar agora. Veja que música bonita. Pegou uma letra bonita, gostei. Vamos lá ouvir?

0: sto.
1: Boa, não gostei da música, a letra também, né, Valtinho? Obrigado, viu? Olha, seguir Jesus. Todo segmento, ele tem seus espinhos. Por exemplo, sozinho, eu tenho meus espinhos. Se casar, tem. Se tá juntos, tem. Se segue alguém, se ama alguém, sofre. E a gente poderia perguntar por quê? Olha, a vida, eu sempre digo, ontem eu falei muito nas minhas pregações, a vida tem dois lados. Tem um lado A e tem um lado B. Quando a gente está acostumado com a gente não quer o B. Agora há pouco mesmo eu estava conversando, eu, Zezinha, Beto e Daniel. Algumas situações, o tempo passado para o tempo presente. Muitas vezes a gente planta uma semente, rega e os outros colhem os frutos. Eu não tenho inveja, de maneira nenhuma. O que eu faço bem feito e com amor. Seguir Jesus não é fácil. Não é fácil. Ser uma pessoa boa não é fácil. O que é que Jesus diz com aquele pecador? Mateus, eu não quero só sacrifício. Eu quero misericórdia. Nós colocamos essa palavra em prática. Você usa de misericórdia, às vezes até dentro da própria família, com alguém que você gosta, com alguém que você ama, que às vezes erra, que é humano, que às vezes peca contra você. Como é que você corrige? Como é o seu comportamento perante essa pessoa? Às vezes tem alguém sofrendo por causa das minhas atitudes. Às vezes é na paróquia, é no movimento, é na pastoral, é na vida a dois, é na família. Aí às vezes a gente pergunta, meu Deus, o que foi que eu fiz tanto, né? Talvez você que está me ouvindo agora, esteja passando esse momento, essa provação. Mas o pecador ouviu a palavra, deixa tudo e me segue. E ele não pergunta. Seguir Jesus, a gente tem que renunciar muitas coisas. Não olhe só o seu pecado, sua queda, sua limitação. Deus nos ama acima de tudo. Às vezes eu fico olhando quando alguém vem falar de alguém, pisar, humilhar, mostrar o seu. Não precisa mostrar meu pecado, não, que eu já sei. Você é uma pecadora, você é um pecador, você é isso, você. Não precisa você dizer, não, que eu já sei. Ah, mas eu quero dizer para provocar, eu quero ser melhor. Não faça isso. Não faça isso. E às vezes nós fazemos. Então tem muitos Mateus por aí, cobradores de impostos. Veja, naquela época já tinha os desvios de dinheiro, tinha tanta coisa. É o que a gente mais vê hoje. Que a gente está cansado. A gente está cansado. Por quê? Falta amor no coração dos homens. Onde existe o amor, tudo se constrói, tudo se divide, tudo se partilha. Tenha muito cuidado. No cuidado que vou. Às vezes alguém diz, eu acho, me disseram, ouvi dizer, acaba com isso, vai lavar prato, lava uma trouxa de roupa. Nem tudo isso às vezes é verdade. Então muitas vezes nós somos culpados de tudo que existe, principalmente movimentos pastorais. Tenha muito cuidado, deixe tudo e siga Jesus. Não olhe seus pecados, não olhe sua falha, suas limitações. Amém? Daqui a pouco eu estou voltando.

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1: Então, aproveitando o momento do programa, eu queria parabenizar a comunidade de Quilombos, né? Terminamos a festa ontem, muito boa, né? Quem ajudou o Padre Osvaldo, quem mais? Frei Marcos, Frei Wellington e eu fizemos a festa. Obrigado aí a Quitéria, a ministra, a Marcos, a seu Arlindo Duó e as comunidades. Ema foi, Joá foi bom. As comunidades de Panelas, né? Muito obrigado mesmo de coração e parabéns pela festa que terminamos ontem lá na comunidade do Quilombos, em Altinho. Festa de Nossa Senhora das Dores. Quinta-feira, sexto, sábado e domingo, e o dia 29, a festa da Mandioca, São Miguel, onde no domingo será a caminhada bíblica. Olha aí, domingo, né? Só vai ter a caminhada, né? Não vai ter a romaria, não, né? Ano político é meio ruim. Então, temos os bonés. 5 e meia da manhã a gente sai. É 12 quilômetros. Dos trielétricos. O andô de Nossa Senhora, né? Beto, Daniel, que vai preparar tudo direitinho, deixar bonito, né? E tem os bonés. Fizemos só 300. E lá, chegando, tem a missa, depois o café da manhã. Para todo mundo, café comunitário. E durante o dia a festa de lá. Mas a minha responsabilidade é só a caminhada bíblica, né? Vamos fazer bonito, saindo da matriz. Tem o corpo de bombeiro, tem a polícia, tem o guarda municipal, tem a equipe da saúde, o SCC, a pastoral familiar coloca água. E nós vamos caminhando pela BR até o sítio Mandioca, onde haverá a Santa Missa, domingo, a caminhada bíblica. Esse ano a gente não vai fazer a romaria, porque fica muita coisa em cima, né? Então tem o café da manhã, trielétrico, tem o andô, é a caminhada bíblica, né? Para a festa. E à tarde tem procissão e missa lá, que é a festa de São Miguel, né? Neném, os filhos, o marido, preparando tudo com amor, né, Erivelto? Aí, tudo direitinho. Vamos fazer uma bonita festa de São Miguel na comunidade de Mandioca Mole, como diz o outro, né? Vamos estar junto lá, tá bom? Muito obrigado mesmo de coração. A camisa tá bonita, parabéns. Tem os padres que irão celebrar, os frades que vão ficar comigo neste final de semana, né? Muito bom. Vamos fazer bonito, tá bom? Então, será dia 27, às 5 horas, 5 e meia da manhã. Se alguém quer ir, pode ir, não tem problema, né? A caminhada, né? Caminhada bíblica esse ano. Não vai passar o dia todo feito o ano passado, tá bom? Deus abençoe. Agradecer as pessoas que vão ajudar a gente na caminhada. Ronaldo e Andresa, lá de Catende. João Supermercado, Agrestina, Netcel, Elinho e Zilda. Duguinha, prefeito de São Joaquim Roube, prefeito de Panelas, padaria Padre Cícero, Zé e Sandra, padaria Santos, Dostre Elétrico, Mário Flores, a comunidade da Mandioca, Josué Graça, Agrestina, Manuelzinho também, Monte Alegre, toda a ajuda, Mário Flores, Gravatá, Marco da Galinha, Everaldo, empresário. A gente tem as despesas para organizar tudo direitinho, né? Os trielétricos bonito, os ministérios de música, todos os movimentos, todas as pastorais, vamos estar na caminhada e na missa lá na Mandioca. A missa fica entre 6:30 e 7 horas, né? Caminhada 12 quilômetros, tá bom? Preparei as canelas para a gente fazer uma bonita caminhada com a graça de Deus, né? A festa da Mandioca e a caminhada bíblica. Pode soltar uma música? Eu vou tomar um copinho com água.

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1: Também quero abraçar, né, Adelmo, pai, Cauã, tive com eles hoje aí, né, pertinho da sua residência, né, juntamente com Beto e Daniel, né, um abraço carinhoso, né, Adelmo e Cauã, é filho, né. Depois, abraçar os nossos ouvintes, né, lá em São Joaquim do Monte, ele deve estar com o radinho ligado, nunca mais teve notícia, né, seu Valdemir e neta, né, e família, Deus abençoe juntamente com sua família. Abraçar também Lula, lá no sítio Umbaúba, as comunidades, pegar os bonés também, né, e juntar todo mundo para fazer uma bonita caminhada, todos juntos, né, as comunidades, eu dizia ontem um quilombo, todas as comunidades juntas, bonito, né? Depois vem a festa de São Miguel, depois vem Nossa Senhora Aparecida, que é Poços, né? Chatinha, Letreiro e Gado Bravo, né? Eita, tanta festa, né? E a gente vai tudo caminhando, né? E que Deus abençoe vocês também, né? Zilda, Silvia, né? Zilda lá no Mocego. Pessoal do sítio Ema esteve lá, perguntei pro Dona Edith, disse que ela tá morando agora em Boca da Mata, né? Um abraço aí, né? Boca da Mata, eu gosto muito do pessoal de Boca da Mata, né? Deus abençoe vocês, Cruzes de Panelas também, né? O povo não quer não, mas é de Panela, não pode dizer que não seja, né? Um abraço carinhoso a vocês, né? Que Deus abençoe a cada um. Então vamos fazer tudo organizado, bonito, né? Os dois trielétricos animando, cantando de madrugada. São 12 quilômetros, viu? Precisa tomar monjá, mas não. É para caminhar, feito o padre, tá bom? Um abraço carinhoso. Preparar tudo com amor, né? Depois o café da manhã para as autoridades lá em casa. Lá, neném, vamos ver o que precisa, né? O café da manhã. Vamos ver direitinho lá na comunidade, né? Na mandioca. Vamos ajudar, né? Vou conversar com o Marcos aí, do pessoal todinho. Muito bom, pessoal, né? Organizando tudo direitinho, Aline, Sandrinha também, Márcia, Micael, o Sacristão também, que está ajudando José Ilso, os Coroinha, né? Todos os Coroinha, quero todos os Coroinha, vamos caminhar. É um movimento bonito, né? Um ano da paróquia, né? Vamos lá. Boa noite, Padre Pedro Emanuel Messias, ligadinho em Poção. Um abraço aí, quando for em Poção, quero lhe conhecer, viu, Emanuel? Um grande abraço, muito obrigado pela audiência, né? Que Deus abençoe você. Boa noite, Padre Pedro, o senhor está bem? Espero que sim, minha benção. Peço oração por toda a minha família das comunidades São Sebastião, Lagoa de Souza. Um abraço, Lagoa de Souza, conheço muito, né? Vamos lá. Boa noite, coloca meu áudio no ar. É Cleverson, Cleverson, meu Deus.
2: Boa noite, bença padre, meu padre Pedro, sou eu, Cleverson de Maraial. Eu gostaria de expressar um sentimento meu ao senhor. O senhor e meus irmãos batalharam, tem carro, sabe viajar de avião, sabe fazer tudo, e eu, como uma pessoa típica, não tenho carro, não sei viajar sozinho, não tenho nada, e isso me dá um ciúme muito grande.
1: Mas não se incomode não, meu filho, eu ando de avião, mas não sei dirigir. Oh, meu Deus, não sei pilotar. Você não tem sua bicicleta, meu filho? Tenha paciência. Oh, meu Deus do céu. Vamos comprar um jegue para a gente andar de cavalo, nós dois, viu? Não se incomode com isso, Cleber. Eu vou comprar uma galinha para você andar montado nela, tá certo? Quando ela voar, você voa com ela também, né? Pronto. Tá certo assim? Eu ando de avião, mas não sei mexer em nada de avião, viu? Se cair, para bluft. Eita, Cleber. É assim mesmo, Cleber. Tenha paciência, viu, meu filho? Ô, oh, Cleverson, boa noite, boa noite. Esse Cleverson é um barato. Boa noite, padre. Eu sou carmelita do sítio Sambaquim. Peço oração por toda a minha família e que Deus abençoe o senhor sempre. Obrigado, carmelita. Um abraço ao sítio Sambaquim, né? Eita, que bom. Boa noite, padre Pedro. Tudo bem? Estou aqui em Caruaru, sempre ligado no seu programa Bíblia Deus com a Gente. Meu nome é Elcio Santo de Altinho. Um abraço, Elcio. Deus abençoe a vila aí também. Boa noite, Padre Pedro. Érica de Cruzes, bênção, Padre Pedro. Gostaria que o senhor rezasse por mim e por meu filho. Um grande abraço aí, Érica, um abraço. Marlene do Posto, um abraço aí, Jurema, Neve, toda a sua família. Branco, um abraço, prefeito, todo o pessoal. Padre Francisco, um abraço aí. Vou estar com vocês na festa, se Deus quiser, né? Vamos lá. Amanhã estarei em Catende, na paróquia ou na área pastoral São Francisco, celebrando com o Padre Jackson.
3: Boa noite, Padre Pedro. A benção, Padre Pedro. Padre Pedro, aqui é Alexandre Alexandre, Padre Pedro. Queria que você mandasse uma benção para toda a minha família e a todos os de Rastro Peixe de Terra, Meia, Bacito, Baixio, meu pai Antônio.
1: Um abraço, Alexandre, aí. Deus abençoe. Que bom, né? Olha que bom. Deus abençoe mesmo, né? Boa noite, Padre Pedro. Peço oração pela alma dos meus avós, José Rosa e Iracema, meus tios Luiz, Francisco e Gerivan, Paulo de Carrilho. Um abraço, Paulo. Olha, que Deus abençoe. É meu primo. Ah, não. É Paulo de Carrilho, para meu primo. Gostei da foto, do perfil, viu? Gostei da foto. Parabéns. Não pode dizer nada, mas eu gostei, né? Que Deus abençoe. Olha, vamos ver lá.
4: Boa noite, querido amigo Padre Pedro. Tudo bem com o senhor?
1: Ronaldo.
4: Aqui estamos todos bem, graças a Deus. Quero nesse momento pedir uma bênção especial para todos da minha família de Riacho Adentro, né? Família Peixoto, para a família da minha esposa também, do Sítio Cocão. Quero que o senhor também mande uma bênção para todos os amigos, né? De Lagoa dos Gatos, da região. É, um abraço para o senhor e, se Deus quiser, provavelmente semana que vem, eu vou aí na rádio, bater um papo e lhe dar um abraço. Deus abençoe, fique com Deus, tenha uma boa noite.
1: Eita, Ronaldo, quanto tempo. Eu passei bem pertinho. Eu fui em Belém, passei bem pertinho na casa dele. Eu encontrei com o irmão dele, né? Lourdinha, todo o pessoal, passei aí, tá boa a pista, né? Fui celebrar lá com o padre Euberico, né? Boa noite, Padre Pedro. Parabéns aí à comunidade, à festa. Foi bonita, tive com vocês. Boa noite, Padre Pedro. Tudo bem com o senhor? Deus abençoe o senhor. Estou ouvindo o seu programa. Nivaldo e Ana, um abraço, Nivaldo e Ana, Deus abençoe, né? Vamos lá.
5: Boa noite, Padre Pedro, é Lourdes aqui de Altinho.
1: Dona Lourdes.
5: Deus me abençoe, abençoe meu filho, meu neto, e lá do Bola, Jaci, Silene, Banda, Ana Paula, e uma, eu peço que o senhor reze por nós tudo, né? Me abençoe, padre. Tamo junto, padre.
1: Fique
5: com Deus.
1: Tá bom, dona Lourdes. Vai ter a caminhada, né? Obrigado aí, dona Lourdes. Uma pessoa que ofereceu o terreno, de vez disposta. Pode pegar lá o tamanho que quiser, para tudo direitinho, né? Quem tem um coração é assim mesmo, né? Elza Capucho, um abraço, minha bênção, Deus abençoe. Rosilda, né? Um abraço também. Boa noite, Padre Pedro. Sou Amanda Félix, tudo bem? Quero que o senhor coloque eu e todos da minha família em oração. Tá bom, sou Amanda Félix, Riachão de Dentro. Ninha, um abraço, né? Joselene, um abraço. Lia, um abraço. Pau Ferro, todo o pessoal aí. Eita, que bom, pessoal de Irene, né? Lenilda, todo o pessoal, um abraço. Vamos lá.
6: Boa noite, Padre Pedro, aqui é Luciene de Agrestina. Peço oração por mim, por toda a minha família.
1: Fique
6: com Deus e uma boa semana.
1: Tá bom, Luciene. Cadê os meninos do supermercado São João que não mandaram dizer nada? Cadê a rabada? Oxe! Boa noite, Padre Pedro. O senhor está bem? Que Deus lhe conceda muitos e muitos anos de vida, saúde e paz. Que Nossa Senhora do Livramento seja sua companhia. Sou Maria Cícera de Jesus, da Coab de São Joaquim do Monte. Um abraço a Cristão, Zé Edson, Creuza, Zé de Sebastião, Erivan, Sebastião, todo o pessoal aí, né, eletricista. Vamos lá, né?
7: Boa noite, Padre Pedro, aqui é
1: Xandre, Xambini do Sul. Cadê Gilberto? Cadê Jeová Dionísio?
7: Cid Santana, aqui em São Benito do Sul. Zé Pedro, aqui na Rua Futura, em São Benito do Sul também. Toda minha família aqui em Sítio, tudo bom para o senhor. Valeu.
1: Ontem lá no Quilombo, o pessoal também, o Zelinho. Padre, eu escuto o senhor, mas não sei o nome, né? Como é que eu vou dizer que eu não sei o nome aqui, né? Que Deus abençoe vocês, né? Vamos ver aqui, deixa eu ver quem é. Vamos lá.
8: Boa noite, Padre Pedro, meu compadre. Com fé em Deus a gente chega lá.
1: Ana, Tico.
8: Se organizar pra caminhada bíblica. Tô aqui pra ajudar.
1: Tá, Ana, Tico. Alice tá agora em Caruaru, né? Abraçar também Dona Mocinha. Abraçar as irmãs, né? As nossas irmãs sacramentinas. É irmã Eunice, Joana, é irmã Joana e a outra Célia, né? São meus braços direitos, me ajudam muito, quero muito bem as irmãs, não é? Que Deus abençoe, né? Tudo de bom. Boa noite, Sérgio Ricardo de Cachoeirinha, estou acompanhando o programa. Grande abraço. Aí, Sérgio, um abraço. Deus abençoe, viu, Sérgio? Cachoeirinha, eu gosto muito de Cachoeirinha, Dora Anunciada, né? Boa noite, Padre Pedro. Peço oração por minha mãe Sebastiana, que está passando por um problema de saúde, e por toda a minha família. Eu sou Andresa de Altinho. Vamos, Andresa. Estou aqui no ar. Espera aí um pouquinho, né? Boa noite, Padre Pedro. Sou Joelma de Lagoa de Souza. Lhe peço oração por toda minha família, por minha avó Regina e meu pai Cícero e minha mãe Maria. Olha aí, tanta gente, né? Vamos lá. Será que meu áudio vai sair hoje? Eita, só pode ser Júnior, tem outra pessoa.
9: Boa noite, Padre Pedro da Romaria, sou eu, Júnior Ligeirinho do Trevo de Panela. Não perde só um programa seu, viva Deus com a gente. Pensa, Padre Pedro, quero mandar um alô para o senhor, para toda a sua família, para meu pai Nilene do Meio, para minha irmã Joséane, Tatiana, Nilene, Jadielma, Daniela e Maria, para meu irmão Leonardo, para Jeff, que está lá em Santo André, São Paulo, para minha princesinha filha, Aurora Beatriz do Santo, que é uma bênção de Deus, do papai. Quero mandar um alô para João, para Lúdio, para Douglas e Pedro Viado, para o Linha de Filho Santa, para Paulo Barateiro, para Dedé Barateiro, para Débora Barateiro, para Edivaldo do Cito Cocão, toda a família dele, para o sacristão Roberto da Paróquia de Cus, Mazé de Cus, família, João Dionísio da Agostina, Sindota de Caruaru, para Dona Bira Cito Cotia, para Josineide, para Marcina Cito Pontal, para Severina, para Cizinho lá do Palféu, para Sertão, para Alon, para Luciano, para Sema, e para meu prefeito Rubro Lima, para o vice-prefeito Dr. Manuel Saraiva, para o eterno vereador Mica, para meu amigo Juarez e toda a família dele, e lelele, lalala, com fé em Deus a gente chega lá.
1: Eita, Júnior, um abraço, Deus abençoe, né? Que bom aos nossos ouvintes, né? Do programa Bíblia Deus com a gente, né? Deixa eu ver aqui. Boa noite, Padre Joelma de Lagoa. Ah, avó Regina, tô vendo agora aqui a foto dela, conheço, conheço. Olha aqui, vamos ver lá.
10: Boa noite, Padre Pedro. Minha bênção, como é que o senhor está? O senhor está bem? E a luta continua, né, Padre Pedro? Então eu peço ao bom Jesus, a Nossa Senhora do Ó, que abençoe sempre o senhor na sua caminhada, na sua luta, na sua missão que Jesus deu. Padre Pedro, eu quero dizer ao senhor que aqui estamos bem, graças a Deus, estamos vivos, né? E ontem a gente teve, encerrando uma festa de Nossa Senhora das Dores aqui no Cinco Cotias, e a gente até falou no nome do Senhor, né? E é um pessoal muito legal, e eu estou mandando um abraço para cada um, que Deus abençoe a cada um aí do Cinco Cotias, a Dona Bia, né, que dá uma força, a Neide, a Daniele, a minha, que todos deram uma força lá na festa de Nossa Senhora das Dores, né? Que bom, padre. E o mais, um abraço para todos e todos aqueles que estão assistindo esse programa. Que Jesus abençoe a cada um e a cada uma. E o mais, ficará para outra oportunidade. Não vou dizer que vou para a Romaria. Depois eu vou falar ao senhor qual foi o motivo. Mas fique com Deus, Deus abençoe. E um abraço.
1: A gente marca outra data depois para a Romaria, só vai ser a caminhada, né? É melhor porque menos despesa e ano político atrapalha. Atrapalha, muita gente aproveita. E é o domingo, é bom ficar um pouquinho distante, né? O SCC, né? Teixeira, um abraço. Que Deus abençoe. E vamos com fé em Deus, a gente chega lá, né? Deixa eu ver mais aqui. Quem aqui? Boa noite, alô, daqui de Supermercado São João. Josaildo, Sivonaldo e Flávio. Se acalme, padre. Vamos marcar para comer a macaxeira com a galinha. Vamos. Eu vou aí essa semana. Agora é uma rabada para mim que eu preciso, viu? Vai ter um bocado de gente. Eu vou aí pegar com o João. Vamos conversar. Boa noite, Padre Pedro, tudo bem? Juscelene de São Benedito do Sul, todos nós, um abraço. Boa noite, Padre Pedro, anda de avião, se cair, vão ter notícia, Jornal Nacional, somente na última sobrevivência. Manuel Messias, é Klebs com a coisa dele, né? Roberto Sacristão apagou tanta coisa aqui da Vila de Cruz, né, Roberto? Padre Zé Paulo.
11: 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Escuto o Padre Pedro todo dia na nossa Guincha FM, a mais querida do estado de Pernambuco, a Rádio Uniteiro, a sua bênção.
1: Um abraço, Roberto, Zé Paulo, né? Abraço também a Zuz, a Marta lá no Carão, a Fabinho, né?
12: Boa noite, Padre Pedro, aqui é Miguel. Estou ouvindo seu programa com minha babá Ivonete.
1: Eita, Ivonete, né? Ivonete cria você desde pequenininho, conheço essa história, viu? Deus abençoe.
13: Benção, Padre Pedro. Você é seu amigo Açúcar, Padre Pedro.
1: Açúcar?
13: Não, Maria, que Deus quiser. Não, Maria, não, na caminhada da fé, que Deus quiser, caminhada bíblica. Que Deus quiser, estou aí, Padre Pedro, junto com o Senhor. Eu, meu amigo Ron, Deus abençoe, que vai dar tudo certo. Tudo certo, eu só não compro um boné, porque não tem. Porque não tem o coisa agora.
1: Não, mas vai ter boné. Agora é só sair a caminhada, viu? Açúcar, 5 horas. Muito cedo pra vocês, eu acho, né? Mas Dora vem um pessoal de fora também, mas não tem problema não. Boa noite, Padre Pedro, peço oração por minha família, Luiz, Heloísa, Eloá, Yuri e meu esposo, Joseano. Sou sobrinha de Lia de Pau de Ferro. Um abraço, Lia aí, Tiago. Boa noite, Padre Pedro, estou no trabalho lhe ouvindo. Abraço, Tiago. Deus abençoe, Tiago, tudo de bom. Tiago Coroinha, Dona Loura de novo.
14: Padre Pedro, mandar aí um abraço para Zezé, viu? Que hoje é dia do fazendeiro, viu? E ele está aqui na mesa tomando café, viu?
1: Eita, Zezé, fazendeiro forte. Boa noite, Padre Pedro, meu padrinho, Padre das Romarias. Eu sou Jefferson de Panela e estou aqui em Santo André, São Paulo. Mande um alô para meu pai, Neném do Milho, lá em Panelas. Para meu irmão Júnior Ligeirinho do Trevo, o homem que fala muito. E para o prefeito Rubem Lima, né? Olha aí, que bom. Joana também, um abraço. Jaci, Roque, né? Eita, tanta gente. Deus abençoe vocês. Vamos nos preparar já para encerrar o programa.
15: Boa noite, Padre Pedro. Minha bênção. Sou a Deus aqui do sítio Alto Alegre, perto de Batateira. Não perde seu programa. Tchau, Padre Pedro. Um cheiro.
1: Outro, vamos agora preparar a bênção da água, né, Naldo? Que vai encerrando já. Tá encerrando, né? Vamos lá, Naldo.

0: Padre Pedro abençoa a água.
1: Lembrando, catende amanhã, catende a festa de São Francisco, estarei com você, né? Vamos lá? Oração, pegou seu copinho com água? Jesus, coloca tuas mãos benditas, ensanguentadas, enxagadas e abertas sobre mim neste momento. Sinto-me completamente sem forças para prosseguir carregando as minhas cruzes. Preciso que a força e o poder de tuas mãos, que suportaram a mais profunda dor ao serem pregadas na cruz, me erga e me cure agora. Jesus, não peço somente por mim, mas também por todos aqueles que mais amo. Nós precisamos desesperadamente de cura física e espiritual através do toque consolador de tuas mãos ensanguentadas e infinitamente poderosas. Eu reconheço, apesar de toda a minha limitação e da infinidade dos meus pecados, que é Deus onipotente e misericordioso para agir e realizar o impossível. Com fé e total confiança posso dizer: mãos ensanguentadas de Jesus, mãos feridas lá na cruz, vem tocar em mim, vem Senhor Jesus. Por esta noite é só, olha a caminhada, a bênção de Deus Todo-Poderoso. Pai, Filho e Espírito Santo. Amém. Boa noite e até amanhã com a graça de Deus.

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0: de Araújo.
1: As ações ainda incluem capacitações de policiais penais e treinamento para operar equipamentos de raio-x e scanners corporais.
2: Pix automático poderá ser utilizado em contas salário.
0: Regra entra em vigor a partir de julho de 2027. E não é só isso. Luana Karen.
3: Entre as medidas de segurança está a que amplia de 30 para 80 dias o prazo que a vítima de um Pix fraudulento tem para recorrer ao banco e tomar as providências.
2: Inclusão é direito. Dia Nacional de Luta da Pessoa com Deficiência reforça a lei brasileira.
0: Estatuto destaca compromissos para a formulação de políticas de acessibilidade universais.
2: Quem explica é Isadora Nascimento, secretária dos Direitos da Pessoa com Deficiência.
4: É um documento extremamente completo, extremamente robusto, porque foi construído com a participação plena das pessoas com deficiência, né? Respeitando aí o lema do Nada Sobre Nós Sem Nós.
0: E hoje, na apresentação da Voz do Brasil, eu, Mariana Jungmann e Luciano Seixas.
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0: Ministério da Justiça e Segurança Pública promove essa semana ações de enfrentamento ao crime organizado dentro do sistema prisional.
2: Um dos objetivos é impedir a entrada e o uso de materiais ilícitos e fortalecer o trabalho de inteligência e fiscalização.
0: As ações incluem operações de revista, uso de novas tecnologias, entrega de equipamentos e capacitação de policiais penais em diferentes estados.
1: O Ministério da Justiça e Segurança Pública realiza nesta semana uma série de operações e ações de capacitação para reforçar o combate ao crime organizado dentro do sistema prisional. Uma das principais iniciativas é a Operação MUT, que promove revistas estratégicas para localizar e retirar celulares e outros materiais ilícitos das unidades prisionais. Desde maio, as ações resultaram na revista de mais de 10 mil celas em 312 unidades. Ao todo, foram apreendidos 2.447 aparelhos celulares. Outra frente é a Operação Modo Avião, realizada nos estados do Rio de Janeiro, Rio Grande do Sul, Ceará e Paraíba. A ação utiliza equipamentos capazes de identificar sinais e dispositivos usados de forma irregular dentro das unidades prisionais. Os dados obtidos ajudam as equipes de inteligência a definir os locais que devem passar por revistas e outras ações. Também estão sendo entregues equipamentos para reforçar a segurança, como body scanners, georradares e kits de varredura. Os aparelhos ajudam, por exemplo, na inspeção corporal, na localização de alterações no solo e na identificação de dispositivos eletrônicos. As ações dessa semana ainda incluem capacitações de policiais penais e treinamento para operar equipamentos de raio-x e scanners corporais, inclusive com recursos de inteligência artificial para auxiliar na análise das imagens. Thaís de Araújo, para a Voz do Brasil.
2: E a Advocacia Geral da União renovou o pedido para que a plataforma Discord seja obrigada a adotar medidas efetivas para proteger crianças, adolescentes e mulheres no ambiente digital, de acordo com as exigências da legislação brasileira.
0: A AGU avaliou como insuficiente a proposta apresentada pela plataforma.
2: Em 25 de agosto, a AGU apresentou ação civil pública solicitando ao Discord a adoção de medidas de segurança, como reforço dos mecanismos de controle parental e a implantação de sistemas que consigam detectar e prevenir situações que representem riscos a crianças e adolescentes.
0: Também pediu a implementação de mecanismos de detecção, avaliação e moderação de conteúdos com práticas de maus tratos, violência, mutilação e crueldade contra animais.
2: Hoje, dia 21 de setembro, é celebrado o Dia Nacional de Luta da Pessoa com Deficiência.
0: A data marca a mobilização histórica pela garantia de direitos, acessibilidade e combate ao capacitismo na sociedade.
2: E você sabia que esses direitos estão previstos em lei?
0: São garantias que ajudam a promover mais autonomia, inclusão e oportunidades para que as pessoas com deficiência possam participar plenamente da sociedade.
2: E o que fazer caso esses direitos não sejam respeitados? É o que vamos ouvir agora na reportagem de Pablo Mundim.
5: Ir ao cinema, ler um cardápio ou simplesmente caminhar pela rua. Situações comuns do dia a dia, mas para quem tem deficiência visual, podem ser um desafio. Laíssa Cardoso, de 35 anos, conhece essa realidade de perto. A sua condição não impediu que ela se tornasse mestre em ciência política e analista judiciária, mas as barreiras ainda fazem parte da rotina.
6: A gente não está tão presente nos espaços quanto a gente poderia e quanto a gente deveria. E aí não é é só uma questão de não ter rampa, de não ter piso tátil, mas é uma questão de as pessoas ainda estranharem o que é diferente delas.
5: A Lei Brasileira de Inclusão, conhecida como Estatuto da Pessoa com Deficiência, estabelece direitos para garantir a essas pessoas participação plena e igualdade de condições. A legislação prevê medidas de acessibilidade, como reserva de espaços livres e assentos adaptados. Também proíbe qualquer forma de discriminação, garante educação inclusiva em todos os níveis de ensino e atendimento integral e especializado pelo SUS. Caso não tenha seus direitos respeitados, o secretário nacional substituto dos direitos da pessoa com deficiência do Ministério dos Direitos Humanos, Alex Alverga, explica a quem o cidadão pode recorrer.
7: Caso isso tenha acontecido em relação à prestação de um serviço, uma instituição, o primeiro local é diretamente o local responsável. No entanto, um conjunto de outras salvaguardas também são disponíveis. O serviço SISCEM, né, um canal que recebe denúncias de violação de direitos humanos, 7 dias por semana, 24 horas. Evidentemente, também, a depender da situação, da gravidade, defensorias públicas, delegacias especializadas, órgãos de defesa do consumidor.
5: O Disque 100 também pode ser acessado pelo WhatsApp no número 61996110100. Vale lembrar que o serviço é gratuito e garante o sigilo das informações prestadas. Reportagem Pablo Mundim.
0: Pois é, de acordo com o último censo, o Brasil tem cerca de 14 milhões de pessoas com algum tipo de deficiência.
2: O número representa pouco mais de 7% do total da população.
0: E para falar sobre a Lei Brasileira de Inclusão, eu e o Nazi Brum conversamos com a secretária nacional dos Direitos da Pessoa com Deficiência, Isadora Nascimento, sobre as políticas públicas que têm sido desenvolvidas para o direito a todos. Acompanhe. Secretária Isadora Nascimento, bem-vinda à Voz do Brasil. Prazer ter a senhora conosco justamente nesse dia de luta da pessoa com deficiência, que eu gostaria que a senhora começasse falando então pra gente sobre capacitismo e como esse tipo de preconceito prejudica a vida das pessoas com deficiência.
4: Primeiramente, muito obrigada pelo convite. Sim, o capacitismo, ele é um conceito que eu costumo dizer que é muito completo e muito complexo, né? Porque, ora, ele vem na perspectiva de se considerar a pessoa com deficiência como incapaz de trabalhar, de estudar, de ocupar espaços de tomada de decisão, de fazer atividades simples do dia a dia. Ora, também vem com essa perspectiva da supervalorização da deficiência. Então, considera aí que essa pessoa com deficiência, ela é um herói ou uma heroína, é um exemplo de superação apenas por existir com uma deficiência. Então, acaba colocando muitas vezes também essa pessoa com deficiência no lugar ali de anjo, de um ser quase que de outro mundo, né? Então,
0: já capacitismo. Já denota a expectativa de que aquela pessoa não desse conta de fazer as coisas, né?
4: Exato. Então, tem esse viés da incapacidade, muitas vezes, mas também esse viés aí dessa supervalorização por falta de entendimento, né, sobre o conceito real de deficiência.
8: Bom, secretária, aí a gente chega na importância de que quem tem algum tipo de deficiência tem acesso a oportunidades, né, de emprego, estudo, vida autônoma, e hoje existe um estatuto, um marco legal que busca garantir esses direitos. O que é que está previsto no Estatuto da Pessoa com Deficiência?
4: Bom, esse estatuto, também conhecido como Lei Brasileira de Inclusão, que está em vigor desde 2015, é um documento extremamente completo, extremamente robusto, porque foi construído com a participação plena das pessoas com deficiência, né? Respeitando aí o lema do Nada Sobre Nós Sem Nós. E é um estatuto que é baseado na Convenção da ONU dos Direitos das Pessoas com Deficiência e no Brasil tem status de emenda constitucional. Então, é um documento extremamente completo que vai prever aí direitos diversos, pensando em educação, saúde, trabalho, acessos diversos, né? Em relação a questões de acessibilidade arquitetônica, tecnológica, atitudinal, comunicacional, e é um documento aí que norteia essa construção do próprio país mesmo em relação a políticas públicas. Então, dele também nasce a Política Nacional dos Direitos da Pessoa com Deficiência, que é o Plano Novo Viver Sem Limite, que tem base, né, nessa Lei Brasileira de Inclusão, também na Convenção. E outros frutos vão surgindo a partir desse documento que é tão importante.
0: Pois é, eu ia justamente perguntar aí sobre...

0: online, no seu cotidiano, para garantir também acessos para pessoas com deficiência. Então, o Viver Sem Limite, ele é construído nessa perspectiva ampla, pensando em eixos. Então também a gente tem essa divisão em quatro eixos: gestão inclusiva e participativa, enfrentamento à violência, acessibilidade e também promoção de direitos, entendendo aí que esses acessos, eles precisam ser abrangentes e também precisam chegar nos territórios de forma ampla, né? Pensando às vezes naquele município que é pequenininho, lá na ponta, mas que também precisa ter uma estrutura de governança aí forte para a pessoa com deficiência.
1: Pois é, secretária, a senhora citou um ponto aí que a gente não pode deixar de falar, que são situações de abuso que pessoas com deficiência podem estar sujeitas. O Ministério tem canais para receber denúncias de maus tratos e violência?
0: Sim, o Ministério dos Direitos Humanos faz um trabalho muito importante de acolhimento e encaminhamento dessas denúncias, né, aos órgãos responsáveis. O ZIL tem status de emenda constitucional, então é um documento extremamente completo que vai prever aí direitos diversos, pensando em educação, saúde, trabalho, acessos diversos, né, em relação a questões de acessibilidade arquitetônica, tecnológica, atitudinal, comunicacional, e é um documento aí que norteia essa construção do próprio país mesmo em relação a políticas públicas. Então, dele também nasce a Política Nacional dos Direitos da Pessoa com Deficiência, que é o Plano Novo Viver Sem Limite, que tem base, né, nessa Lei Brasileira de Inclusão, também na Convenção. E outros frutos vão surgindo a partir desse documento que é tão importante.
2: Pois é, eu ia justamente perguntar aí sobre o trabalho que o Ministério dos Direitos Humanos vem fazendo para garantir esses direitos que estão previstos no Estatuto. O Viver Sem Limites é um deles, né?
0: Exato. A Secretaria Nacional dos Direitos da Pessoa com Deficiência, vinculada ao Ministério dos Direitos Humanos e Cidadania, tem esse papel de ajudar, né, a fomentar aí a construção de políticas públicas para pessoas com deficiência em todo o território. Então, a gente, em diálogo também com outros ministérios, entendendo que a pauta da deficiência, ela é transversal, então a gente dialoga com a cultura, com o esporte, com a saúde, com o trabalho, com a assistência social, enfim, com as diversas áreas que as pessoas acessam, né, no seu cotidiano, para garantir também acessos para pessoas com deficiência. Então, o Viver Sem Limite, ele é construído nessa perspectiva ampla, pensando em eixos. Então também a gente tem essa divisão em quatro eixos: gestão inclusiva e participativa, enfrentamento à violência, acessibilidade e também promoção de direitos, entendendo aí que esses acessos, eles precisam ser abrangentes e também precisam chegar nos territórios de forma ampla, né? Pensando às vezes naquele município que é pequenininho, lá na ponta, mas que também precisa ter uma estrutura de governança aí forte para a pessoa com deficiência.
1: Pois é, secretária, a senhora citou um ponto aí que a gente não pode deixar de falar, que são situações de abuso que pessoas com deficiência podem estar sujeitas. O Ministério tem canais para receber denúncias de maus tratos e violência?
0: Sim, o Ministério dos Direitos Humanos faz um trabalho muito importante de acolhimento e encaminhamento dessas denúncias, né, aos órgãos responsáveis, recebendo essas denúncias através do Disque 100, né, o Disque Direitos Humanos, e ali é dado o encaminhamento necessário aos diversos tipos de violações que chegam, né? Infelizmente, a gente tem violências aí que são patrimoniais, pensando em pessoas com deficiência, violências físicas, psicológicas, institucionais, né? O próprio capacitismo é uma forma de violências que origina aí diversas questões muito sérias, né, que precisam ser enfrentadas. Então a gente tenta, enquanto ministério, também em articulação com outros órgãos de proteção, né, então Ministério Público, nos estados e nos municípios, também envolver os conselhos de direitos, né, que são muito importantes, para que a gente tenha também junto às defensorias, enfim, todos esses órgãos de acolhimento, de proteção, que possam trabalhar juntos para receber essas demandas.
2: Existe um balanço do Disque 100 sobre os tipos mais comuns de denúncia, o volume dessas denúncias?
0: Então, são diversas denúncias que chegam diariamente. É até difícil falar isso, né? Porque a gente ainda está em um tempo em que violências são comuns, mas acho que exemplificando, assim, até novamente pensar em violência física.

0: física, pessoas com deficiência, principalmente mulheres, são as que mais sofrem violência física, violência patrimonial. Então, muitas vezes, essa administração, né, do recurso que a pessoa recebe é feita pela família ou pelos próprios companheiros ou cuidadores, que muitas vezes utilizam, né, desses recursos da pessoa de uma forma indevida. Então isso gera violência patrimonial e outras tantas, né, algumas denúncias de violência institucional, pensando nos ambientes aí de ensino, de trabalho, a gente recebe aí de diversas frentes.
1: Bom, nós conversamos com Isadora Nascimento, secretária nacional dos direitos da pessoa com deficiência. Secretária, muito obrigado pela sua entrevista à Voz do Brasil.
0: Muito obrigada.
2: O Pix ganhou novas regras que ampliam as possibilidades de uso da ferramenta.
3: E também reforçam os mecanismos de segurança contra golpes e fraudes.
2: Os detalhes vamos ouvir agora na reportagem de Luana Karen.
4: Entre as medidas de segurança está a que amplia de 30 para 80 dias o prazo que a vítima de um PIX fraudulento tem para recorrer ao banco e tomar as providências. A medida impacta sobretudo comerciantes e varejistas, que às vezes levam um tempo maior para fazer seu fluxo de caixa e identificar o golpe. A economista Carla Bene, professora da Fundação Getúlio Vargas, destaca que o Banco Central também apertou o passo contra golpistas que usam contas de fachada para movimentar o dinheiro.
5: O que eles chamam de contas de passagem ou contas de laranjas, onde entra o dinheiro de uma fraude e ele vai sendo transferido para várias contas. É como se ele se perdesse no meio do caminho. E o Banco Central vai entrar também nesse procedimento com essas contas de passagem e ele também pode vir a fazer bloqueio nessas contas.
4: Chaves de CPFs e CNPJs em situações irregulares com a Receita Federal terão exclusão automática. Outra mudança ressaltada pela economista Carla Bene é que, a partir de 1º de março de 2027, os usuários vão poder anexar diretamente nos aplicativos das instituições bancárias documentos que indiquem a possibilidade de golpe.
5: Você vai poder enviar provas, como áudios, prints e documentos diretamente na contestação para a instituição bancária. É algo importante, porque se você, já sabendo disso, já começa a guardar, digamos assim, as suas provas para os seus pagamentos. E caso aconteça, você pode usar isso daí já dentro do aplicativo a partir do ano que vem.
4: Outra novidade é a permissão para que o cidadão possa cadastrar na conta salário despesas recorrentes para pagamento com PIX automático a partir de julho de 2027. O Banco Central também regulamentou a chamada cobrança híbrida, uma prática já utilizada por algumas empresas e que permite ao consumidor escolher entre pagar uma cobrança por boleto ou por PIX. A medida entra em vigor em fevereiro de 2027 e deve reduzir riscos operacionais e evitar pagamentos indevidos ou em duplicidade. Reportagem Luana Karen.
3: Menos de 2 meses para um momento crucial na vida de milhares de estudantes.
2: As provas do Enem estão marcadas para novembro, este ano com novidades.
3: Entre elas, o aumento nos locais de prova. A repórter Gabriela Noronha tem mais detalhes.
6: Aos 21 anos, o estudante brasiliense João Ferreira vai fazer a prova do Exame Nacional do Ensino Médio pela segunda vez e para conquistar a sonhada vaga no curso de arquitetura da Universidade de Brasília, ele concilia as aulas presenciais em um cursinho com a rotina de estudos em casa. Para o estudante, o importante é manter a disciplina.
7: Estudar de uma forma orgânica, com organização, você tem um plano de estudo voltado a um aprendizado mais efetivo, que funcione melhor para você do que você simplesmente sentar e pegar para você e falar: ah, eu vou estudar 4 horas hoje.
6: Assim como João, milhões de brasileiros devem participar desta edição do Enem. As provas serão aplicadas nos dias 8 e 15 de novembro. De acordo com o INEP, instituto responsável pelo exame, mais de 5 milhões de pessoas tiveram suas inscrições confirmadas. No primeiro dia, os estudantes devem responder a 45 questões de linguagem linguagens e códigos e 45 de ciências humanas, além da redação. Já no segundo, são 45 questões de ciências da natureza e mais 45 de matemática. O professor de história, Fábio Santos Reis, dá dicas para esta reta final de preparação.
8: Eu acho que para esse momento, levando em conta o tempo que está faltando, o ideal seria, nesse momento, fazer algumas revisões rápidas de conteúdo, revisão teórica, mas nada tão aprofundado, até pelo tempo que a gente tem, e, sobretudo, focar em resoluções de provas anteriores. Então, eu recomendo que faça as provas do Enem de 2018 para cá.
6: Uma novidade neste ano é a expansão do número de locais de prova, com 10 mil novos pontos. Ricardo Cardoso, presidente substituto do INEP, destaca que o exame também será utilizado como instrumento de avaliação do sistema de avaliação da educação básica.
9: Além de organizar o acesso ao ensino superior, além de permitir a certificação dos estudantes, ele também vai permitir a avaliação da qualidade da educação básica. Então, a população ter esse resultado pelo Enem, que é um exame que tem a área de linguagem, ciências humanas, ciências da natureza, matemática e a redação, oferece uma avaliação mais completa, em que o aluno muitas vezes ele está mais mobilizado, mais motivado para fazer a prova. Isso para nós é uma mudança muito importante.
6: Também é a primeira vez que os concluintes do ensino médio na rede pública de ensino foram inscritos automaticamente no Enem, com base nos dados informados pelas redes de ensino. Vale lembrar que as notas do Enem podem ser utilizadas para acesso ao Sistema de Seleção Unificada, o SISU, e ao Programa Universidade para Todos, o ProUni. A nota do exame também pode ser usada para pleitear financiamento estudantil. Reportagem Gabriela Noronha.
2: E amanhã vamos falar sobre a nova edição da cartilha da redação do Enem 2026.
3: É, nós vamos falar mais sobre a prova e dicas para escrever uma redação nota 1000. Não perca.
2: Elas coletam moluscos e crustáceos em manguezais e praias, acompanhando o ritmo das marés.
3: No Brasil, a maior parte de pescadores artesanais são mulheres e tiram desse ofício o sustento da família.
2: Um mapeamento da Fiocruz quer mostrar onde elas estão, onde estão essas trabalhadoras e suas principais necessidades.
10: É das águas do litoral cearense que a marisqueira Maria do Socorro Miranda, de 44 anos, tira o sustento da família. O trabalho que ela herdou dos pais, às vezes começa antes do amanhecer, acompanhando o ritmo das marés.
11: Eu trabalho 6 horas por dia, caso a maré esteja baixa. Me encontro com as amigas, que levam nossos aparelhos de pesca, né? Levo o jereré para botar lá, a gente isca eles e vai esperar. Era para ver se caiu algum siri, alguma coisa dentro.
10: Um levantamento realizado pela Fiocruz em 52 municípios de todas as regiões brasileiras aponta a presença marcante de mulheres na atividade pesqueira.

0: mapeamento vai contribuir para tornar conhecidas as vulnerabilidades desses territórios e aproximar as políticas públicas da realidade de quem vive e trabalha nas águas brasileiras. Como explica a coordenadora-geral de Inclusão Produtiva, Enfrentamento à Fome e à Pobreza do Ministério das Mulheres, Larissa de Santana Passos.
1: Ele junta todos os bancos de dados validados pelo governo, então essas mulheres elas participam de forma ativa, indicando quais são os territórios, né, que elas estão e quais são as demandas, dificuldades a nível de crédito, quais são as cadeias produtivas, dificuldade de escoamento, para a gente entender essas demandas, transformar esses dados em políticas públicas.
0: O resultado completo do levantamento de dados será conhecido em 2027. De acordo com a pesquisadora da Fiocruz, Maria Juliana Moura Correa, outro objetivo do estudo é conhecer os impactos da atividade pesqueira na saúde das trabalhadoras.
2: Nós vamos lá fazer um piloto com as pescadoras e o impacto à saúde e monitorando várias substâncias químicas que estão nas águas, também representa a gente proteger a saúde de toda a população.
3: O ministro da Pesca e Aquicultura, Edipo Araújo, comenta sobre o trabalho dessas profissionais.
4: A história de quem trabalha com a pesca artesanal é marcada por lutas e resiliência. Quem ajuda a colocar alimento na mesa de milhões de brasileiros e brasileiras, geralmente tem as águas como a única fonte de sustento.
0: O Brasil tem cerca de 1.700.000 pescadores artesanais, segundo o Registro Geral da Atividade Pesqueira. Desse total, quase 900.000 são mulheres. Reportagem Graziele Bezerra.
5: A Agência Nacional de Vigilância Sanitária aprovou o registro de um novo medicamento para o câncer de mama.
6: O Edcamar é indicado para o tratamento de pacientes adultos com câncer de mama localmente avançado ou em metástase.
5: E também hoje a Anvisa determinou o recolhimento de um lote de outro medicamento destinado ao tratamento de câncer de mama, o Fesgo.
6: A empresa fabricante identificou no mercado unidades deste lote com características divergentes das constantes do medicamento original, o que indica se trata de falsificação.
5: As informações sobre o lote que será recolhido, você confere em gov.br/Anvisa.
6: E essas foram as notícias do governo federal.
5: A realização da Secretaria de Comunicação Social da Presidência da República.
6: Com produção da empresa Brasil de Comunicação.
5: E agora com as notícias do Poder Judiciário e do Congresso Nacional. Boa noite.
6: Boa noite, até amanhã.
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9: STF mantém decreto de Minas Gerais que restringe publicidade de bets.
10: TSE vai lançar nesta terça-feira a ação Violência Política Tem Gênero.
9: STJ admite como prova a gravação feita por consumidor no departamento jurídico da empresa.
10: Boa noite, eu sou Leandro Bezerra.
9: E eu sou Walter Lima.
10: O ministro Flávio Dino, do Supremo Tribunal Federal, decidiu manter um decreto de Minas Gerais que restringe a publicidade de empresas de apostas de cota fixa, as chamadas bets, e de plataformas de conteúdo adulto em bens públicos estaduais e eventos promovidos ou apoiados pelo Poder Executivo local.
9: O ministro Dino negou o pedido feito pela Associação Nacional de Jogos e Loterias para suspender o decreto.
10: A entidade sustentava que o Estado havia invadido a competência privativa da União para legislar sobre propaganda comercial.
9: Mas o ministro considerou que as restrições se limitam aos meios de comunicação institucional, aos bens e espaços sob responsabilidade do Executivo Estadual e aos eventos promovidos ou apoiados pelo governo de Minas Gerais. Para o ministro, essas medidas fazem parte da autonomia do Estado para administrar seus próprios bens e recursos.
10: TSE vai lançar amanhã a ação Violência Política Tem Gênero.
9: Essa ação vai marcar o lançamento de iniciativas voltadas ao enfrentamento da violência política contra as mulheres. Fábio Ruas.
11: A ação vai ser amanhã às 5 horas da tarde no espaço Sepúlveda Pertence, na sede do TSE em Brasília. vai ter a assinatura de um protocolo de ação conjunta entre o TSE e a Procuradoria-Geral Eleitoral para combater esse crime. O presidente do TSE, ministro Cássio Nunes Marques, e o vice-procurador-geral eleitoral, Alexandre Espinosa Bravo Barbosa, vão participar da ação ao lado de mulheres com atuação reconhecida na vida pública e na defesa dos direitos femininos.
10: O Ministério Público Eleitoral emite 431 manifestações sobre propaganda eleitoral irregular no primeiro mês de fiscalização em Mato Grosso.
9: O objetivo da ação é promover a conscientização sobre as condutas proibidas pela legislação. Kátia Dias.
12: Entre 15 de agosto e 15 de setembro foram emitidas 431 manifestações sobre propaganda eleitoral irregular. Durante a fiscalização, o MP Eleitoral analisou representações, reclamações, pedidos de resposta e apurações relativas a veiculações irregulares de propaganda, tanto na mídia tradicional quanto nas redes sociais.
10: É válida como prova a gravação feita por consumidor dentro do departamento jurídico de empresa, sem consentimento da outra parte.
9: Mas para o STJ, o conteúdo não pode se referir à atividade de advocacia, nem a informações protegidas por sigilo profissional. Fátima Uchoa.
13: Um aluno ajuizou ação contra a instituição de ensino superior devido à oferta e ao posterior cancelamento de curso. A instituição buscou invalidar gravações de conversas feitas pelo consumidor com a diretora e dentro do próprio departamento jurídico, alegando que o local deveria ter a mesma proteção legal dos escritórios de advocacia. A Justiça do Distrito Federal condenou a instituição a pagar quase R$5.000 por danos materiais e R$6.000 por danos morais, considerando a gravação válida. O STJ manteve a decisão. Segundo o relator ministro Raul Araújo, a gravação não tratava de atividade advocatícia, mas de questão administrativa sobre prestação de serviço de ensino.
10: Jornada de trabalho em atividades insalubres é tema de audiência no TST.
9: O debate vai tratar dos limites de uma negociação coletiva nesses casos. Samanta Flor.
14: A discussão é se acordos ou convenções coletivas podem autorizar o aumento da jornada em atividades insalubres sem a aprovação prévia da autoridade competente. O assunto é o tema 149 do TST. A audiência pública foi convocada pelo ministro Douglas Alencar e vai ouvir especialistas, entidades e representantes de categorias afetadas. O entendimento do TST vai orientar o julgamento de processos semelhantes em toda a Justiça do Trabalho.
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10: A você uma boa noite.
9: E até amanhã.
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16: Eu sou Humberto Pinheiro e estes são os destaques de hoje do Jornal do Senado, que começa agora. Participantes de sessão especial apontam a importância da inclusão das pessoas com deficiência. Instituição fiscal independente do Senado diverge do governo e alerta para riscos fiscais. Reportagem da Rádio Senado é finalista do prêmio Vladimir Herzog de jornalismo. Boa noite. O Senado celebrou hoje o Dia Nacional de Luta da Pessoa com Deficiência. Especialistas convidados para a sessão especial apontaram a importância da inclusão. Repórter Márcio Maturana.
17: A importância da participação completa das pessoas com deficiência nas atividades sociais precisa ser ressaltada todos os dias. Segundo especialistas que participaram da sessão especial no plenário do Senado, nesta segunda-feira, 21 de setembro, que é o Dia Nacional de Luta da Pessoa com Deficiência. A senadora Damaris Alves, do Republicanos do Distrito Federal, presidiu a sessão.
18: Infelizmente, ainda vemos, de vez em quando, uma iniciativa ou outra para, inclusive, retirar direitos já garantidos. Por isso que um dia nacional como esse precisa, por esta casa e por todas as casas do Brasil, ser comemorado.
17: A sessão especial foi requerida pelo senador Paulo Paim, do PT do Rio Grande do Sul. Ele é autor do Estatuto da Pessoa com Deficiência e do projeto de lei que criou o Dia Nacional de Luta da Pessoa com Deficiência.
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16: As eleições deste ano têm em disputa 54 vagas para o Senado. Total de 32 senadores tentam a reeleição. Outros 10 disputam o governo de seus estados e um a presidência da República. Repórter Rodrigo Rezende.
19: Nas eleições deste ano, cada um dos 26 estados e o Distrito Federal elegerão 2 senadores. Portanto, das 81 vagas do Senado, 54 estão em jogo para os próximos 8 anos. Dos 54 senadores em término de mandato, 32 tentam a reeleição. 9 senadores que encerram o mandato no final de janeiro de 2027 concorrem a outros cargos: um à presidência da República, um ao governo de seu estado, um para deputado estadual, 2 para deputado federal e 4 como suplentes em chapas que concorrem ao Senado. Já 13 senadores vão encerrar os atuais mandatos em 2027 e não vão concorrer a nenhum cargo. É o caso de Jaime Campos, do União de Mato Grosso.
20: Tenho orgulho da história que eu construí e, sobretudo, tenho esperança no futuro do nosso estado. Cargos passam, mandatos terminam, eleições chegam e vão embora, mas algo que precisa permanecer é o compromisso com o nosso estado.
19: Quem também não disputa a eleição após 40 anos é o senador Paulo Paim, do PT do Rio Grande do Sul.
21: São 40 anos ininterruptos aqui no Congresso Nacional. Uma trajetória construída com diálogo, compromisso e fidelidade às causas do povo brasileiro. Não serei mais candidato ao Senado, mas não saio da política, porque a política está em mim. Ela faz parte da nossa história, da minha alma e da minha forma de enxergar o mundo.
19: Dos 27 senadores que estão no chamado meio de mandato, ou seja, ainda possuem mais 4 anos no Senado, 9 concorrem nestas eleições a governos estaduais. Um senador licenciado concorre ainda à vice-presidência da República.
16: Está pronto para a votação na Comissão de Assuntos Sociais um projeto que cria regras para o uso da inteligência artificial na área da saúde. O texto prevê regras de transparência, responsabilidade e supervisão humana nas decisões clínicas. Repórter Patrícia Oliveira.
22: Segundo o Comitê Gestor da Internet no Brasil, 18% dos hospitais e das clínicas brasileiras já utilizam soluções de inteligência artificial. É o caso do uso da IA para acelerar resultados dos exames de coração, como explica a cardiologista Paula Damasco.
23: A gente usa essa inteligência artificial para estar liberando esse laudo, às vezes, com 2 minutos, para que um clínico possa ter um resultado mais real do eletro para conduzir o paciente.
22: Ricardo Sampaio, coordenador do Centro Integrado de IA do Distrito Federal, aponta a redução das filas de espera para o paciente com o uso da tecnologia.
24: Utilizar a inteligência artificial, seja para um procedimento, seja para uma consulta, seja para um pedido de remédios ou afins, e para que com isso o paciente tenha um retorno mais rápido daquilo que foi solicitado e que ele consiga ser tratado da melhor maneira.
22: A senadora doutora Eudócia, do PSDB de Alagoas, apoia o desenvolvimento de terapias e vacinas contra o câncer com o uso da IA. Um projeto da senadora prevê a utilização da inteligência artificial na saúde pública com regras de transparência, responsabilidade e supervisão humana nas decisões clínicas para proteger os direitos dos pacientes.
25: A implementação de hospitais inteligentes da rede SUS irá beneficiar significativamente o atendimento aos pacientes da rede pública, otimizando os diagnósticos precoces de várias patologias, especialmente as doenças oncológicas.
22: O projeto também prevê a igualdade no atendimento, proteção de dados e informações claras para os pacientes e que profissionais de saúde recebam capacitação para usar a IA. A proposta recebeu relatório favorável da senadora Damaris Alves, do Republicanos do Distrito Federal, e está pronta para votação na Comissão de Assuntos Sociais.
16: O relatório da Instituição Fiscal Independente do Senado apontou diferença entre as projeções do governo e os cálculos da entidade para o projeto do orçamento de 2027. Segundo o relatório, o uso de premissas e parâmetros macroeconômicos distintos pelo Executivo pode implicar desequilíbrio fiscal. Repórter Douglas Castilho.
26: Enquanto o Poder Executivo prevê saldo positivo primário de 18,6 bilhões de reais, os cálculos da IFE indicam indicam a perspectiva de um déficit de 86,1 bilhões, um descompasso de 104,8 bilhões de reais entre os dois cenários. Divergências assim afetam diretamente o cumprimento das metas fiscais, indicando, segundo a instituição, a necessidade de segurar gastos. O diretor executivo da IFE, Marcos Pestana, detalhou onde está a diferença entre as duas contas.
0: O governo trabalha com um PIB ano que vem de 2,4%, a IFE com 1,8%. O governo trabalha com uma expansão da massa salarial, que é essencial para calcular as receitas previdenciárias, de mais de 10%. Nós trabalhamos com mais de 7%. Esse acúmulo de diferenciação de parâmetros nos levam a discrepar sobre o resultado primário.
26: Marcos Pestana alerta para novas pressões orçamentárias e despesas não previstas na proposta original, como o recente reajuste de 15% no benefício médio do Bolsa Família.
1: A história de um educador que enfrentou a violência dentro da escola e acabou assassinado é tema de uma reportagem especial da Rádio Senado, que chegou à final do Prêmio Vladimir Herzog de Jornalismo. O trabalho Carlos Mota, A Pedagogia da Coragem, foi produzido pelo jornalista Otávio Augusto Mota e conta a trajetória do próprio pai. A reportagem é de Yasmin Rodrigues.
2: Reportagem que colocou a Rádio Senado entre os finalistas do prêmio Vladimir Herzog nasceu de uma história familiar. O jornalista Otávio Augusto Mota transformou em reportagem a trajetória do pai.
3: A reportagem Carlos Mota, Pedagogia da Coragem, ela apresenta para os ouvintes a trajetória de vida e de luta de um professor aqui do Distrito Federal chamado Carlos Mota. Ele era diretor no Núcleo Rural Lago Oeste e era um líder comunitário. Lutava por melhores condições de acesso à escola dos alunos. Então essa reportagem, ela navega um pouco por qual era o ideal de Carlos, qual era a visão de Carlos sobre a educação.
2: O prêmio Vladimir Herzog reconhece trabalhos jornalísticos relacionados à defesa dos direitos humanos e tem uma história ligada à luta pela liberdade de expressão e pela democracia. Para Otávio, no entanto, a indicação vai além do reconhecimento profissional. Representa uma busca por conhecer melhor a história de vida do pai e também serve de alerta para a violência que ainda existe no ambiente escolar. A divulgação dos vencedores está marcada para o dia 30 de setembro, com transmissão ao vivo.
1: Com trabalhos técnicos de Eliseu Caires, o Jornal do Senado fica por aqui. Acompanhe agora as notícias da Câmara dos Deputados. Boa noite e até amanhã.

0: Câmara aprova novo programa escolar para gestão de resíduos sólidos.
1: Projeto cria campanha sobre desaparecimento de criança e adolescente.
0: Avança a proposta que regulariza o transporte intermunicipal por taxistas.
1: Menores podem ser proibidos de atuar em propaganda de jogos de azar.
0: Boa noite. Comissão Permanente da Câmara aprovou o projeto de lei que proíbe presença de menores de 18 anos em propagandas de jogos de azar. A repórter Maria Neves tem os detalhes.
2: A Comissão de Previdência, Assistência Social, Infância, Adolescência e Família da Câmara dos Deputados aprovou o projeto que proíbe a participação de menores de 18 anos em publicidade de produtos proibidos para esta faixa etária. A proposta do deputado Túlio Gadelha, do PSD de Pernambuco, menciona expressamente a vedação de crianças e adolescentes em propaganda de loterias e jogos de azar. Como explica a relatora, a deputada Meire Serafim, do União do Acre, a legislação estabelece uma série de produtos proibidos para menores de 18 anos, como bebidas alcoólicas, cigarros e outras substâncias que possam causar dependência. As leis também proíbem que crianças e adolescentes participem de jogos de azar. No entanto, nenhuma lei proíbe a participação deles na propaganda desses mesmos produtos, que, conforme ressalta a deputada, podem causar prejuízos graves, principalmente a esse público em formação.
3: A gente vê muitas adolescentes e crianças firmar isso na mente e acontecer esses vários fatores, tragédia que a gente vê no nosso país todo, né? Porque esse jogo de azar, ele acaba induzindo as nossas crianças, nossos adolescentes e fazer o pior.
2: Pela proposta aprovada, pais ou responsáveis de crianças e adolescentes que participarem da divulgação por qualquer meio de jogos de azar ou outros produtos proibidos ficarão sujeitos a multa entre 3 mil e 10 mil reais. Para agenciadores de menores de 18 anos que descumprirem a lei, a multa será multiplicada por 10. Com isso, poderá variar entre 30 e 100 mil reais. Já para as empresas de jogos de azar ou que forneçam produtos proibidos que utilizarem crianças ou adolescentes em peças publicitárias, o valor da multa será multiplicado por 100. Poderá variar entre 300 mil e 1 milhão de reais. Caso haja reincidência na utilização de menores de 18 anos em publicidade de produtos proibidos no período de um ano, o projeto prevê a aplicação das multas em dobro. Segundo Túlio Gadelha, a punição tem função pedagógica. Busca assegurar que os responsáveis entendam a gravidade de suas ações e a responsabilidade que têm ao envolver jovens em atividades perigosas ou inadequadas. Da Rádio Câmara de Brasília, Maria Neves.
4: Economia.
1: Kiko Seleguin, do PT de São Paulo, defende a aprovação de uma lei de proteção da soberania econômica nacional. O objetivo é invalidar no Brasil a aplicação de sanções e restrições comerciais ou financeiras impostas unilateralmente por governos e tribunais estrangeiros.
0: Kiko Seleguin sustenta que empresas e pessoas físicas brasileiras não podem cumprir determinação que não tenha respaldo em tratados aprovados pelo país ou em resoluções da ONU. A medida também impede a rescisão de contratos ou encerramento de contas motivados por sanções internacionais unilaterais.
1: Pedro Lucas Fernandes, do União do Maranhão, quer permitir que fundos constitucionais e o Fundo de Desenvolvimento do Nordeste ofereçam garantias para empréstimos destinados a projetos de infraestrutura. Ele explica que a medida pode facilitar o acesso a recursos para a execução de obras.
0: Para Pedro Lucas Fernandes, a proposta também pode estimular investimentos em áreas como energia, logística e infraestrutura sustentável. Na avaliação do deputado, o aumento dos investimentos pode contribuir para a geração de empregos e o crescimento da renda no Nordeste.
4: Segurança Pública.
1: Câmara está analisando a criação de uma campanha nacional de prevenção ao desaparecimento de crianças e adolescentes. A reportagem é de José Carlos Oliveira.
4: Projeto de lei em análise na Câmara dos Deputados cria a campanha nacional educativa sobre desaparecimento de crianças e adolescentes. O texto já foi aprovado na Comissão de Segurança Pública com relatório favorável do deputado Sargento Faur, do PL do Paraná.
5: A implementação de campanhas educativas permanentes contribui para disseminar informações úteis, fortalecendo a rede de proteção à criança e ao adolescente. É dever do poder público adotar mecanismos que ampliem a proteção, especialmente diante do crescimento de crimes envolvendo exploração, tráfico de pessoas, aliciamento virtual e outras formas de violência.
4: O relator destaca que a campanha educativa deverá ser realizada principalmente nas escolas públicas e privadas ao longo de todo o ano letivo.
5: O desaparecimento de crianças e adolescentes é uma realidade alarmante no Brasil e exige atuação integrada do Estado, da família e da sociedade. Nesse contexto, a escola desempenha papel fundamental como ambiente de formação, conscientização e proteção social.
4: Estão previstas medidas de orientação em caso de desaparecimento, divulgação dos canais de denúncia e da legislação protetiva, promoção de palestras e elaboração de cartilhas informativas, inclusive com as estratégias de prevenção ao desaparecimento de crianças e adolescentes. A proposta partiu do deputado delegado Éder Mauro, do PL do Pará, inconformado com a sucessão desse tipo de crime no seu estado.
6: No Pará nós temos sumiços de crianças por questões de seitas, por questões de crimes sexuais, principalmente no que envolve embarcações, e por questões de tráfico de órgãos. Então, esse socorro através de uma proposta vai procurar socorrer aqueles que não têm a menor condições de se defender.
4: A proposta que cria a campanha nacional educativa sobre o desaparecimento de crianças e adolescentes ainda vai passar por votação nas comissões de Educação e Constituição e Justiça. Da Rádio Câmara de Brasília, José Carlos Oliveira.
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8: Educação.
0: Maria do Rosário, do PT, critica a proposta do governo do Rio Grande do Sul de terceirizar a gestão de escolas públicas. Na visão da parlamentar, a medida retira a autonomia das direções escolares e amplia os gastos com empresas privadas.
9: O governo do Rio Grande do Sul decidiu colocar na Bolsa de Valores para terceirizar a gestão das escolas, tirando das diretoras o controle, o comando, a gestão das escolas. Então agora, com isso, o governo pretende gastar muito mais dinheiro com empresas terceirizadas do que entrega para a escola, para a direção, para cuidar das paredes, dos banheiros, para limpeza, para organização da vida da escola. Isso é um grande erro.
1: Maria do Rosário também defende a valorização dos profissionais da educação, com a aplicação da lei que reconhece os professores de creche como integrantes do magistério, a realização de concursos públicos e o fim da cobrança previdenciária sobre aposentados da área.
0: Projeto de Eros Biondini, do PL de Minas Gerais, quer garantir a autonomia das escolas confessionais. A proposta assegura às instituições o direito de organizar atividades e celebrações de acordo com suas crenças, respeitados os conteúdos da Base Nacional Comum Curricular.
1: O texto também proíbe sanções e restrições ao repasse de recursos públicos motivadas pelo exercício da identidade religiosa da escola. Eros Biondini avalia que a medida protege o direito dos pais de escolher instituições de ensino alinhadas às próprias convicções.
8: Comissões.
0: A Câmara aprovou a criação de um programa escolar de gestão de resíduos sólidos. A repórter Paula Bittar acompanhou a votação.
8: A Comissão de Constituição e Justiça da Câmara aprovou uma proposta que permite que as escolas da rede pública da educação básica criem programas de redução, reuso e reciclagem de resíduos sólidos. O objetivo é conscientizar a comunidade escolar sobre a importância da gestão ambientalmente adequada de resíduos sólidos. Relator na comissão, o deputado Nicolas Ferreira, do PL de Minas Gerais, considerou o projeto condizente com as disposições constitucionais que determinam a proteção do meio ambiente como competência do poder estatal. Segundo o texto aprovado, os resíduos sólidos gerados na escola que não puderem ser reutilizados deverão ser descartados em recipientes próprios, seguindo a padronização já existente, como azul para papel e papelão e vermelho para plástico. A renda da comercialização dos resíduos sólidos recicláveis será usada na compra de materiais e equipamentos para a escola. A proposta que permite que as escolas da rede pública da educação básica criem programas de redução, reuso e reciclagem de resíduos sólidos segue agora para a análise do Senado. Da Rádio Câmara de Brasília, Paula Bittar.
10: Desenvolvimento Regional.
1: A Comissão da Amazônia aprovou o relatório de Zezinho Barbari, do PP do Acre, ao projeto que institui o custo amazônico como critério de ponderação nos repasses federais do Fundeb e do programa Dinheiro Direto na Escola, para aumentar o financiamento da educação básica na Amazônia Legal.
0: O objetivo da proposta é compensar os altos gastos com transporte, energia, logística, entre outros, para diminuir a desigualdade e mitigar o descompasso da educação na Amazônia. De acordo com o relatório de Zezinho Barbari, o Ministério da Educação vai definir os novos valores de repasses.
1: Carlos Gomes, do Republicanos do Rio Grande do Sul, apresentou o projeto que desburocratiza o processo de regularização fundiária no país. A proposta simplifica exigências cartorárias e acelera a entrega de títulos de propriedade rural.
0: O projeto permite a verificação de requisitos por imagens de satélite e documentos em imóveis de até 15 módulos fiscais. Carlos Gomes argumenta que a falta de regularização gera insegurança jurídica no campo e dificulta o acesso a crédito para pequenos e médios produtores.
10: Meio ambiente.
1: Projeto de Mário Eringer, do PDT de Minas Gerais, obriga os centros de processamento de dados a implantarem soluções hídricas próprias para o resfriamento de suas instalações. O texto proíbe que os data centers utilizem água de reservatórios públicos destinados ao abastecimento humano.
0: De acordo com Mário Eringer, o avanço tecnológico e a demanda por inteligência artificial exigem um consumo muito elevado de água, o que gera riscos de desabastecimento. A proposta concede um prazo de até 3 anos para que os empreendimentos se adaptem às novas regras ambientais.
1: Luiziane Lins, da Rede do Ceará, é autora de um projeto que criminaliza o abandono de animais deixados em clínicas e hospitais veterinários após a alta médica. Pela proposta, o tutor que não retirar o animal em até 72 horas após ser notificado poderá responder pelo crime de abandono.
0: Luiziane Lins também propõe que clínicas e hospitais veterinários exibam avisos informando que abandonar animais nesses estabelecimentos é crime. Para a congressista, a medida facilita a responsabilização dos tutores e reforça a proteção aos animais.
10: Transportes.
1: Rodrigo de Castro, do União de Minas Gerais, comemora a inauguração de 2 pontes na BR-356, entre os municípios de Ervália e Muriaé. Segundo ele, as obras aumentam a segurança dos motoristas e reforçam a ligação da Zona da Mata com os estados do Rio de Janeiro e do Espírito Santo.
11: Há muito tempo, todos que passavam ali conviviam com uma situação absolutamente de insegurança e agora tem uma rodovia muito mais segura com a construção das pontes de Imbaúba e da usina nos municípios de Rosário da Limeira e Ervália, e graças a um trabalho que eu fiz como parlamentar, acompanhando aí junto aos ministérios, cobrando licitação, cobrando documentação, cobrando dos ministros, cobrando do pessoal do DENIT para que essas obras fossem executadas.
0: De acordo com Rodrigo de Castro, as novas pontes também devem impulsionar o turismo e facilitar o deslocamento da população que utiliza a rodovia para acesso a serviços e ao litoral do Rio de Janeiro e do Espírito Santo.
1: A Comissão de Defesa dos Direitos das Pessoas com Deficiência aprovou o relatório de Paulo Alexandre Barbosa, do PSD de São Paulo, ao projeto que cria a política de acessibilidade veicular sustentável, com carros adaptados de fábrica e abastecidos com tecnologias limpas.
0: Paulo Alexandre Barbosa reformulou a proposta original para incluir o termo veículos eletrificados, como híbridos, elétricos e outras variantes, e permitir o acesso a tecnologias mais baratas. Além disso, ele inclui a expansão dos benefícios para frotas de táxis e transporte coletivo.
10: Trabalho.
1: Avança na Câmara o projeto de lei que regulariza o transporte intermunicipal feito por taxistas. A repórter Silvia Munhato tem os detalhes sobre a medida.
12: A Comissão de Desenvolvimento Urbano da Câmara dos Deputados aprovou o projeto que estabelece condições para que o serviço de transporte individual por táxi em trajetos intermunicipais ou interestaduais não seja caracterizado como transporte irregular de passageiros. O relator, deputado Hildo Rocha, do MDB do Maranhão, exemplificou o que vem acontecendo com os taxistas.
13: Hoje em dia, grande parte das cidades estão conurbadas, ou seja, emendaram uma na outra. Eu dou um exemplo como São Luís. São Luís, a capital do Maranhão, é uma ilha. Dentro dessa ilha tem quatro municípios juntos. Se o taxista leva um passageiro para Raposa, se a fiscalização alcançá-lo, vai multá-lo porque vai ser considerado um transporte clandestino.
12: Com o projeto, o transporte intermunicipal ou interestadual por taxistas não será considerado irregular se for previamente solicitado por meio eletrônico, aplicativo, telefone ou mensagem. Também o retorno do taxista ao município de origem com passageiro previamente solicitado por meio eletrônico não vai caracterizar captação irregular de passageiros. Mas permanecem vedadas a abordagem em via pública, a captação espontânea de passageiros fora da área de autorização e a utilização do serviço em desacordo com as normas municipais. O projeto que regula o transporte intermunicipal pelos taxistas ainda será analisado pelas comissões de Viação e Transportes e de Constituição e Justiça. Da Rádio Câmara de Brasília, Silvia Minhato.
10: Homenagem.
0: Ana Paula Leão, do PP, sugere que a Romaria de Nossa Senhora da Abadia, realizada em Minas Gerais, seja reconhecida como manifestação da cultura nacional. O texto autoriza o poder público a criar políticas de fomento para garantir infraestrutura e assistência aos fiéis.
1: Ana Paula Leão explica que a tradição é centenária e mobiliza milhares de pessoas na primeira quinzena de agosto. A deputada ressalta que a Romaria transcende o aspecto religioso para se transformar num espaço de socialização que ajuda a preservar a identidade regional.
0: Está em análise na Câmara projeto de Ribamar Silva, do Podemos de São Paulo, que concede ao município de Osasco o título de Capital Nacional do Trabalho. O deputado...
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Então, estamos voltando para você em pleno início de mais uma semana. 21 de setembro de 2026. Meu amigo, minha amiga, estamos com o nosso programa já tudo prontinho. Agora são 8 horas mais 6 minutinhos. Grande abraço aos amigos de casa, você do trabalho, você que sobreviveu ao finalzão de semana que há tão pouco passou. E aí, meu irmão, minha irmã, é hora da gente recomeçar. Salve então, 8 horas 7 minutinhos, mais uma edição do nosso programa, a primeira de mais uma semana. Você viajando, você em casa, você no trabalho, amigos do sítio, vilas, fazendas, povoados, cidades e vizinhas. Amigos internautas em todo o Brasil, sejam bem-vindos também. Daqui a pouquinho vamos liberar o nosso WhatsApp para você pedir música, mandar o toque para quem você tá afim. E daí, indicar a sua música. Às 10, as músicas românticas, do lado de cá, o Josias Leal, você do outro lado. Já de antenas com a gente, começar com Wesley Safadão em Chão de Avião. Oi. Passos na Areia, Meu Forró é Mundo. É o título desses dois sucessos. Começar nesse clima, abraçando os amigos que, de uma forma ou de outra, que clicaram televisão, tá com a gente? Ah, que legal.

0: E nesse clima a gente vai seguindo. Seguindo com você do outro lado já. Prontinho para pedir música? Certo? Alô, você do telefone. Boa noite. Com quem a gente começa hoje?
1: Boa noite, tudo bonzinho?
0: É tudo ótimo. Com quem eu falo?
1: O Zé Ceguinho do Vialejo aqui de Garanhuns.
0: Muito bem, começamos com a cidade de Garanhuns, José Ceguinho, tá tudo bem com você?
1: Ave Maria, falando com vocês, sabendo que o Ilhamar tá com saúde, tá muito bem. Com certeza que o Piro tá de parabéns, porque vocês dois que dão um bem trabalhador.
0: Não falta mais nada, né, José? Qual a música que você vai pedir, meu amigo?
1: Eu quero ir com o José Orlando, a música Que Saudade de Você, pode ficar essa música.
0: Essa é antiga, né?
1: É uma figura muito importante que tem aí na Bonito. É Marley, dessa grande figura importante. Marley, dá um abração pra você. Se a gente gostar, Marley, tudo e considera também um abração pra toda a sua família. Mandar um abração pro Ilhamar Hospital vindo no programa. E não esquecendo, meu amigo é o Cava de Qualidade. É o menino lá de... Não, daquele lá de coisa... Esqueci o nome dele, mas eu não dou a mão ao nome dele.
0: Jeová Dionísio, você quer falar
1: Sim,
0: com ele?
1: Sim,
0: Jeová Dionísio e Agrestina.
1: É verdade. Jeová Dionísio, essa figura importante. A Marleide, que eu estava falando um abraço para você, Marleide, sabe, eu lhe considero. Essa grande figura importante. E dedicar também a meu amigo Ré, que não pega o seu programa, que está vendo aqui em Garanhuns, Exército de Garanhuns. É meu amigo Fernando Marinho. Aí tem meu amigo promotor, doutor Alexandre Bezerra, que está ouvindo o programa. É doutor Ricardo Arruda. E ainda tem um caboclo de qualidade também que está ouvindo o programa, que é meu amigo Rei, doutor Almeida, também grande advogado, está ouvindo o programa. E depois dedica também a Terezinha da Guarani, que está ouvindo o programa. E para Marlene, mais uma vez, aquele abraço. Que saudade de você, menina.
0: Muito bem, falou tudo. É o José que me pediu essa saudade aqui. Em som da gente, coisa nossa, José Orlando, saudade de você.

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13: Já estamos voltando com você, indicando músicas, participando do nosso programa da noite. Olha, os pedidos aqui tudo prontinho. Alô, você do outro lado, nosso boa noite especial para quem?
14: Boa noite, meu amigo José Leal, da Alto de Barreiro, meu irmão.
13: Opa, passamos por Garanhuns.
14: Estamos ligados na programação.
13: Agora estamos em Barreiro.
14: Quero deixar alô para você, para toda a sua família.
13: Para você também.
14: E essa galera que faz essa rádio maravilhosa.
13: Ótimo.
14: Deus te alocando com esse pessoal maravilhoso aí de Agrestino, esse saquinho, meu irmão. Deus te abençoe. Meu irmão, quero ouvir a música de Tarcísio do Acordeão. Não era eu no bolão, beleza, meu irmão? Um abraço, viu? Tenha uma ótima segunda-feira pra você, meu irmão. Manda um alô, tô ligadinho. Valeu, potência. Cuida, meu irmão.
13: Esse é o Adalto, lá de Barreiros. Opa, boa noite. Nelson Pedreiro, lá do município da Lagoa dos Gás, ouvindo o programa. Manda aí um abraço especial para Edson Serralheiro dos Bões, lá da Lagoa dos Gatos, ouvindo a gente, que legal. Grande Edson Serralheiro, felicidades, tudo de bom, valendo o carinho da sintonia.
8: Boa noite, Josito Leal, tudo bem com você, Josias? Tudo é de Santana de Parnaíba, São Paulo. Estou aqui na escuta, hein? Gostaria de ouvir uma música aí hoje de Adelino Nascimento, Josias. Qualquer uma do Adelino. Quero oferecer para Pernambuco da Carne de Porco, a Lila do Cruzeiro, meu irmão Manuel Ilás Grande de Catende, meu irmão Everaldo, Zé do Piseiro aqui em Santana de Parnaíba, e a todos os ouvintes da Agreste FM que tanto amo, Josias. Estou sempre na escuta.
13: Muito bem, meu amigo. Felicidades para você. Tudo de melhor. Valendo o carinho da sintonia.
15: Boa noite, Josias.
13: Boa noite.
15: Sou Josema. Gostaria de ouvir José Augusto, Você Me Esqueceu. Vai para minha mãe, José, minha irmã Joséane, meu irmão José Joaná, Tessia, Tiel, Terezinha da Guaravita, Graça Paula, Naldo da Goma, Amaral da Bateria. E toda a galerinha maravilhosa que participa do seu programa. Um abraço e tenha uma ótima noite de paz.
13: Você também. Felicidade, hein? Tudo de melhor.
16: Boa noite, Josias. Boa Parabéns noite. Pelo seu dia de radialista e toda a equipe top da Agreste para todos. Por favor, gostaria de ouvir com Marquinho e Coronel Lambreta, Cupira, Minha Cidade de Amor. Okay. Oferecer para você e família, para Tia Laída, Aé, Alexandre do Atacarejo, Padre Cício, toda a equipe, seu Matiz de Agrestina, Lila do Cruzeiro, China no Rio de Janeiro, Laércio de Altim, José do Sintema do Ai Família, Jabá Dionísio, Aldemir, Lenildo e Alenivaldo, Graça Paula, Zezinho Morenar, Marisângela, Desta Funerária Carvalho, Germano de Jurema, Paulo da Igreja, Claudio Cito Cocão, Tião do Chalé, o Seguindo Vialejo em Garanhuns, Rosa do Bar, o Poeta Vera, Nato Zezé Júnior Gerinho, Zé da Novinha, Edmilson Gim Panelas, Naldo da Goma, Welto de Laje Grande, Pato em Águas Pretas, seu Luiz Batista de Catenda, Orlando Segurança, e para todos os ouvintes, que o Altíssimo nos abençoe.
13: Opa, grande abraço a Teguinha, que pediu essa música daqui, do Rosinaldo Guinho, nas composições aí.

0: Tarcísio do acordeão? Não era eu no bolão, o Adalto lá de Barreiros que pediu. Rapidinho a gente já volta com mais indicações, os pedidos que foram feitos. Afinal, o programa é todo nosso. Feliz início de semana para todo mundo.
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0: Boa noite, Josias. Sou Josema. Gostaria de ouvir José Augusto, Você Me Esqueceu. Vai pra minha mãe José, minha irmã Joséane, meu irmão José Joana, Tessia, Tiel, Terezinha da Guaravita, Graça Paula, Naldo da Goma, Amaral da Bateria e toda a galerinha maravilhosa que participa do seu programa. Um abraço e tenha uma ótima noite de paz.
1: Linda indicação da nossa ouvinte, José Augusto. Você Me Esqueceu, é uma versão 8:41.

0: Realmente linda. Luiz Augusto, você me esqueceu. É uma versão? Breve intervalo comercial, daqui a pouquinho umas músicas, mais indicações.
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5: Continua você do outro lado, indicando músicas. Feliz segunda-feira aí para todo mundo. Você do outro lado já preparou aí a sua indicação musical? Já temos aqui a Neide Sandro indicando Rotina do Rei Roberto Carlos. Nosso boa noite para eles. Daqui a pouquinho a música. Opa, tá chegando aqui. É Rosete essa daqui?
6: Isso, Rosete.
5: Muito
6: de Altinho.
5: Bem, Rosete, de Altinho.
6: Gostaria de ouvir uma música de Zezé, de Camargo e Luciano, Muda de Vida.
5: Muda de Vida.
6: Para oferecer para você, para sua família, para todos que tá ouvindo a rádio da Agreste FM de Cupira. Boa noite, fica com Deus, Deus abençoe.
5: Ok. Muda de Vida, do Zezé e Luciano. A gente manda em instantes Rosete na sintonia do nosso programa da noite.
7: Boa noite, José Léo. Aqui é Quitéria da Cristina.
5: Ô, Quitéria.
7: Eu gostaria de ouvir uma música de Pabro. Tá gostando de ser a outra? Oferecer a todos os agrestinenses, a todos que estão ouvindo, né? Todos os ouvintes. E parabéns pelo dia do radialista, para você e todos que fazem a rádio imprensa. A Rádio Agreste, né? A Rádio Agreste de Cupira. Josias, meus parabéns. Você é um locutor espetacular. Todos vocês, né? Que faz essa rádio.
5: Muito obrigado.
7: Um abraço, uma boa noite. E passa essa música. Tá gostando de ser outra com o Pablo? Para todos os ouvintes.
5: Sim, a gente manda em instantes. Muito obrigado aí pelo carinho da sintonia. É que ótimo. Mandamos o nosso boa noite também agora para a nossa ouvinte. Marielle sintonizando. O Aé Basílio também de sintonia com a gente. Aé, felicidades para você, tudo de bom.
8: Ô Josia, boa noite.
5: Boa noite.
8: Quem tá falando aqui é Priscila, do Engenho Bananal, de Palmares.
5: Ok.
8: Tô mandando, tô pedindo uma música para oferecer para você, para Leguinha, para Estefano, para Chayane, para Nives, para Antônio, para Rosália, para Rafaela, Vanduí, Irã, o Baiano, São Paulo, para Dione, São Paulo também, e para Rayane, Nissinha, e para todos que estiver ouvindo. Principalmente para você e toda a sua família.
5: Obrigado.
8: Que Jesus abençoe. Faça uma música aí bem bonita de. De Cristiano Neves.
5: Tá bom.
8: Para oferecer para todos que eu falei o nome. E que Jesus abençoe, tudo de bom. E faça uma boa noite. Jesus abençoe.
5: Você também. Vamos lá?
8: Eu escuto essa rádio todo dia.
5: Muito obrigado pelo carinho.
8: Eu
5: da
8: no mundo de rádio, é 24 horas ouvindo essa rádio.
5: Obrigado.
8: Agreste FM, eu adoro essa rádio. Agreste FM. Jesus abençoe.
5: Um cartão no quintal de presente.

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1: 8h59, rapidinho de informações comerciais. Em instantes a gente já volta com mais pedidos.
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